Aqui com uma colaboração que é inédita. Já tínhamos o Sr. Joe Satriani a colaborar com Steve Vai, mas era em espetáculos ao vivo, nas famosas sessões G3. Aqui temos a Sats Vai, Joe Satriani, o mago da guitarra, com Steve Vai. Dancing EP é o nome deste EP, de três temas, dois instrumentais e um deles cantado por uma autêntica lenda do hard rock, o Sr. Glenn Hughes, que, como sabem, fez parte de vários projetos e ganhou fama nos Deep Purple e até mesmo nos Black Sabbath. Dancing EP é a nova proposta, é a junção de Steve Vai com Joe Satriani. Estivemos por aqui com I Wanna Play My Guitar, o tema cantado, e ainda Dancing. Steve Vai, Joe Satriani, Kenny Aronoff na bateria, que trabalha muitas vezes com Joe, e Marco Mendonça no baixo, que já trabalhou com Thin Lizzy, Whitesnake e muitos, muitos outros. Entretanto, lamentamos a morte de Jack Douglas, um produtor norte-americano, tinha 80 anos, faleceu no passado dia 11 de maio. E vamos ficar aqui com alguns momentos do seu enorme talento. Ele chegou a trabalhar com John Lennon, Cheap Trick, Patti Smith, New York Dolls e muitos, muitos outros. Uma das bandas importantes na carreira de Jack Douglas são, obviamente, os Aerosmith. Jack foi um dos elementos que passou a ser tecnicamente o sexto Aerosmith e trabalhou em grande parte da discografia do coletivo, nomeadamente no grandioso Toys in the Attic, de onde retiramos este eterno Sweet Emotion. Parte da sabedoria de Jack Douglas está aplicada aqui. Aerosmith, Sweet Emotion, Toys in the Attic, 1975, as nossas homenagens a Jack Douglas, falecido no passado dia 11 de maio, tinha 80 anos.

Bem diverso e disperso, o talento de Jack Douglas faleceu no passado dia 11 de maio. Tinha 80 anos, trabalhou com muitas bandas. Esta é uma delas, os Clutch, aqui com Ship of Gold, em 1998, o álbum The Elephant Riders. Uma das bandas que está associada ao nome de Jack Douglas é os Aerosmith. Recordamos no início da sequência a Sweet Emotion e depois fomos ao encontro de alguns momentos mais obscuros. Jack Douglas trabalhou com muitas bandas canadianas e escolhemos como exemplo disso os Moxie, com o seu álbum Two de 1976. Rodamos Through the Storm para os Moxie, M-O-X-Y. Confirmem, vale a pena. Logo de seguida, 1994, o álbum homónimo Radio Zone, onde se destacava o talento da vocalista Karen Lawrence, que curiosamente já tinha trabalhado como vocalista de backup nos Aerosmith. Daí a ligação. 1994, Radio Zone, a grande malha para esse álbum de típico hard rock norte-americano. E por Portugal, aconselhamos este fim de semana, no sábado dia 23, no Extreme Bar em Castelo Branco, a atuação dos Secret Chord. Aí ficam eles com Lies para o recente Echoes of Existence. Secret Chord, ao vivo, em Castelo Branco, este sábado dia.

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Acontece com alguma frequência o ressurgimento de velhas glórias da New Wave of British Heavy Metal. Este é um dos exemplos, por lá eventualmente só estará um dos elementos originais. Estes são os Dark Art, arte de coração. Surgiram em 1983, são considerados uma daquelas bandas obscuras do movimento da New Wave of British Heavy Metal. Editaram em 84 Shadows of the Night, depois desapareceram da circulação. Entretanto, de novo no ativo, editam este ano Evolution, por aqui Light the Flame. No início da sequência, a nossa sugestão para este fim de semana, Castelo Branco, Extreme Bar, temos a atuação dos Secret Chord a não perder. Eles vão mostrar a sua novidade Echoes of Existence. Pelo meio, Vision Divine é o retorno a Clockwork Reverie, está disponível precisamente nesta semana o novo trabalho dos italianos fundados na Tuscânia em 1998. Concluímos o Alta Atenção por hoje com uma proposta independente, sem contrato discográfico, de San Diego, Califórnia. Fardrit é Yiddish o nome do coletivo, Nominus é o nome do álbum. Aí ficam então os Fardrit através de A Grasp of Perception. Fardrit, Alta Atenção, RTP Antena 3, segundas e terças, meia-noite, duas da manhã, sempre ao vosso dispor através do nosso site, antena3.rtp.pt, ou então diretamente ao RTP Play. Alta Atenção.

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1: Nem mais, muito boa tarde e bom fim de semana. Está no ar mais uma contagem do A330, o top de música nacional da RTP Antena 3, que durante a próxima hora vai fazer desfilar as 30 mais votadas da semana. Comigo, deste lado, meu nome é André Santos, obrigado pela companhia. Deixem-me dizer-vos que, ainda antes de avançarmos para a contagem desta edição, vamos perceber como é que ficou o top 3 na semana passada.
0: 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Número 3.
1: Com a redenção de Esteves sem Metafísica na terceira posição.
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1: A nova do Richie Campbell, You, entrou diretamente para o segundo lugar.
0: Número 1.
1: Passaram uma vez mais a semana na liderança, a terceira semana consecutiva, os Soma Please, Pockets on My Sleeves, a vossa favorita. A ver, vamos, como é que a coisa acontece durante a próxima hora. Tudo pode mudar e alguma coisa vai mudar.
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1: Uma mão cheia de regressos, de reentradas na contagem de hoje e apenas uma novidade. É o menu para a edição do A330 que arranca agora.
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1: E começa com os Algarvios Mangalimão, parque temático, perdeu 4 posições, ainda assim deu

0: Na semana em que revelaram a música nova com o Tatanka, Vou para o Baile, os Bateu Matou caíram 4 lugares. Hoje eu vou para o baile.
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0: Ainda não é desta que aparece a primeira subida da contagem desta semana, mas calma, ainda vamos no início. E ainda assim é preciso também dar alento à Beatriz Pessoa e ao seu novo disco Muito Mais, que desceu esta semana 5 lugares, mas que se mantém entre as mais votadas. O disco Muito Mais está recheado de canções que temos ouvido aqui pela RTP Antena 3, cantigas que também andam a ser de resto apresentadas pelo país. Algumas datas com o carimbo da nossa rádio, querem apontar? Então em setembro ela vai estar no Indie Music Fest, tem Baltar Paredes logo no arranque do mês e no final do mês, também de setembro, em Lisboa, no Festival Cucamonga. Mas, muito antes disso, já no próximo dia 6 de junho e, no fundo, para irmos de norte a sul, apontem aí na vossa agenda, a Beatriz Pessoa vai rumar ao Algarve para atuar no Festival Ecológita em Tavira. Esta semana este Ai Quem Me Dera, que divide com Femme Falafel, perdeu 5 posições, ainda assim segura lugar nas mais votadas da 3. Número 20.

0: número 27.
1: Muito boa tarde e bom fim de semana. O Expresso Transatlântico, com este não par explosivo, caíram 9 lugares. E nesta sequência de descidas, Connell Osiris, Princesas, perdeu...

0: Não correu bem a semana também ao Carlão? Passo a passo.
1: Passo a passo.
0: Perdeu 15 lugares.
1: Passo a passo. Passo a passo. Passo a passo. Passo a passo. Passo a passo. Passo a passo. Passo a passo.
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0: Nada como ao fim de semana. Continuamos por aqui, sem subidas, mas com um regresso. É o primeiro desta edição do A330. Eis os Houseplants, o projeto de Lisboa, que está para lançar o seu disco de estreia, um álbum que, reparem bem, é produzido nada mais, nada menos do que pelo senhor Gordon Raphael. Quem? Ora, eu digo, é só o produtor de alguns dos discos mais emblemáticos dos Strokes. Eles que estão prestes a lançar novo álbum. O Sr. Gordon Raphael foi produtor, por exemplo, de Is This It e Room on Fire. Expectantes, por isso mesmo, claro, todos, para o que vai surgir deste álbum dos Houseplants. Fiquem com o cartão de apresentação para abrir o apetite para o que aí vem. Chama-se Do It Like This. É a reentrada na tabela, são os Houseplants.
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1: Estamos sempre em contacto, atenção, através do e-mail andrea.santos@rtp.pt ou do meu Instagram em Sir André Santos. Reforço que podem votar sempre e a qualquer altura nas vossas canções nacionais favoritas, passando por antena3.rtp.pt. Mas atenção, que só entram no A330 as canções que escutam habitualmente aqui pela 3. Agora, mais um regresso às mais votadas, cada casa, é o Bruno Pernadas, que vai estar, atenção, já no próximo dia 4 de julho, nos Banhos Velhos, nas Caldas das Taipas, em Guimarães. Ficam já com essa nota. O novo disco, esse, já por aí anda, chama-se Unlikely Maybe, e completa assim uma mão cheia de álbuns originais do Bruno Pernadas. Agora, deste álbum, volta esta semana às mais votadas da 3, uma canção que, reparem bem, nem sequer era para ter ido parar ao disco. Sim, ouviram bem. Inicialmente, iria ficar de fora. Acontece que o Bruno Pernadas decidiu ainda assim mostrá-la a alguns amigos, e não é que eles gostaram. Bom, vencido no fundo pela amizade, ele decidiu então entrar no estúdio com esta canção, gravou-a e está-se mesmo a ver o que é que aconteceu. Começou a gostar cada vez mais da música. Um pouco de sal ali, um pouco de pimenta mais ali. E Ayla, gravada e editada com a companhia da Margarida Campelo, chama-se His World e tem um refrão que, segundo o Bruno Pernadas, é uma espécie de R&B indie. Ora, comprovem. É o Bruno Pernadas e a Margarida Campelo com His World.
0: Número 22.

0: número 21.
1: Os Neon Soho recuperam esta semana. Get a Grip. Ganharam 9 posições. Foi de resto a primeira subida da semana. Esta é a segunda. Os Baleia, Baleia, Baleia, Sobreestimulados, ganharam uma posição.

Já cruzámos o primeiro terço da tabela e com uma descida. Quem é que vai lavar a banca? PZ e Joana Espadinha perderam 9 posições. Também a descer, os Capitão Fausto perderam 3 lugares com estas escolhas. Podem nem ter uma direção. Todas as nossas escolhas. 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Quase, quase no meio da tabela, a primeira novidade e única da semana a entrar agora mesmo na contabilidade. E no ano em que regressa à Europa, atenção para a apresentação final de Caju Tour. Falo-vos da brasileira Lineker, que tem passagem por Portugal no próximo dia 5 de junho, onde vai atuar no Coliseu dos Recreios em Lisboa, concerto com o carimbo da RTP Antena 3. Ah, e atenção, no dia 6, no dia seguinte, atua mais a norte, no Norte Festival na Maia. Aos 30 anos, diretamente de São Paulo, vem espalhar charme ao top da 3, Lineker, no A330. Número 17.

0: passageiros, queiram por favor embarcar rumo ao topo do A330.
1: Oh, obrigado por estarem connosco, uma ótima tarde, um grande, grande fim de semana. Estamos a meio da tabela, no 15º lugar, com um novo regresso às mais votadas da RTP Antena 3. O homem dos Mind the Gap, que lançou este ano um novo disco, chama-se Lavoisier. São 13 canções que não existiriam sem os Public Enemy. E eu passo a explicar. É que sem eles não tinha existido essa clareza de que era pelo rap e pelo hip-hop que passaria a vida de Ace. Quando os ouviu, pensou: bom, eu quero ser isto, eu quero mesmo fazer isto. E fez. A história foi toda contada no Vocês Sabem Lá, programa que podem ouvir todos os domingos às 11 da manhã aqui na 3. A entrevista com o Ace encontram-na, claro, no nosso site. Ginástica voltou hoje às mais votadas. É o Ace. Número

0: para a Margarida Campelo e a sua musa de improviso é um regresso à tabela, numa semana em que apresentou música nova. Vem aí também novo disco.
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0: Chegamos ao número 10, com a maior subida desta semana. São 19 lugares conquistados pelos Jeopards, a banda que lançou o disco Pretty Kids e que o anda a apresentar por aí. Amanhã, atenção, atua nas Feiras Francas de Faf. E não se esqueçam que com Faf, ninguém fanfa. Eu adoro esta expressão, adoro mesmo. Bom, dia 22 de maio, já na próxima semana atua no Maus Hábitos, atuam no Maus Hábitos no Porto. 29 vem com Deixa a Velha, dia 30 em Lisboa. Away to Feel Just Fine é a canção que coloca os Jeopards entre os 10 mais votados da semana no A330.

0: Não é uma subida, mas é uma subida. Turma de Coimbra, Birds Are Indy, Not Today, ganharam um lugar.
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0: ora, ora, se não são os Falso 9. Bela subida esta semana. A banda volta a aproximar-se das medalhas com Blusa. O primeiro de dois singles já editados neste ano de 2026. Depois de Blusa, já chegou também a Saia, ok? Mas é a Blusa que continua a merecer os vossos votos em antena3.rtp.pt. Já agora, muito obrigado por continuarem a votar. Uma canção que chegou acompanhada de um videoclipe recheado de imagens de infância dos próprios músicos, de amigos, de familiares, o que no fundo acaba por prolongar de forma mais visual, através de imagens, essa viagem íntima ao passado e à memória coletiva. Enquanto não chega esse disco, eis que fica em formato canção uma reflexão algo nostálgica, precisamente sobre a infância. São os Falso 9 com Blusa.
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0: Ah, faltou dizer, sobem 6 lugares. Aí estão eles, Falso 9.

0: esteve sem metafísica. Redenção, sim, sim, a descer esta semana duas posições e a deixar em aberto uma vaga no pódio. É a primeira vaga que podemos antecipar nos três primeiros lugares desta edição do A330. A ver, vamos quem irá ocupar.
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0: Chegou no final de abril o novo disco do artista que hoje regressa às mais votadas da RTP Antena 3. Transparente, assim se chama o novo álbum de Velhote do Carmo. Ele que esteve esta semana nas tardes da 3, no Logo Se Vê, tocou ao vivo e falou precisamente sobre este novo disco.
2: Bem, isto foi um disco que demorou muito tempo a ser feito.
3: Por alguma razão?
2: Sim, tem uma certa razão. Eu precisava descobrir-me também como músico, o que é que eu queria mesmo fazer. E foi a primeira vez que eu estive completamente sozinho no processo criativo, desde a pré-produção até à pós-produção. Tive ali, pronto, uns inputs do Benjamin e do Filipe Carlson e do Alexandre Guerreiro, mas o início fui eu completamente sozinho em casa, só a trabalhar e a experimentar várias versões das canções.
0: Os bastidores deste Transparente, álbum que já aí anda, do Velhote do Carmo, ele que esta semana atuou em Lisboa, segue agora no dia 29 para o Porto, onde vai atuar nos Maus Hábitos, e em Braga no dia 30 no Room by May. Não se esqueçam que a entrevista de Velhote do Carmo ao Logo Se Vê e aqui à 3 está disponível no nosso site, podem espreitar também nas nossas redes sociais. Controlado, de Velhote do Carmo regressa para ficar à beira das medalhas, é o novo número 4.

quase a entrar no pódio desta semana. Já sabemos que há vaga em aberto no número 3. Será que vamos ter finalmente novos líderes? Novo líder? Novo número 2? Será que temos também? É tudo para descobrir daqui a pouco. 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Viagem curta, a de hoje, vamos até ao ano passado, onde em 2025, nesta mesma semana, liderava por cá a Capicua. Ela que, por exemplo, o ano passado atuou no Festival de Músicas do Mundo em Sines, que já revelou os nomes para este ano e incluem, por exemplo, a Garota Não ou Vitorino. Ora, é precisamente com ela que seguimos e Tati Samed, ao acaso, há um ano atrás, era a vossa preferida aqui no A330. Um brinde.

0: Justiniano Marwan Mahul escreveu: para escrever um poema que não seja político, devo escutar os pássaros. Mas para escutar os pássaros, é preciso que cesse o bombardeamento.
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2: Boa tarde, bom fim de semana. Estamos de volta à contagem com a primeira mudança do pódio de hoje. Será a única? Bom, é o que veremos. Para já, retomamos a contabilidade com o regresso às medalhas. A Yolanda, ela que já anunciou novo disco, já há algum tempo, Quebranto, deve chegar em breve, pelo menos é por isso que ansiamos. Já sabemos também que há um Coliseu à nossa espera, dia 7 de dezembro, atua no Coliseu dos Recreios em Lisboa. Mas, até lá, não vão faltar oportunidades para ouvir por este país fora. Amanhã, atua no Alentejo, em Grândola, no Teatro Grandolense. Se a virem por lá, reparem bem na medalha de bronze que leva ao peito. É esta, do A330, tudo por culpa deste responso que iguala a maior subida da semana ao conquistar 19 posições.

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1: Quase a sabermos quem lidera o top desta semana, avançamos agora para o segundo lugar, que é uma vez mais ocupado por alguém que encontrou a sua base artística, convenhamos, do outro lado do Atlântico, mais concretamente em Kingston, na Jamaica. O reggae foi o mote para uma carreira que tem sido particularmente reconhecida dentro e fora de portas e que vai contar dentro de dias com um novo disco. Falo-vos, claro, do Richie Campbell, que volta a conseguir a medalha de prata do A330 com You, uma das novas cantigas de Elephant in the Room, o disco que será lançado no final deste mês. Algo que, atenção, nem a ansiedade, nem as dúvidas provocadas pelo processo de escrita impediram que acontecesse. You volta a assegurar o segundo lugar, é o Richie Campbell. Número 2.

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1: Ao serviço, mas não por muito tempo. Na verdade, estou de saída. Fim de festa nesta edição do A330. O Tiago Ribeiro já está pronto, com mais uma hora de música nova no seu Avenidas Novas, que segue depois das 7 aqui na 3. Quanto a mim, André Santos, estou de volta na segunda-feira, entre as 10 e 1, ou no próximo sábado para novo A330, entre as 6 e as 7 da tarde. Não se esqueçam, até lá, de votar no nosso site, nas vossas favoritas. Foi isso que fez com que, pela quarta semana consecutiva, tenhamos novamente Pockets on My Sleeve dos Soma Please na liderança. O projeto luso-britânico de Nuno Bracour e Rob Williamson, que lançou finalmente o EP de estreia, chama-se Balé e saiu justamente esta semana. E eu pergunto, há lá a melhor forma de celebrar este lançamento do que levar novamente o ouro para casa? Eu diria que não. Tenho uma certeza que não. Por isso mesmo, aí vão eles, todos contentes e com o ouro a brilhar, os Soma Please e Pockets on My Sleeves, novamente líderes do A330. Bom fim de semana. Tchau, tchau. Número 1.

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1: Courtney Barnett é uma criatura de hábitos e vem mostrá-los à RTP Antena 3. Depois de editar o novo álbum, ouvimos a apresentação da australiana num concerto intimista.

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0: Ouvimos a Prova de Aldo. Estamos aqui com três pessoas. Um meio músico, que é o João Nicolau, que é também realizador. De resto, já vamos aqui apresentar o seu filme. Depois, a Salvadora Sobral, que está exilado em Espanha há cerca de 2-3 anos, não é? Moras em Barcelona.
1: É verdade. Em Espanha não se pode dizer. Sim. Eles não te ouçam dizer isso.
0: Estou a dizer, estou na Catalunha.
1: Exatamente. Exatamente.
0: E depois temos aqui a Clara Riedenstein, que também não mora cá, mora em Londres, mora em Oxford.
2: De facto, sim.
0: Que tal? É um bocadinho diferente Oxford de Londres.
2: É, sim, mas de facto a maior parte das pessoas acham que é. Muitas pessoas, quando eu digo Oxford, acham que é só a universidade e que é dentro de Londres. Portanto,
0: É quantos quilómetros Oxford de Londres?
2: Eu não sei, é uma hora de comboio.
0: Uma hora de comboio?
2: Partiu.
0: Ok. Sim, é tipo. É como morar.
3: Mas tu não fazes isso todos os dias, para não?
0: É como morar em Santarém, em relação a Lisboa. É uma hora.
3: É verdade.
2: Eu moro em Santarém.
0: Tu moras em Santarém.
1: Exato.
0: É uma boa analogia esta. Estamos aqui justamente no início deste programa. Eu não estava a aparecer na imagem para vocês ficarem bem. Estás a ver? Para ficarem, em vez de ficarmos todos comprimidos, para estarem bem. E as pessoas também já sabem que tu.
3: Que somos bonitos.
0: Sim, e também já me conhecem a mim, tipo, para que é que eu vou aparecer mais uma vez? Eu faço este programa todos os dias, não é?
1: Achas que as pessoas estão tristes que não podem participar neste programa?
0: Pá, se calhar sim, se calhar podem ficar tristes, se calhar querendo fazer perguntas incómodas e assim não e assim não podem. Olha, João, até podemos começar justamente por aí, porque na verdade tu também és meio músico, tu tens uma relação enorme com a
3: sim,
0: música.
3: A música até surgiu na minha vida antes do cinema. Ou seja, eu não estudei cinema, eu estudei antropologia e naquela altura ali da juventude, final do secundário, início da faculdade, comecei a tocar em bandas, digamos, de garagem ou de quarto. E então comecei, digamos, era um grande melómano nessa altura. Aliás, ainda hoje ouço muito mais música do que vejo filmes.
0: Mas não ouves no Spotify devido à tua

0: Amizade com o Salvador Sobral.
1: Não, devido à minha amizade com o Salvador Sobral e devido ao facto de eu não me ter, na verdade, adaptado a esta coisa de ouvir música online.
2: Ah, espera, tu ainda ouves nos meios tradicionais, os CDs,
1: nos meios tradicionais,
2: discos.
1: Aliás, até não só no CD, no vinil, mas também nos discos de grafenola, porque eu coleciono esse tipo de discos, a música que hoje dizemos a música étnica ou a dita música do mundo, mas que foi gravada até ao final do, digamos, desses discos de grafenola, os discos de goma laca, até ao início dos anos 60, e eu coleciono esses discos, então também nesse formato eu ouço. Não ouço quase nada, a não ser, pronto, as coisas que me enviam, não é? Nos formatos digitais.
3: Aliás, eu acho que a maior parte das nossas conversas no WhatsApp são tu a pedir-me discos de Londres.
1: Exatamente.
2: Tu trazes discos.
4: Era o que se fazia na ditadura, não é?
2: Pois era.
4: Engraçado.
2: Sim. Vocês sabem que toda a gente diz, algumas pessoas sabem, mas a verdade, quando não havia internet, havia havia, as pessoas mais influentes eram justamente aquelas que iam a Londres. Exatamente. Comprar discos, depois havia uma série de DJs que os rodeavam, pessoas das rádios, e era como se fossem dealers de música.
1: Exatamente. Então no Reino Unido, os DJs da rádio eram peças muito influentes no, digamos, no circuito musical, não é? Hoje não sei, mas...
2: Tu moraste no Reino Unido?
1: Morei.
2: Quanto tempo?
1: Um ano e meio em Manchester.
2: Olha, a Clara já te ultrapassou e larga a escala.
1: Coisa que eu desaconselho vivamente. Porque há muito melhor para fazer na vida do que habitar no Reino Unido.
2: Uou! Crítico! Peraí, eu não sei se a Clara tem a mesma opinião. Clara, tu estás a gostar, é?
3: Então, mas nós já estamos de acordo com tantas coisas. Eu acho que o João e eu não temos de estar de acordo com tantas coisas.
2: Sim, sim.
1: É verdade, até porque eu estive lá ainda foi no século passado.
2: Pois já tem algo mudado.
3: Sim, mas era na altura dos Pulp e não sei o quê.
1: Exatamente,
3: portanto, não sei
1: tipo
3: o que
1: 98,
3: é que
1: se está, 99
3: se está a
1: e 2000. Sim, sim, não. Eu vivi em Manchester ainda na altura em que os pubs eram obrigados a fechar às 11. E às 11
2: houve uma altura que os pubs eram obrigados a fechar às 11?
1: Às 11 da noite, sim.
2: Uhum. Ah, desconhecia.
1: E depois disso, das 11 da noite, só havia discotecas que eu não frequento. E então, às 11 da noite, estava tudo bêbado na rua. Digamos que a vida social em Manchester não me entusiasmou para nada.
4: E o futebol?
1: Já a música, a minha coleção de discos quadriplicou na altura, havia concertos ótimos todos os dias. E cheguei a ir ao estádio do Manchester City antes de ser comprado pelos árabes, que era um estádio que ainda tinha traves de madeira a suportar o telhado por cima das bancadas.
3: Nice.
1: Sim, mas na altura estávamos na segunda divisão.
2: Segunda?
1: Sim, no Championship, como eles chamam, não é?
4: Championship, que é a segunda liga.
1: Exatamente, e eu fui ver um jogo da taça contra uma equipa, era o Derby County, que na altura estava na primeira, e o estádio era incrível, era mesmo no meio de um bairro também pouco aconselhável, que era Moss Side, ou seja...
4: Que agora deve ser o bairro hipster, não é?
3: Sim,
1: não, porque o estádio já não é lá. O estádio já não é lá e aquilo são council flats, portanto não há hipótese de se tornar muito hipster, digo eu.
3: Não. Council flats foram comprados na altura da Thatcher, agora estão a ser alugados. Por pessoas, por imenso dinheiro.
1: Ah, bom.
4: Por expats, ok.
3: Não. Até por pessoas lá em Londres, na zona de East London, isso tudo. É muito caro. Mas de qualquer forma.
2: Sim. Vocês já viram que basicamente eu estou aqui a entrevistar três pessoas que são bilíngues. Tu inglês-português, tu és trilingue, não é? Tu falas bem espanhol, inglês, francês... Não!
1: Catalão.
4: Mas olha que o João também fala catalão, que ele também
1: fala
4: catalão.
3: Ele
4: fez Erasmus em Barcelona.
3: Em Tarragona.
2: Sim, mas isso não deu para ter o teu espanhol. O teu espanhol, tu já viveste em Espanha no início, no Erasmus, não é?
4: Eu vivi 2 anos em Maiorca, que também se fala catalão, e depois 2 anos em Barcelona.
2: Há um episódio qualquer que tu adoras contar em Maiorca. O que é que aconteceu em Maiorca? Que agora está super na moda. É Maiorca ou
4: não,
2: é Menorca?
4: Está na moda. Menorca é muito mais bonito, mas não digamos isto muito alto.
2: Eu acho que Menorca agora é que está na moda.
4: Menorca é lindíssimo. Maiorca também, só que está sobreexplorado pelo turismo.
2: Mas
4: a história é do iPhone, do árabe, mas eu já contei isto aqui.
2: Não sei. Qual a história? Era?
4: Do sim. Príncipe Sheik, que me deu um iPhone.
2: Ah, foi isso.
4: Num
2: foi.
4: Restaurante okay, que eu cantava.
2: Ok, era isso. Já contaste?
0: Ok, tipo, eu tive que gastar uma moeda para o chapéu e deu-te um iPhone.
4: Não, foi assim. A gente estava... Todas as segundas-feiras sim, a gente sim. cantava num restaurante que se chamava Randemar. E ninguém ouve, não é? A gente está ali a cantar standard jazz e tal.
1: O pessoal queria comer.
4: E um dia, yeah, e um dia o dono do restaurante disse, pá, atenção, vem uma mesa que está naquele iate do sheik árabe, não sei o quê. Pode ser que hoje caia uma gorjeta. Ah, que fixe. É indiferente e tal. A gente continua a fazer a nossa música e de repente eles entraram, assim, eu lembro-me que eles usaram umas vespas que faziam imenso barulho para chegar do barco ao restaurante, que era muito perto, mas eles alugaram umas vespas para tal. E estavam todos a jantar a fazer imenso barulho, não nos ligaram nenhuma, e depois de repente o empregado vem e diz, olha, há ali uma pessoa na mesa do sheik que faz anos e ela está a pedir uma canção do Bruno Mars. E eu nessa altura, que era um snob do jazz, disse, não, a gente aqui só faz jazz. E eu disse, pá, eu aconselho vivamente a que vocês façam a canção do Bruno Mars. E
0: eu sabia, me transporte.
4: E eu sabia por causa do supermercado Mercadona, que aquela canção na altura estava muito na moda, era Today I don't feel like doing anything. E então eu cantei logo aquilo e eles deram-se a cada um uma nota de 200 euros. E assim, o empregado veio e pôs assim no bolso de cada um. Era guitarra e voz.
2: E tu que disseste? Atenção, gostei mais músicas do Bruno Mars.
4: 200 euros era mais do que o cachê que a gente recebia, que era 100. Portanto, já estávamos ali a ganhar imensa noite. E a partir dessa canção, eles começaram a olhar para nós e eu comecei a cantar os parabéns à menina e em vários idiomas. Eles acharam piada e a filmar e não sei o quê. E no final disseram, vocês têm que vir ao nosso barco de cantar. E nós, ai, não dá porque temos um show, tínhamos aquilo em Maiorca, é sempre a virar frangos, porque há muito turismo e há sempre muitos concertos de hotéis, restaurantes, sempre a virar frangos e a ganhar dinheiro. E então, ai, não dá porque temos outro show. Ah, está bem, mas eu ligo para vocês virem para a semana. Pronto, ficaram com o número do guitarrista, nunca mais ligaram. Silêncio total durante uma semana. Depois de uma semana, isto foi em 2011, para aí. Depois de uma semana, o sheik manda uma mensagem ao guitarrista e diz, olha, fomos embora de Maiorca para outro sítio, sei lá, Mónaco, sei lá, mas deixámos um presentinho no hotel. Então ele foi buscar ao hotel, eu não fui, o guitarrista foi sozinho, e só me manda uma mensagem que me diz, eu fico com o branco, tu ficas com o preto. E eu, what? E então manda uma mensagem, uma foto, e era o dois iPhones. Pronto.
2: Uou.
4: Na altura o último iPhone era de Londres, vinha de Londres o iPhone, para dar a volta aqui à conversa.
2: Afinal não tinhas
4: ele
2: contado essa história.
4: Deve comprar muitos, deve comprar
2: é
4: imensos em Londres. E pronto, era o último grito dos iPhones na altura.
2: Será que achei que depois quando ganhaste o Festival da Eurovisão te reconheces a
4: dizer, peraí,
2: não era. Então não é.
3: Acho que
0: é o Bruno
4: Mar.
2: Quer
3: muita atenção.
4: Bem,
2: o seu telefone.
4: Não,
2: acho
4: que não.
2: Essa história
4: não deve ter reconhecido. A gente tentou escrever muitas vezes, tá? Para agradecer, mas para ver se conseguíamos o tal concerto no barco. Nunca mais respondeu a nada. Ele deve andar por aí a distribuir iPhones?
2: Possivelmente, é a sua vida.
3: E dois mesmos, não é? 2011, agora já ninguém quer.
2: Olha, deixem-me só recordar que estamos à conversa com Salvador Sobral, mas também com João Nicolau e ainda com a Clara Riedenstein, a propósito do filme que estreia justamente esta semana. Chama-se A Providência e a Guitarra.

0: Estamos de volta. A Providência e a Guitarra é o novo filme de João Nicolau. Passamos aqui o trailer justamente deste filme. João, como é que é fazer um filme em Portugal? E como é
1: que...
0: como é que é gerir a expectativa, a ansiedade que pode... que são justamente os próximos dias, não é? Como é que o filme se vai comportar nas salas de cinema? Porque disso depende a sua continuidade e a sua longevidade nas salas. Ficas pressionado por isso?
2: Não, o filme vai se portar bem, porque nós já falámos e ele já está, digamos, instruído para se portar bem nas salas, que às vezes é uma vergonha, pois para ali com os pés em cima das cadeiras e tal. Desta vez está tudo feito para não haver, digamos, esses indecoros. Não, a verdade é que quer aqui em Portugal, num filme, digamos, de baixo orçamento, como é este, na verdade, quer, imagino eu, noutras esferas mais bilionárias, faz sempre os filmes para as pessoas verem, não é? E eu espero que o filme que estreou ontem

0: terão que dizer. Isto no fundo acaba por ser também, o filme pode ser muitas coisas, mas há aqui eu diria que há aqui uma exploração dos aspectos materiais da vida artística neste filme, concordas?
1: Sim, e antes de passar a bola ao Salvador, que eu sei que ele é o mais crítico dele próprio, portanto eu vou aqui dizer aos ouvintes que vale a pena mesmo ver. Sim, o filme é uma exploração das consequências práticas, sociais, conjugais e até pessoais das escolhas que o casal protagonista, Elvira e o Leon Bertolini, fazem na sua vida e na sua prática artística. A defesa, digamos, ou a vivência intransigente da arte que eles praticam pode ter consequências, como sejam, por exemplo, a falta da autorização de um comissário num passado indefinido, ou a falta da autorização da Câmara Municipal para pôr postas no século XXI.
0: Aí está, o comissário que é aqui desempenhado pelo ator Américo Silva, na tua vida, enquanto músico, passaste por situações similares, assim, neste domínio, falta de autorizações, sítios ilegais onde estavas a cantar e que te pararam o concerto a meio, alguma coisa te aconteceu, possivelmente no início da tua carreira, agora já não é? Que ela já estava bastante solidificada, mas...
2: Sim, aconteceram várias coisas ao longo do tempo. Agora lembro-me de um festival onde, pronto, pré-Eurovisão, onde eu estava a fazer a primeira parte de um artista e eles dizem, tu tens 45 minutos, né? Aqueles 45 minutos para fazer a primeira parte, e eu, na minha arrogância, achava que eles só falavam, só diziam isso, ameaçavam, mas que não o faziam. E, efetivamente, 45 minutos depois, no meio da canção, eles pararam, desligaram o PA. Até eu depois posso dizer o nome da pessoa, que foi num festival aqui em Portugal. Desligaram o PA sem vergonha nenhuma. Aconteceram estas coisas. E também outras várias dos meus tempos dos bares, não é? Eu fazia muitos casamentos em Maiorca. E lembro-me de uma coisa: o pior inimigo do músico de casamento é o empregado de mesa, como é que se chama? De catering. Porque eles recebem muito pior que os músicos e estão lá muito mais horas. Então eles veem os músicos com inveja, que eles gostariam de também ganhar mais e estar lá menos.
1: E sabotam?
2: E então sabotam um bocadinho e não nos dão a comida dos convidados. Eu lembro-me uma vez que havia um casamento assim à beira da praia, Maiorca, toda a gente a comer sushi, caviar, não sei o quê, e eles davam-nos sanduíches daquela bomba de gasolina, do plástico. E a gente comeu isso. Até que eu fui falar com a noiva que eu conhecia, ela tinha-me visto num bar, por isso é que ela me chamou. Eu disse, isto é normal a gente comer os sanduíches de plástico enquanto vocês estão a comer a sushi? Ai, não, não.
1: É mesmo normal, tá bom? Come,
3: é bom staff.
0: Olha, vocês já se conheciam antes de... Claro, já conhecias o Salvador, o João?
4: Não, só nos conhecemos faz 2 anos, nos ensaios. Nós ensaiámos um mês em Benfica, antes de começarmos a filmar, então deu tempo para nós nos conhecermos também e criar assim uma dinâmica que depois levámos ao platô, acho eu. E que entre nós atores, mas também com o João, que faz toda a diferença. Eu acho que sei que o João trabalha sempre assim e é muito importante, acho eu, num filme destes que é sobre atores, e então as relações entre as pessoas serem, próximas.
0: Achas que é mais difícil ser ator ou músico?
2: Eu não conheço um ator ou uma atriz ou um realizador que não tenha inveja do meu ofício. Todos com quem eu falo dizem, porque eu queria era ser músico. O João, se pudesse, dedicava-se todo o tempo à música.
1: Sim, eu só faço filmes para pôr lá umas canções.
2: Exato.
1: Lá
2: todos
1: dentro.
2: Os atores, juro-te, dizem que sorte. E eu, antes, não sentia que era assim, mas depois de ter feito um filme, eles têm efetivamente razão. É muito mais fácil. O mundo da música, a indústria da música, é muito mais democrática do que a indústria do cinema. As relações interpessoais são muito mais democráticas, menos hierárquicas também do que no cinema. É tudo muito mais fácil. Eu posso ir ali cantar num bar e com 3 amigos. Ele não pode escrever um filme com 3 amigos e fazer um filme.
0: Eu acho que a grande vantagem da música em relação ao teatro ou ao cinema é a possibilidade de tu repetires

0: vezes enquanto a mesma música e as mesmas pessoas ouvirem-na com prazer. Percebes isto?
1: Sim, sim, sim.
0: Isto é, tu não, imagina, os humoristas não podem dizer a mesma piada todas as vezes. Eu já vi esta piada. Então, porquê é que não dizem isso ao mesmo? Eu já ouvi esta música.
2: Estou a razão.
0: Não, que okay, é aquela. Não, quero ouvir. Pior, as pessoas querem ouvir outra vez. Sim. Querem, fazem questão que ele toque aquela música que ele já conhece. Isso é incrível.
2: É verdade.
0: Isto é, pode haver um músico.
2: É um super poder da música. Isso.
3: Eles querem sempre que a gente toque as músicas mais antigas, que já foram tocadas mil vezes.
0: Sim, no caso da representação, as pessoas até podem ver mais que uma vez um filme, não é?
4: Sim,
0: não sei qual é o recorde. Qual foi o filme que viste mais vezes na vida? Eu por acaso não tenho por
4: acho
0: hábito.
4: Acho que foi, provavelmente, foi A Previdência e a Guitarra.
2: Mais que o John Ford.
0: O problema é que estás a ser sincero.
4: Estou mesmo, porque obviamente na minha posição para fazeres um filme, quer dizer, tal como imagino, o Salvador deve ter ouvido 300 vezes o master de um disco que vai lançar. Uhum. Até à náusea. Uhum. Não é?
2: Esse processo agora mesmo.
4: E pronto, é a nossa responsabilidade. Sem dúvida que o filme que eu mais vi foi um dos meus, agora não posso precisar, mas digamos que foi A Previdência e a Guitarra, porque é o último que fiz.
0: Então, Salvador e Clara, qual é que
3: filmes
0: qual foi o filme que tu viste mais vezes?
2: Foi, sem dúvida nenhuma, o Ray. Uhum. O filme biopic do Ray Charles, porque eu era criança e via todos os dias, mas todos os dias, até à exaustão, com o Jamie Foxx, que faz um papel incrível. E foi assim que eu entrei na música do Ray Charles, mas muito obsessivo. Os meus pais já não podiam mais. Eu lembro-me dos diálogos. You might be blind, but you ain't no cripple. 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Eu lembro-me. Esquece, esse filme foi até à exaustão mesmo.
3: Sim, por acaso isso é verdade. Eu acho que crianças revêem filmes muito mais frequentemente do que adultos. Sim, os meus irmãos e eu, nós também revíamos, passávamos por fases com filmes. Revíamos filmes, filmes horríveis, mas até hoje nós conseguimos citar os filmes uns para os outros. Sim. É muito fixe.
0: Até qual foi o teu?
3: Sei lá, mas deve ter sido uma coisa do género. Há um filme dos anos 80 que se chama Beethoven, que é sobre um cão.
2: Sim, imensas vezes esse filme.
4: Lembro muito bem do póster, nunca vi esse filme.
0: O filme que eu mais vezes vi, confidenciei isso recentemente, porque agora uma peça de teatro, foi o Clube dos Poetas Mortos. O Clube dos Poetas Mortos teve em mim um efeito grande, porque, sei lá, nessa altura, quando eu era muito adolescente, aquilo apanhou-me, e também eu e toda a gente que andava nas escolas, tentaram fazer também um clube dos poetas mortos, então era tudo, não sei o que, vamos fazer sendo poesia. Claro que passado uma ou duas sessões, acabou logo, não é?
2: Sim.
0: Mas havia esse romantismo de, bora fazer um clube de poesia.
2: E tu foste ver a peça?
0: Eu fui ver a peça,
2: sim. É ambicioso.
0: É. A peça está a ser um grande sucesso, já está tudo esgotado basicamente, agora já abriram datas para o Porto em janeiro de 2027, e a peça, vamos cá ver, a peça é a reprodução do filme, não é?
2: Sim.
0: Não há ali um final diferente, não é?
2: Mas é com miúdos?
0: É com miúdos também, sim, eu gosto.
4: É curioso, estávamos a falar disto dos concertos encherem, e se for preciso inventas um artista, pões num palco grande e esgotas bilhetes. E com o teatro, sobretudo com um tipo de teatro que não existia, sei lá, para aí há 20 anos, um teatro mais comercial, mais mainstream.
0: Está a acontecer isso também.
4: Está a acontecer isso também.
0: Agora só falta o cinema, olha lá.
4: Só falta o cinema, só que o cinema.
3: João, o cinema mainstream, vá lá.
4: O cinema mainstream também está a perder espectadores. Estamos a falar das salas, claro. Porquê? Porque
0: o streaming
4: foi substituído. Exatamente, pelo cinema que entra em casa, o que, no meu ponto de vista, é uma falácia total. Tu veres um filme num computador, ou mesmo na tua televisão, por maior que seja, é uma representação do filme, não é o filme. O filme, na minha perspectiva, é uma coisa que tu vês na sala e não tem só a ver, aliás, até se calhar é o menos importante, o facto do ecrã ser grande e do som estar pensado para um som de cinema. Tem a ver com aquela experiência um bocado contraditória, que é, tu vais para uma sala, sentas-te com as pessoas que estão lá, mais ou menos, mas estás sozinho também. E essa experiência e o próprio investimento teu de ir a uma sala, não é? Perde-se. Quando tu vês um filme em casa, para mim é como se tu visses, sei lá, uma coisa é ver um concerto do Salvador, outra coisa é ver o registro desse concerto na televisão. Estou a exagerar um bocadinho, mas para mim eu não consigo ver. A não ser que tenha por alguma questão, digamos, ou de urgência ou de trabalho, eu não vejo filmes na televisão em casa, nem no computador, nem no streaming, nem no telefone, nem no raio que o parta.
0: Clara?
3: não, mas eu acho que é isso, mas quer dizer, agora também já há filmes que são feitos para serem vistos em casa.
4: É verdade,
3: mas eu acho
4: é verdade,
3: que filmes
4: isso é
3: que são feitos
2: não,
3: para serem
2: já
3: vistos.
2: Há séries.
3: Sim.
2: Verticais.
3: Sim, sim, sim, sim. Há filmes
2: com um minuto, sim, com um minuto.
3: Ai não, eles contaram-me uma coisa horrível que agora há. Uma amiga minha agora recebe, são uns vídeos no Instagram, que são 6 vídeos. Então aquilo começas a contar uma história, depois há um segundo vídeo, um terceiro vídeo, blá, blá, blá, por aí fora. Depois a partir do sexto vídeo, tu tens de fazer download de uma aplicação
4: para continuar a ver
3: a série no teu telemóvel. Ou seja, esses produtos, sim, são feitos para serem vistos em casa, mas depois há filmes que são feitos para serem vistos no cinema. E aí sim, eu acho que é sempre uma representação da coisa e não...
4: Sim, ou seja, nada contra, na verdade, sinceramente, só sou contra ver filmes que são feitos para ver na sala e vê-los noutro suporte. As pessoas acham que estão a ver o filme na televisão, eu próprio também fui educado a ver filmes na televisão, mas na verdade é uma representação da coisa. Não
0: mas
4: é
0: a nova geração não foi educada a ver filmes da televisão. Como é que vais convencer essa geração?
4: Não na televisão, não, foi. Quer dizer, na televisão como aparelho.
0: Sim, mas
4: como aparelho
0: lá,
4: que tu tens em casa.
0: Um miúdo de 15 anos, será que já passou por isso? Se calhar já não passou pela televisão. Será que passou?
4: Não, passou pela televisão como superfície, como um dispositivo.
0: Ah,
4: não estou a dizer
0: ver
4: os filmes dos canais, não é? Como nós víamos os 5 noites, 5 filmes da RTP2, porque para o bem ou para o mal não havia outras coisas para ver. E até fomos privilegiados, digo eu, por ter tido essa escola possível em casa, mas é isso, não. Os canais de televisão não, mas pela televisão como superfície de ver os streamings, ligar ao YouTube, disto e daquilo, não sei. Não.
0: Deixa-me só dizer que estamos à conversa com o João Nicolau, ainda com o Salvador Sobral, mas também com a Clara Riedenstein. Os textos estão aqui por causa do filme que estreia esta semana. Vai passar por muitos sítios, ainda não dissemos quais são os sítios, mas vamos dizer já a seguir a isto.
1: Eu gosto de ar fresco das estrelas e destas coisas.
5: Ah, o senhor é um artista.
1: Um artista? Não que eu saiba.
6: Só consigo mesmo para a semana, desculpe.
5: Talvez. Assim não dá, meu.
7: E não para mais. Sendo um artista, serás sempre penalizado pela constante adaptação da ideia à matéria. Se fosse a ti, matava-me.
8: Basta de melancolia, digo eu.
9: Olhem para a sua arte. Digo eu. É isto coisa que se veja?
10: Já sequei a louça e limpei a pia e o senhor presidente disse que o caso mudou de figura. Estou interessada.
0: Aí está, uma parte do filme que está em destaque na prova oral de hoje. Estamos a falar da Providência e a guitarra. É importante vocês saberem por onde é que ele passa. E para onde é que ele passa? Sabes de cor, João?
4: Praticamente. Sei que passou ontem no Cinema Ideal.
2: Foi um sucesso, hein? Foi lindo a maneira como as pessoas receberam o filme. Foi tocante.
0: Hoje está no Porto, não é?
4: Exatamente. Hoje está no Porto, às 21h15, no Cinema Trindade, comigo e com os quatro atores do filme. Moderado com um debate, uma conversa com o público, moderada pelo Rui Reininho, que também entra no filme. Sábado estamos em Coimbra.
0: Aliás, ele faz um papel que poderia ser eu a fazer, quase, não é?
2: Porque ele é verdade. Tu já te sentaste naquela cadeira.
0: É verdade, já me senti naquela cadeira, assim. Aquilo tem look de ter sido filmado ali na RTP.
4: E foi, claro. E então estava a dizer, sábado estamos em Coimbra, domingo apresentamos à noite o filme no Nimas, segunda. A segunda temos Double Bill no City Alvalade e no cinema Fernando Lopes, e quarta-feira apresentamos uma última vez todos no cinema Animas.
0: Ok. Pronto, ficaram aqui. Boa memória. Também fiquei agora muito, muito impressionante. Olha, para as pessoas que ainda não obviamente ainda não foram ver o filme, o que é que lhes podes adiantar sem spoiler o filme? A pergunta é para vocês, certeza.
2: É um filme... Eu acho que este filme é unspoilable, não é?
4: É, não, pode-se, não, não, não. Pode-se contar tudo, mas sim, é verdade. Eu acho que é o filme que, e aqui obviamente vou aproveitar o tempo de antena para falar dele em tons elogiosos. Acho que tem várias portas de entrada, e por isso vários tipos de pessoas ou de espectadores podem se relacionar com ele. Não é... Digamos, não é um filme de um sentido estanque, deixa bastante espaço ao espectador, flerta com o musical, com a comédia, com o drama rocambolesco, uhum. Mas é sobretudo um filme de aventuras.
0: Salvador.
2: Para os meus haters, só aqui uma mensagem para os meus haters, eu não vou morrer no filme, tá? O meu personagem não morre. Sabes, aqueles eurofãs curiosos.
0: E tu, Clara, o que é que podes dizer?
3: Eu acho que isto, na verdade, para mim, é um filme sobre, cada vez mais, primeiro é um filme sobre um casal, e o facto de que, tendo uma relação especial com uma outra pessoa, a gente pode superar muito na vida, tudo, quase mesmo quando tudo no mundo está contra essas pessoas, ou parece estar. E depois, na verdade, é um filme sobre a arte, é um filme bastante artístico sobre a arte. E o valor da arte, eu acho que é uma defesa ótima para o valor da arte, que é daquilo que nós estamos a falar também nesta entrevista e noutras. O porquê de estarmos todos aqui a fazer, seja música ou teatro ou cinema ou o que for, e haja espectadores ou não, porque é que uma pessoa faz arte? Porque é que uma pessoa é um artista?
4: Eu ia dizer que, pegando um pouco no que a Clara acabou de falar, que este é um filme, e eu que sou realizador, este é um filme de atores. Foi um privilégio para mim poder trabalhar com este elenco todo, que inclui, como eu já disse, o Rui Reininho, o Miguel Lobo Antunes, o José Raposo, a Joana Bárcia, o Américo Silva, vou-me esquecer de certeza, claro, a Gena.
0: João, tu és o Júlio Isidro do Lobo Antunes. És tu que o lanças no final. Quase no final
4: Estás a chamar António Variações ao Antunes.
0: É um bocadinho, não é? Basicamente ele nunca representa. Ele foi programador justamente do sítio onde nós estamos.
4: É verdade, aqui na Cultura Gesto.
0: Aliás, ele foi um icónico programador da Cultura Gesto.
4: É verdade.
0: E tu de repente lembras-te que ele pode ser ator. Ele próprio, se calhar, não se tinha lembrado até então.
4: Não se tinha lembrado. E eu... Agora pronto, já estamos a falar do outro filme para trás, na retrospectiva João Nicolau. O Tecnoboss.
3: Está para vir.
4: É verdade, eu fiz, ao contrário deste, neste filme eu já tinha, digamos, ideias e balizas mais concretas para escolher as pessoas que iam representar os papéis. Nesse caso do Tecnoboss, não, vi imensos atores e músicos a quem tenho de agradecer a disponibilidade por fazer casting.
0: Mas como é que chegaste a ele?
4: Porque eu vi numa festa a dançar. E vi numa festa a dançar, eu sabia quem ele era, porque sou amigo do filho dele, mas nem sequer lhe tinha apertado a mão. Pronto, sabia quem ele era como persona
0: Viste
4: pública. Numa festa de um. Era uma festa em Lisboa, mas era um casamento, não sei qual. Eu fui lá parar, para ser honesto, fui lá parar. A certa altura eu vi-o a dançar no meio do casamento, aquele senhor e tal. E fiquei a pensar naquilo, e dois dias depois liguei ao João Lobo, que curiosamente assina a música deste filme, e as canções comigo, mas sobretudo a música original deste filme. Liguei ao João, com quem eu já toco há bastante tempo, em projetos vários, Epá, disse, dá-me o telefone do teu pai, eu vou arriscar fazer isto. E fomos almoçar e ele fartou-se de rir, mas pagou-me o almoço. Fartou-se de rir e eu tive a sorte dele ter acabado de se reformar. Portanto, teve muito tempo para trabalhar, para viver aquilo e uma coragem do caraças ao aceitar ser o protagonista de uma longa-metragem. Já numa idade, pronto, já mais avançada.
0: E que é o ator principal, não é?
4: Sim, sim, sim, sim. É o ator principal e tal como os atores principais deste filme, não só tem que representar, como tem que cantar.
0: Então, e como é que chegaste a Salvador Sobral? Também o viste a dançar em algum sítio?
4: Por acaso vi, ele não se... Sim, também dançavas, mas aí já nos conhecíamos. Uma peça muito, que eu gostei bastante de ver, que o Salvador e a Gena fizeram com o colega vosso, creio que pianista, no Centro Cultural de Belém. Sim. Uma peça, digamos, dirigida até a um público mais jovem, mas que para mim me encheu as medidas, porque era um, digamos, uma espécie quase de teatro musical vaudevilliano.
2: E era curioso porque era também inspirado no, na Estrada do Fellini, que era também
4: exatamente,
2: um casal itinerante,
4: seja,
2: de...
4: Exatamente, o casal itinerante de artistas. Exato. E eu vi...
0: Portanto, foi aí que foste copiar o filme do Fellini e agora fizeste...
4: Não, na verdade, a gente já tinha falado uma ou duas vezes e o Salvador já me tinha dito da, digamos, da, pronto, do desafio que se gostava de lançar, epá, gostava de experimentar, etc. Não imaginava que era a trabalheira que foi. Certamente. Tá. E então, nessa vez eu fui ver o que... Pronto, eu, obviamente que eu sabia que o Salvador podia cantar, mas também percebi que podia, digamos, representar e que a Gena, que eu conhecia como atriz, também podia cantar.
0: Curiosamente, toda a gente canta neste filme, menos o Salvador Sobral. Isto é...
4: Sim, mas faz uma harmonia lindíssima lá.
0: Sim, faz ali uma harmonia, mas não...
4: Lá numa canção... O objetivo, aliás, eu já tinha trabalhado com músicos no, em outros filmes, por exemplo, o Norberto Lobo numa curta-metragem, agora bastantes mais, e eu gosto bastante de trabalhar com pessoas ligadas à música no cinema, precisamente pela noção que têm, quer dizer, o cinema e a música trabalham com o tempo, não é? Com a duração, com a pausa, com a intensidade, e... Normalmente, um músico, mesmo que obviamente digamos, a arte seja outra, mas o músico tem uma percepção dessas nuances diferente, porque a treina todos os dias e a pratica todos os dias, não é?
0: Será que é mais fácil um ator ser músico do que um músico ser ator? A realidade diz-nos que à partida há mais músicos que são atores do que o contrário, não é? Se pensares em atores que são músicos, os que te lembras são... Johnny Depp, mas não é um grande músico, não é?
4: Não, só sabemos que ele é músico porque é um grande ator, senão nem sequer sabíamos.
2: Claro. Não, mas atenção, porque há a tradição Broadway do Frank Sinatra que fazia filmes, o Bing Crosby, não é? Há a tradição
4: Broadway, Dean Martin,
2: Dean Martin, todos esses, não é? O Jacques Brel também fazia filmes, embora eu não goste muito dele como ator.
4: Não, o caminho do cinema para a música é diferente porque a música exige mais técnica, digamos, não é? Ou tens que aprender um instrumento, ou então tens que ter uma voz treinada, ou pelo menos suportável, não é?
0: Aliás, há aqui uma banda que está em destaque neste filme. Pode-se dizer o nome da banda?
4: Desgraça.
0: São os Desgraça. aliás, são justamente os Desgraça que o Reininho está a entrevistar.
2: Exatamente.
0: O que é que eles significam neste filme?
4: Os Desgraça estão a lançar um álbum.
0: Os Desgraça são o futuro.
4: Os Desgraça estão a lançar este álbum que se chama Híbridos Agónicos, que eu espero que possam ouvir em breve, talvez aqui na Antena 3 ou aos meios. Sim. Tenho essa ambição, é verdade.
0: Mas podemos ouvir um tema.
4: Podemos ouvir um tema, exatamente. E o que é que os Desgraças são? Os Desgraças são naquele momento em que o filme os apanha, não é? Eu não sei o que é que eles foram antes nem o que é que foram depois. Tal como não faço a mínima ideia do que acontece aos personagens depois do filme acabar. Sei que estão por ali. Os Desgraças são, digamos, são o presente daquele futuro que o filme joga, e é exatamente
0: tem
4: esse caldeirão é exatamente esse caldeirão que os alimenta. São um bocado, digamos, punks zangados, no sentido em que...
0: Sim, há muitos problemas internos ali naquela banda, não é?
4: Sim, sim. Não só dentro da banda, como da própria visão deles em relação ao mundo, não é? Com a qual, de certa maneira, eu me identifico bastante. Sim. Aliás, eu escrevi as canções, portanto.
0: Ah, foi que escreveste as canções?
4: Sim.
0: Yeah. Isso também explica
4: muita
0: coisa.
4: Eu e o João Lobo, sim.
0: Olha, só porque falamos nos Desgraça, eu acho que vale a pena ouvirem aqui um tema justamente dos Desgraça, deste álbum que tem este nome extraordinário, que é, como é que é?
4: Híbridos Agónicos.
0: Híbridos Agónicos. Tem tudo para vender.

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3: Estamos de volta. A propósito do filme que estreia esta semana, não desperdicem a oportunidade de o ver, até porque se calhar não vão ter muitas, não é? Aproveitem. Hoje, a partir das 21h15, estará no Porto. À conversa estarão quatro elementos ligados ao filme, com o Rui Reininho como anfitrião. Será às 21h15
4: no Cinema Trindade.
3: Depois ele segue para outros locais, que agora já não me recordo, a minha memória não é prodigiosa, mas o João está aqui para me ajudar.
4: Coimbra, onde estará em exibição em duas salas, e depois voltamos a Lisboa para mais sessões com a presença dos atores e do dito realizador, e entretanto, pronto, podem apanhá-lo nas várias salas onde o filme vai estar, e claro, quanto mais gente for nas primeiras semanas, mais semanas virão para a frente.
3: Salvador, como é que foi ser ator?
5: Não vou dizer traumático, não foi traumático, mas foi muito difícil, foi muito mais difícil do que eu pensava. Eu vivo como atriz desde 2016, e hoje em dia respeito-a muito mais, porque honestamente... Mas o João tem uma loucura saudável, mas ele é muito maluco. De uma forma muito saudável, e isso está muito presente no filme, porque
3: o filme é um pouco doido, não é?
5: Sim,
3: é bastante doido.
5: Ele não faz qualquer tipo de cedências, sobretudo nesta indústria que às vezes as pede, não é? A maior cedência dele é ter um vencedor da Eurovisão no filme, porque de resto não há nenhuma cedência.
6: Ele faz
5: o filme. Ele faz o filme que ele quer fazer, e uma das loucuras dele é pôr uma pessoa como eu, que nunca fez cinema, fazer um plano de sequência de 10 minutos. Não, 11 minutos, é?
6: 11 minutos.
5: 11 minutos com um diálogo de um português antigo, tipo: mas que dizeis vós, senhor, sobre o meu pai? Coisas assim, em que eu fiquei...
3: Isso é um plano de sequência.
5: Logo a cena da apresentação do ator, quando eu apareço, é uma cena sequência de uma pessoa que nunca fez.
3: Isso é, a tua primeira cena é logo um plano de sequência.
5: A minha primeira cena.
3: Bem, para quem não sabe o que é um plano de sequência... É basicamente quando a câmara não para, não há qualquer edição, a câmara começa a filmar e acompanha todas as cenas.
5: E nisto há gestos físicos, não é? Ah, eu aqui tenho que pôr a mão aqui tenho que estar. Agora tenho que ter cuidado com a luz, porque
6: está tecnicamente difícil também para a câmara.
5: Muito difícil,
6: a
5: era de noite. Sim. Eu lembro-me que o Vasco que fazia o som, Vasco Pimentel, depois de uns 70 takes, disse: eu acho que o Salvador está cansado, porque a dicção dele está a sofrer.
6: Acho que houve tudo.
5: E então, mas eu felizmente fui muito ajudado pelos meus colegas, a Clara e o Pedro, o ator principal, que faz um papel digno de um Oscar.
3: Chama-se Pedro Inês.
5: Pedro Inês.
3: É um nome vulgar.
5: É verdade. E eles foram muito solidários comigo e ajudaram-me sempre, emocionalmente, fisicamente até.
6: Nós tínhamos assim um pequeno ritual antes dos takes.
3: Qual era?
6: Ai, vamos fazer.
5: Estou a tentar lembrar enquanto tu dizes do ritual e eu não sei qual era.
6: Eu lembrei-me ontem porque eu vi um vídeo.
3: Era qual respirar? Era o ritual?
6: Não, era o em cima. E depois nós
5: pois era, em cima. Exatamente.
6: Ah, não, mas eu fazia a parte de cima, já não dá.
3: Como é que era?
5: O João Nicolau estava sempre a dizer ao Pedro, o ator,
4: exatamente,
5: para ele falar mais em cima, porque ele tinha tendência a ficar cansado a falar mais para baixo. Não é? Baixar o tom.
6: Em cima.
5: E então a gente antes de começar é em cima.
4: Exatamente. Foi um lema que contagiou toda a equipa. Sim, ainda foi. Outro dia na passagem do filme no Indy Lisboa, inclusive surgiram t-shirts alusivas a esse.
6: É verdade. Não. Pedro e eu nós demos uma t-shirt ao Manel dos Cavalos e em cima.
4: O que o Salvador não sabe ainda, porque ainda não fez o segundo filme, só fez o primeiro, é que todos os outros, acho eu, vão ser mais fácil para ele, porque digamos que
3: não foi propositado.
4: Exatamente. Não foi propositado. Não foi de todo propositado. E teve a ver apenas mesmo com aquilo que eu queria fazer com o personagem Stubbs, e com o modo de representação que proponho neste filme. Mas eu creio que raramente irás apanhar, digamos, coisas tão exigentes como um take de 10 minutos em português do século XIX.
3: É chamada praxe, não é?
4: De certa maneira foi isso. E depois também, mesmo as rotinas de cinema, que por exemplo a Clara já conhece um bocado melhor, tu também aprendes a lidar com elas. Aliás, tu durante a rodagem já foste aprendendo disso intuitivamente, não é? Ou seja, os tipos agora vão demorar uma hora e um quarto para iluminar esta sala para podermos filmar. Eu nessa hora e um quarto não posso estar a perder energia, mas também não posso estar sozinho na minha bolha, tenho que mandar um bocadinho para fora, mas tenho que guardar, porque quando a coisa apertar às 3 da manhã é que nós vamos fazer o take bom, e aí eu quero estar o melhor possível. E eu acho que nisso...
5: Manhas,
4: exatamente. E eu acho
3: engraçado, estas manhas são essenciais, e acho que é a primeira vez que estou a ver alguém a falar sobre elas assim publicamente, porque na verdade é eu acho que na atividade de ator, eu acho que é essencial tu gerires o tempo que estás à espera de entrar em cena, porque tudo isso provoca-te cansaço extremo, não é? E o que fazer durante esse tempo? Isso é que nunca tinham falado.
5: A espera,
3: não é?
5: É a palavra principal do cinema.
4: 80% do trabalho do ator no cinema é exatamente saber gerir esse momento de espera, não é?
3: Porque eventualmente, não sei se haverá dados estatísticos sobre isso, mas eu diria que um ator a representar logo de manhã terá mais energia do que estar 10 horas à espera e vais gravar a tua cena passado 10 horas estás aqui à espera. Não sei. Mas...
4: Eu também não sei, depende do ator. Porque há atores que não gostam de filmar de manhã.
6: Claro. Há pessoas que não gostam de acordar de manhã.
4: Há pessoas que não gostam de filmar de manhã. Eu também Aliás, eu tive algumas experiências como ator, nunca em papéis muito grandes e em filmes diversos. Assim, pequenas experiências e por exemplo, se filmar de manhã não é bom para ninguém, mas claro, temos que fazer, porque tu escreves uma cena exterior dia, já sabes que tens que acordar às 6:30 da manhã, porque às 8, mal haja os primeiros raios de sol, tens que aproveitar o máximo possível. O que é que eu faço? Escrevo exterior noite, porque não só estou no meu ambiente natural, como ainda por cima, ao ar livre, posso fumar. E o filme corre melhor para toda a gente. Não, é claro que não, porque depois muitas, claro, as pessoas têm os seus ritos, etc. E alguns à noite estão...
3: Eu adoro esse pormenor. Ao ar livre posso fumar.
6: Não. O próximo filme do João vai ser todo o exterior noite.
4: Provavelmente.
3: Já tens um plano para o próximo filme?
4: Bom, eu neste momento estou a trabalhar no meu próximo filme, que é um documentário ensaio que eu filmei em 2022 e que, digamos que decidi interromper a monte... Sobre religião e música numa ilha remota do Vanuatu, que é um país arquipélago este da Nova Caledónia, portanto estamos a falar do sul do Pacífico. E eu fiz um filme, quer dizer, ainda não o fiz porque estou a fazê-lo, mas já o filmei até há bastante tempo, só sobre a performance musical nos ritos religiosos. É um filme que acompanha quatro grupos religiosos diferentes, dois cultos sincréticos locais e duas, digamos, duas facções protestantes do cristianismo.
3: Olha, estamos a falar em acompanhamentos.
4: E também era exterior noite.
3: Também era assim.
4: Havia um dos grupos que as missas deles eram só uma vez por semana e eram das 8 da noite às 8 da manhã, sem parar.
3: Gosto. Porque estamos a falar em acompanhamentos. Tens acompanhado a Eurovisão?
5: Não. Ontem cheguei a Portugal e o meu pai disse-me que Portugal não tinha passado, eu nem sabia. Fiquei positivamente surpreendido com os teus colegas da RTP.
3: Porquê?
5: Porque fizeram um abaixo-assinado para boicotar o programa na televisão. Muitos trabalhadores da RTP, eu acho que a maior parte. Fiquei positivamente surpreendido com isso. Mas de resto não me interessa absolutamente nada a Eurovisão, uma vez que Israel participa, não é? Mas acho que nós não temos essa coragem necessária para boicotar institucionalmente, e o nosso governo, não é, não tem a coragem agora para fazer boicotes. Não temos essa postura. Nunca tivemos, enquanto país, uma postura corajosa, tipo Pedro Sánchez. Não temos essa... Mas em contrapartida, aqueles mecanismos de defesa que tu me estavas a falar do filme, por exemplo, uma cena em que a gente teve que comer moelas, das 9h30 da noite até às 3 da manhã. A Clara já sabe, então ela não come as moelas, não é?
4: Exato. Eu até pensei, porque na noite anterior teve a comer salsichas.
6: Não, mas de facto, na cena, é porque a questão de comer numa cena é difícil, porque uma pessoa depois repete 17 vezes a mesma cena, então tem de estar sempre a comer. Mas o Salvador, por acaso, teve sorte, porque o personagem dele mal come as moelas.
5: Porquê? Enquanto... Não sei, porque ele estava...
6: Sim, porque ele é muito fino. O personagem do Salvador é muito fino.
3: Enquanto... Eu vi o filme e não me lembro da parte em que vocês estão a comer as moelas.
6: Ah, pois é, isto é ainda pior. É
4: bom sinal, quer dizer que estás... Não, eu discordo. Acho que é bom sinal, porque quer dizer que tu estás a seguir outras coisas. Mas não propriamente a mastigação dos... Mas pronto, no próximo os personagens vão ao restaurante e comem ostras.
6: Então não faço o próximo. Vou ficar com intoxicação alimentar das ostras.
4: Mas não podes comer ostras?
6: Não, eu tive... Não, eu, a dada altura...
4: Sai
6: tive...
4: barata.
3: Tiveste uma intoxicação, hein?
6: Não, mas eu tive que sair a dada altura, porque aquilo era um quarto... Sim, porque aquilo era um quarto minúsculo e depois a minha personagem era suposto...
4: Com projetores, sim, também.
6: Depois era suposto a minha personagem estar sempre a comer moelas, então eu estava sempre a comer moelas. Depois às 3 da manhã eu tive que sair e disse: opa, não consigo, tenho que fazer uma pausa.
5: Não me lembro do cheiro, ainda estou com o cheiro.
6: Ai, não, horrível. E depois o pior é que nós não acabámos a cena. Então.
4: Eu lembro-me que dessa vez foi a única vez que eu, depois da Clara estar a sentir de mesmo mal e termos que fazer uma pausa, eu ainda me armei engraçadinho e foi a única vez na vida, até ao dia de hoje, que a Clara me falou mal.
5: Das putas das moelas.
4: Exatamente.
6: Eles depois congelaram as moelas. Tiveram que congelar as moelas porque nós tivemos que acabar esse plano. Então até ao final da rodagem eles tiveram aquele prato de moelas congeladas, algures, num carro.
4: Isso por acaso não lembro.
6: Foi o último plano do nosso filme.
4: É verdade, andámos com as moelas o tempo todo. Isto porquê? Porque
3: nos... Acho que vou rever o filme só para ver a
6: sim, uma nova apreciação pelas moelas.
4: Uou. Isto faz-me lembrar que pronto, as coisas que acontecem neste filme. E isso também pode ser um desafio para o espectador, acontecem mesmo, ou seja, eu não sou muito, digamos, daquele tipo de cinema que ludibria, que, ou seja, quando eles estão a comer moelas, estão mesmo a comer moelas.
5: Frias.
4: E quando estão a tocar, isso para mim é mais importante, quando estão a tocar...
3: Estão mesmo a tocar,
4: quer seja em duo, percussão, guitarra e voz, quer seja em formato banda e quer seja nos estúdios da Antena 1, uhum, ou no Music Box, estou mesmo a tocar com os instrumentos todos, inclusive têm que aprender algum, por exemplo, o Isaac e a Jena tiveram que aprender as partes das teclas e baixo respectivamente, porque eles não são músicos, digamos, não são instrumentistas, pelo menos
3: tiveram que tocar
4: e aprenderam e tocaram.
5: As pessoas podem não ter noção, mas é muito mais fácil gravar música e depois fazer playback é o que se faz no cinema.
4: Exatamente.
5: Portanto, isso que o João fez não só é mais caro, como é mais difícil para toda a gente. Mas ele é teimoso, pronto.
4: Não é mais caro. Porque não é mais caro? Mais caro?
5: Não.
4: Então.
5: Captar o som live.
4: Não, porque quer dizer que tinhas que, para ter gravado antes, tinhas que passar horas em estúdio e o estúdio também se paga. Digo eu.
5: Pois.
4: Não é?
5: Olha, temos que fazer as contas.
3: Pois façam. Olha, temos que agora o programa. Deixem-me só fazer uma última pergunta, em jeito de quase conclusão. Mas, João, tu já disseste que estás a preparar um filme documentário que gravaste em 2022. E tu, Salvador, o que é que vais fazer em 2026-2027?
5: Olha, felizmente tive final de 25 e praticamente todo 26 um ano tranquilo. Em que eu preparei o próximo projeto, sim, mas que tive tempo para aproveitar da minha filha e de estar em Barcelona e estar com ela e estar a aproveitar.
3: A filha que ainda não sabe falar espanhol, não é?
5: Exato, a minha filha que só fala catalão, é uma independentista, já com os seus 3 anos e meio. Mas fui ao Brasil gravar o meu próximo disco, estive lá um mês e vai ser um disco de... chama-se A Flor do Recomeço. A Flor do Recomeço! Que podia ser uma novela.
4: É lá, isso foi um bocado sertanejo.
5: Acho uma novela sertaneja.
3: Foi mesmo, olha lá.
4: Mas cantar... se a Clara fizer a terceira, fica aí uma dupla.
3: Vais cantar em português do Brasil?
5: Não. Vou cantar em português de Portugal. Mas são canções de compositores e compositoras brasileiras que eu admiro desde há muito tempo. Sei lá, Adriana Calcanhoto, Marcelo Camelo, Chico César.
3: Tiveste com eles?
5: Tive com alguns. Vai ter também uns duetos, mas sim, são canções exclusivas e foi para mim muito especial porque eu acho que a música nasceu no Brasil e então eu fui lá à origem descobrir a origem da música e vou lançar esse disco. Eu espero que as pessoas.
3: Quando é que vais lançar?
5: Vou lançar em outubro, mas o primeiro single, que se chama precisamente A Flor do Recomeço, sai em junho.
3: Adoro. E o teu disco quando é que sai? No novo, Clara? Não,
5: ela toca piano clássico e fala francês.
3: Okay.
4: Fala francês muito bem.
6: Portanto,
4: toca
6: eu posso
4: piano
6: ser uma ótima
4: bem.
6: Mulher para, para um diplomata.
4: Mas ela é mais filosofia política.
3: É. Ah, claro, e tu vais fazer mais alguma coisa assim em breve, para onde continuares a estudar em Oxford?
6: Sim, eu estou agora em ensaios para um novo filme realizado pelo Raleigh Witherow e Ana Baldini, que também estrearam um filme agora no Indie Lisboa, o Kiss and Be Friends. Que vai ser filmado em setembro, algures. Portanto, é isso. E se não, estou a estudar, não é? Estou a tentar ler livros e a aprender sobre filosofia política, que ocupa muito o meu tempo.
3: Aí está. Duas pessoas que moram fora de Portugal, o Salvador, na Catalunha. Acabei agora melhor.
4: Atenção, eu também moro fora de Portugal.
3: Tu também moras? Onde?
4: Em Telheiras.
3: Em Telheiras, exatamente. É outro país, claro, Telheiras, tens razão. E a Clara aqui em Oxford. Mas mais importante que tudo isso é sabermos que estreia justamente esta semana este filme que se chama A Providência e a Guitarra, do realizador João Nicolau, que esteve aqui também, e que hoje, justamente hoje, na Sala Trindade, no Porto, às 21h15, com Rui Aninho entre os convidados e quatro elementos deste elenco, também ali, vai ser exibido. E daí segue para outros locais, nomeadamente Braga. Não é? Não,
4: Coimbra.
3: Não é Coimbra, não é nada Braga.
4: Sim, o filme está sempre em exibição todos os dias nessas salas, é importante dizê-lo. A nossa presença é que obviamente só acontece em alguns momentos, porque...
3: Mas o filme está em todo o país.
4: Sim, está nas salas de cinema. Eu agora não consigo dizê-las todas.
3: É um filme muito doido. Deem-lhe uma chance e vejam. Quero aqui agradecer aos quatro por aqui terem vindo e ouvindo esta palavra. Estamos de volta na próxima segunda-feira. Não se esqueçam de ver este fim de semana, porque não? A Providência e a Guitarra.
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0: Vamos a isto. É a vibe certa para arrancar com a semana. 2 minutos depois das 7 da manhã, bom dia com a RTP Antena 3. 6:02 nos Açores. A informação é com Carolina Bordal Soares. Bom dia, Carolina.
1: Olá, bom dia, Alexandre. Os cabo-verdianos decidiram pela mudança. Os resultados das eleições legislativas ainda não estão completamente fechados, mas o futuro primeiro-ministro já celebra a maioria absoluta. O líder do PACV, Partido Africano da Independência de Cabo Verde, congratula-se com a vitória que coloca o partido de novo no poder 10 anos depois. Francisco Carvalho considera que os resultados expressam uma opinião clara do povo.
2: Hoje, de facto, é um dia extraordinário.
3: Hoje, de facto, é um dia extraordinário. Os cabo-verdianos falaram, a democracia devolveu a palavra ao povo. Os cabo-verdianos passaram uma mensagem clara, chegou a hora de mudar a gestão do país, de mudar a perspectiva sobre a construção do futuro de Cabo Verde e com maioria absoluta.
2: Cabo-verdianos foi uma coisa importante. É feito com maioria absoluta.
1: O líder do PAICV, no discurso da vitória, numa noite eleitoral de muita euforia. Já o líder do MPD, Ulisses Correia, assumiu a derrota e anunciou a demissão. O PAICV venceu em 9 dos 13 círculos eleitorais e recuperou zonas-chave, como Santiago Sul e São Vicente, vencendo também entre os eleitores da diáspora cabo-verdiana. A Amnistia Internacional revela que o número de execuções no mundo aumentou 78% entre 2024 e 2025. No ano passado, mais de 2.700 pessoas foram executadas. É o número mais elevado desde 1981. As execuções aconteceram em 17 países. Há mais dois do que em 2024, Japão e Taiwan. Mas o número de países não tem aumentado de forma significativa. O que acontece, explica André Julião, da Amnistia Internacional Portugal, é que as execuções estão a aumentar nos países que já tinham essa prática, com um especial destaque para o Irão.
4: Aqui foram registadas pelo menos 2.159 execuções, mais do que duplicou o número de 2024.
1: A Amnistia Internacional diz que os números podem ser ainda superiores, isto porque faltam dados, por exemplo, da China, do Vietnã e também da Coreia do Norte.
4: Acredita-se que a China continua a ser o principal executor do mundo, com milhares de execuções todos os anos, mas não é só a China. Por exemplo, países como a Coreia do Norte e o Vietnã, em que se acredita que continuam a realizar execuções em larga escala, mas não existem dados disponíveis.
1: E quanto à pena de morte, foram registadas mais de 2.300 sentenças de morte só no ano passado. É o que revela este relatório da Amnistia Internacional, que foi conhecido hoje. A Direção-Geral da Saúde nega que haja qualquer risco acrescido de infecção por antivírus em Portugal. Este esclarecimento surge depois de o Canadá ter confirmado ontem um novo caso de infecção relacionado com o cruzeiro Ondius. Trata-se de um cidadão canadiano que viajou num voo de repatriamento com 12 tripulantes portugueses. A DGS esclarece que durante a viagem os passageiros usaram máscaras respiratórias e que o avião foi também descontaminado. Não há, por isso, evidências de transmissão secundária de antivírus a tripulantes portugueses que viajaram com o homem canadiano que está infectado. Garantia deixada ontem pela Direção-Geral da Saúde.
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6: Ora viva, muito bom dia, cá estou eu, cá estamos nós para mais uma grande semana. Bom dia Madeira, bom dia Porto Santo. Esse fim de semana foi bom, aproveitaram da melhor forma, espero bem que sim, prontinhos para mais uma semana. Não! Sim, estamos prontos, sempre prontos. E para começar, música nova de Miles Smith, Hold Me in the Dark.

7:13, o problema somos nós. De Stereossauro. Aqui com Somos Nós, com uma convidada especial, a Ana Magalhães. Vamos olhar para o estado.

0: calmo, com ondas inferiores a 1 metro. A temperatura da água do mar entre os 18 e os 19, mas isto não sobe. Aquela temperatura que faz qualquer pessoa pensar, continuamos a pensar duas vezes antes de entrar. Mas dá para entrar, acreditem que dá. Nas máximas e mínimas previstas para hoje, Funchal 22 graus de máxima e 16 de mínima. Já para o Porto Santo, uma máxima de 20 mínima nos 15. É daqueles dias bem típicos nossos. Ou seja, começa cinzento, pode mudar 3 vezes até à hora do almoço. E ninguém arrisca guardar o casaco. Neste momento as temperaturas do ar são as seguintes. E vou começar pelo Porto Santo. Porto Santo, bom dia. 16 graus no Porto Santo, 17 em Machico e Santa Cruz, 12 no Santa Serra, 17 aqui no Funchal, lá em cima 6 graus no Pico do Arieiro, 17 aqui, 17 na Ribeira Brava e Ponta do Sol, assim aqui é 12 graus nos Prazeres, 14 na Calheta, 17 no Porto Nis, 15 em São Jorge, 13 graus em Santana. É segunda-feira, vamos lá acordar!
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7 horas mais 21 minutos. Estás a começar bem o dia. Porquê? Porque estás comigo. Estamos a começar a semana da melhor forma. Da Madeira para todo o mundo. Porto Santo, esse sol aí no Porto Santo. Para os lados da Quilheta. Eu acho que só encontrei o sol a esta hora da manhã no Porto Santo. Na Quilheta, lá ao fundo, lá ao fundo. Mas também há algumas abertas aqui pela cidade de Funchal. Hoje é o Dia Internacional dos Museus, também Dia Internacional do Fascínio das Plantas. É verdade. Vou falar sobre isto daqui a pouco. Para já, Pink, Never Gonna Dance Again. Estou à espera da tua mensagem através do WhatsApp, ok?

0: Bom dia a todos os campeões que já estão bem acordados a começar o dia com a RTP Antena 3 Madeira. Como é que estamos a começar esta segunda-feira? Contem-me tudo. Contem-me tudo. Estão ainda com a energia do fim de semana? Eu sei, estão com a super energia do fim de semana. Exemplo disso é o Duarte. O Duarte está ainda a recuperar do fim de semana com toda a energia. Obrigado, Duarte, pela mensagem. Um bom dia para Santa Cruz. O João Almeida também já está ligado às manhãs da Antena 3. É o homem do Nananá. Desejo a todos um excelente dia. João, bom dia e uma boa semana. O Marco Andrade deseja também um bom dia a todos. Ainda está a recuperar da festa da cebola no Caniço. Boa semana, obrigado Marco pela mensagem. A Soter também já está a acordar e bem com a RTP Antena 3 Madeira. Desejo a todos um bom dia, com boa música para animar. Fiquem bem, uma excelente semana. Mais uma mensagem, esta chega da Lúcia. Tem duas mensagens de voz, vamos ouvir a Lúcia.
1: Bom dia Antena 3.
0: Bom dia.
1: Uma boa semana de trabalho para todos e... sempre na estrada com a vossa companhia.
0: Segunda mensagem da Lúcia.
1: E como sempre, Romano, a festa da cebola, sempre uma sexta-feira excelente.
0: Muito obrigado, Lúcia. Muito obrigado a todos pelas vossas mensagens. Hoje é o Dia Internacional do Fascínio das Plantas. E todos nós temos alguém na família que adora plantas. Hoje assinala-se esse dia. Pode parecer um tema bem simples, mas basta pensar um bocadinho. E vamos pensar um bocadinho. É segunda-feira, eu sei que não é fácil. Vamos todos juntos pensar um bocadinho para perceber que as plantas fazem parte da vida de toda a gente, mesmo de quem diz que não percebe nada do assunto. E eu sou uma dessas pessoas. Não ofereçam plantas. A coisa nunca resulta bem. Eu vou-vos partilhar algo. Até mesmo com cato não funcionou. Não consegui. Mas quase todas as famílias têm aquela pessoa que trata das plantas como membros da casa. A avó que tinha o quintal impecável, a mãe que continua a cuidar das plantas com orgulho, ou aquele familiar que sabe o nome de tudo o que nasce num vaso. E depois há o outro lado, tipo o meu lado. Pessoas que não conseguem deixar morrer até um cato e que juram que a planta já vinha fraca. Eu sou uma dessas pessoas. Na nossa ilha, esta ligação é ainda mais forte. Vivemos rodeados de natureza, jardins, flores e paisagens que fazem parte da identidade da nossa história. Por isso, queremos lançar o tema aos ouvintes. Na tua família, existe alguém conhecido pelo gosto especial pelas plantas? Quem tinha as melhores plantas em casa? E hoje em dia ainda existe esse hábito, ou as novas gerações estão cada vez mais desligadas da natureza? 910-645-554. A minha mãe também tinha muitas plantas em casa, mas depois, quando jogava à bola com o meu irmão, tínhamos fugido de casa. Um beijinho para a minha mãe.
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0: Nova música de Shakira, já para o Mundial, com Bruna Boy. Dai Dai.

0: Esta é a música que acorda a Madeira e o Porto Santo. Bom dia. Bom dia, bom dia, bom dia, Porto Santo, bom dia, Madeira. Starship, We Built This City. Uma viagem até aos anos 80. Grandes anos 80. Ai, ai. 17 minutos apenas para as 8 da manhã, segunda-feira, dia 18 de maio, Dia Internacional do Fascínio das Plantas, e vamos tentar perceber ao longo da manhã quem tem na família aquela pessoa que chegas a casa, é só plantas, dentro e fora de casa. Ou então, o teu gosto pessoal, gostas muito de plantas? Existe alguém conhecido pelo gosto especial pelas plantas? Quem tinha as melhores plantas em casa? Quem é que ainda as tem? 910-645-554 é o WhatsApp das manhãs de 3. Mais uma mensagem do Luís. Vamos ouvir o Luís prestando o que é que tem para nos contar. Bom dia, Luís.
1: Bom dia, Romano.
0: Bom dia.
1: Uma boa semaninha.
0: É isso mesmo.
1: Bom, olha, eu, nós temos meus pais, eles têm plantas. Eu fiz sempre um opto e hoje em dia eu estou rodeado de plantas lá em casa, tanto no interior como no exterior. Tenho plantas, várias qualidades. Uma boa semana, um abraço.
0: Obrigado, Luís, boa semana, obrigado pela mensagem. 7h44. 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
0: Johnny Vallas, nas manhãs da RTP Antena 3 Madeira, as coisas, e agora 15 minutos para as 8. Boa semana.

0: Tupac, 7:52, Dia Internacional do Fascínio das Plantas, mas hoje também é o dia relacionado com os museus, por isso também falamos sobre isso, Dia Internacional dos Museus. Hoje celebra-se este dia, uma data que lembra a importância destes espaços na preservação da cultura, da história e, claro, das nossas tradições. Durante muito tempo os museus ficaram com a imagem de locais silenciosos e aborrecidos. Todos nós tínhamos essa ideia quando éramos mais novos, muito associados às visitas de estudo. Quem é que não se recorda disso? Mas a realidade mudou bastante. Hoje muitos museus apostam em experiências interativas, exposições modernas, tecnologia e atividades pensadas para atrair novas gerações. Dia Internacional dos Museus, também o Dia Internacional do Fascínio das Plantas. A Anitta enviou-me aqui várias fotos e também mensagem de voz, que vamos ouvi-la depois da Info 3, depois das 8 da manhã, na segunda parte do programa, porque estamos a 7 minutos das 8. Machine Gun Kelly tem música nova com Wiz Khalifa, Girl Next Door, é para ouvir já a seguida, ainda os The Killers com Human.
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0: The Killers com a Human. Acertamos o relógio, 8 horas mais 1 minuto. Informação com o jornalista Sérgio Freitas Teixeira na RTP Antena 3 Madeira. Bom dia.
1: Bom dia. No próximo ano, os desfiles do Carnaval da Madeira vão acontecer na sexta-feira e no sábado, uma decisão anunciada pelo Presidente do Governo.
2: Prejudica menos toda a gente a fazer na sexta, que é o desfile à noite, e sábado.
3: O frio, as câmaras...
2: Aliás, exatamente, bandeirinha de conta também a circunstância no domingo, muitos dos grupos terem eventos camarários, assim fica toda a gente satisfeita.
4: Sexta e sábado.
2: Qual é o problema? Exatamente. É Carnaval. Só acaba na quarta-feira de cinzas.
3: Mas acha que esta decisão, então, a sexta e o sábado, vai reunir maior consenso por todos? Autarquias...
2: Nós ouvimos as trupes, como é óbvio, não é? E as trupes são, a maioria, são a favor de resílios na sexta e no sábado. E assim ficam com o domingo para os eventos camarários, realizados nos concertos. Também são eventos importantes.
1: Uma informação divulgada por Miguel Albuquerque antes do início do segundo cortejo da Festa da Flor. O movimento de mercadorias nos portos da Madeira cresceu cerca de 5,5% no primeiro trimestre deste ano, em comparação com o mesmo período do ano passado. Os dados da Administração dos Portos da região indicam que a quantidade de mercadorias foi de 207 mil toneladas. Em relação aos automóveis, os portos regionais movimentaram 3.153 viaturas de janeiro a março deste ano, números ligeiramente inferiores aos do primeiro trimestre do ano passado. Os produtores de cebola da Madeira vão receber mais apoios financeiros e técnicos do Governo Regional. É uma forma de compensar os prejuízos registados no ano passado e de evitar o abandono da cultura. Nuno Maciel, secretário da Agricultura, explica as ajudas.
5: Estamos a apoiar a cebola com denominação de origem protegida. Apoiamos em mais 44%, o que significa dizer que por cada 1.000 quilos de um produtor com cebola DOP, irá receber 167 euros se for no modo normal, no convencional, e cerca de 200 euros de apoio se ela for biológica. Estávamos a falar de um apoio que era a 116 euros. Estamos também a fazer um trabalho muito forte na certificação de novos produtores com cebola de denominação de origem protegida. São mais 30% aqueles que nós temos este ano face ao ano anterior. E temos também um apoio técnico no terreno mais afincado, que também está a dar alguns sinais e que já nos estão a trazer um aumento na produção.
1: O secretário da Agricultura esteve ontem na Festa da Cebola, no Caniço. Agora os jornais de hoje com a jornalista Cláudia Ornelas.
6: Açores com viagens subsidiadas mais caras do que a Madeira. O Diário escreve que apesar de ter menos 47 mil deslocações suportadas pelo Subsídio Social de Mobilidade, o sistema do arquipélago vizinho custou mais 10,5 milhões de euros ao Estado em 2025. O JTM dá conta de mais de 20 autobaixas por dia em 4 meses. Entre janeiro e abril deste ano, a Madeira registou cerca de 2.700 autodeclarações de doença. O número traduz um crescimento de cerca de 86% face ao período homólogo. O segundo cortejo da Festa da Flor está presente em ambos os jornais, que dão conta de uma forte moldura humana. Nas breves, o JTM escreve que o Lidl promete novidades sobre lojas na Madeira e o Diário dá conta de uma nova espécie de cardo endémico restrito às desertas.

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2: Oito horas mais cinco minutos. Muito bom dia, Porto Santo. Bom dia, Madeira. Mais uma hora nas manhãs da RTP Antena 3 Madeira. Nesta hora o destaque vai para a conversa que vou ter com o Dr. João Miguel Freitas, rubrica de Medicina Geral. Mas para já, o destaque da semana. Música nova de Martin Garrix com Ed Sheeran. Juntos, finalmente, neste Repeat It.

Às 13 minutos, na RTP Antena 3 Madeira. Muito bom dia, bom início de semana. Natirute, com Mónica Ferraz, Sorrio Sorrei. Comecei a hora com música em destaque ao longo de toda a semana. Martin Garrix, o DJ e produtor holandês, com o seu amigo Ed Sheeran, finalmente chega ao mercado. Esta música é Repeated, é o tema em destaque esta semana, aqui nas manhãs da RTP Antena 3 Madeira. Hoje é o Dia Internacional dos Museus, também o Dia Internacional do Fascínio das Plantas. E hoje, nas manhãs da 3, vou também estar à conversa com o Dr. João Miguel Freitas, na rúbrica de Medicina Geral. Vamos falar de...

0: a começar esta segunda-feira. Oh, não estás. Não. Tem que ser. Acho que o sentimento é unânime. Todos passamos pelo mesmo, mas tem de ser. Recebi aqui mensagem de quem? Do Germano Alves. Está na Ponta do Parco. Não chove na Ponta do Parco. Vamos trabalhar. É esse mesmo. É esse o espírito, Germano. Bora lá. Obrigado pela mensagem, Germano Alves. Um bom dia para a Ponta do Parco. E agora sim, a Anitta tem algo para nos contar em relação às plantas, o fascínio pelas plantas. Vamos ouvir a Anitta. Bom dia, Anitta.
1: Bom dia.
0: Bom dia.
1: É assim, a minha avó tinha um gosto especial por plantas. A minha mãe também tinha, já não tem tanto porque a saúde não lhe permite. Um gosto muito especial por plantas. E eu também gosto de plantas, mas não tenho aquelas plantas todas como os meus avós tinham. A minha sogra ainda continua com 85 anos.
0: Que bem.
1: Tem a varanda, os espaços compostos com muitas plantas. Ela adora plantas. E toda a folhinha, até de uma suculenta, aquilo pega-lhe, ela tem uma dedicação às plantas. Eu acho que o que faz ela se manter ativa é mesmo a força das plantas.
0: Muito bem.
1: Bom dia, Romano Faria, tudo bom, dia feliz para toda a equipa da Antena 13 e todos os ouvintes.
0: Muito obrigado, Anitta. Uma excelente semana. Obrigado pela mensagem. Hoje assinala-se o Dia Internacional do Fascínio das Plantas. Na Madeira temos uma ligação tão forte, porque vivemos rodeados de natureza, jardins, flores, paisagens que fazem parte da nossa identidade. Por isso hoje o desafio para todos os ouvintes das manhãs da RTP Antena 3 Madeira, na tua família existe alguém conhecido pelo gosto especial pelas plantas? Quem tinha as melhores plantas lá em casa? E depois há pessoas como eu. Há pessoas como eu que conseguem deixar morrer até um cato. E que juram que a planta já vinha fraca. Eu sou essa pessoa. Admito, sou essa pessoa. RTP Antena 3 Madeira.

0: Volta, lembram-se dos Mundo Secreto, toda a gente com a mão no ar. Passados muitos anos, regressam com esta jamming. Tem muito a ver com o Bob Marley. Mas o importante é que estão de volta com o Jamming, é o novo single da banda e chegou a semana passada a todo o mundo. O tema recupera a energia, claro, descontraída, que marcou os grandes clássicos dos Mundo Secreto, numa mistura de hip-hop, groove e, claro, muito verão à mistura. 8 horas e 23 minutos, agora sim o Portugal X.
1: Começou hoje a ser julgado o processo em que José Sócrates exige uma indemnização de 205 mil euros ao Estado pela demora do Ministério Público na investigação da Operação Marquês.
2: O processo chama-se Gandalata e, ao que o Portugalex apurou, o antigo Primeiro-Ministro não vai ficar por aqui.
3: Também vou processar de mim próprio por andar a engolhar o processo da ego, de recurso em recurso. É de brincar com a justiça ou quê, pá? Os tribunais têm mais que fazer do que aturar as minhas birras. Ai, agora não quero este advogado que é sangue. Agora recuso-me a ir ao tribunal porque o café do bar é péssimo. Ai, os bancos de madeira fazem bala asiática. Epá, já não há paciência, pá.
1: E vai exigir uma indemnização a si próprio?
3: Vou. Por danos morais e dermatológicos, que comecei a ter acne, como aos anjos, exijo-me 500 mil fotocópias. E pago ao Carlos, que eu agora não tenho trocos. Porreiro, pá.
1: Os F-16 da Força Aérea voltaram a quebrar a barreira do som na semana passada, ao largo da Figueira da Foz. Perguntámos ao Presidente da Câmara, Pedro Santana Lopes, se apanhou um susto, mas ele desligou-nos o telefone.
4: Eu sei muito bem o que é que vocês querem. Interromper-me porque o Mourinho acabou de chegar ao aeroporto de Madrid, visto a comer pinchitos e a dançar um sinal do Júlio Iglesias. Este mundo está doido. A mim não voltam a apanhar.
2: Portugal não foi apurado para a final do Festival da Eurovisão. Como prémio de consolação aos nossos representantes, os bandidos do Cante, voltamos hoje a ouvir um excerto da Crítica da Razão Pura, lido pelo nosso Cante Alentejano.
5: Da diferença entre o conhecimento puro e o conhecimento empírico, não resta dúvida de que todo o nosso conhecimento começa pela experiência. Tal como não resta dúvida de que o matcha-latte por cinquérios é um assalto.
1: E o surto de feiras medievais continua a lastrar pelo país fora. A Direção-Geral de Saúde já pôs em isolamento 5 ferreiros, 2 damas e 1 entregador de pizzas da Idade Média.
2: Segundo as análises, estarão todos com peste negra, a maior pandemia da Idade Média. O Rodrigues de Carvalho está doido.
6: Aos vossos avós foi pedido que fossem para a guerra. A vocês pedem-vos que se mantenham longe da palhaçada que são as feiras medievais. Querem macacada? Sigam as redes sociais do Portugalex. Tenham noção.
0: 8 horas mais 26 minutos, mais uma semana com a boa disposição do Portugalex e agora viajamos no tempo para lembrar a canadiana Alanis Morissette. 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

8 horas e 33 minutos, mistura de David Guetta para o clássico dos Melquier, Just the Way You Are, e parece-me a mim, e dá para ter essa percepção, que aqui temos um pouco de Stardust Music Sounds Better With You. Tem, não tem? Tem, claro que sim. O primeiro hino do dia da semana leva-nos até os anos 90 com Don't Walk Away, das Jade. Foi, de certa forma, One Hit Wonder para as Jade. O tema foi lançado em 1992, a música tornou-se um dos grandes sucessos de R&B da década e ajudou o trio norte-americano a ganhar espaço nas rádios e pistas de dança da altura. O tema mistura soul, New Jack Swing e aquele ambiente muito típico do início dos anos 90, marcado por vozes fortes e refrões que ficam logo na cabeça. Curiosamente, Don't Walk Away acabou por ser a música mais conhecida da carreira das Jade e continua hoje ligada à nostalgia dessa era dourada do R&B. Jade, Don't Walk Away, o nosso hino do dia com 34 anos.

0: E hoje na rúbrica de Medicina Geral vamos conversar com o Dr. João Miguel Freitas. Vamos falar sobre a importância de pausar, de parar, porque hoje em dia as pessoas esquecem-se muitas vezes que é necessário parar. João, bom dia.
1: Bom dia, Romano, tudo bem?
0: Tudo ótimo. João, nós na nossa rotina diária e com tudo o que acontece na nossa vida, estamos a falar de 2026, no dia 18 de maio de 2026, vamos nos situar, século XXI, há imensa coisa a acontecer e uma pessoa pensa que consegue aguentar com tudo.
1: É verdade.
0: E é necessário parar.
1: É verdade, nós notamos, e se tu fores pensar um bocadinho, pessoas que tu conheces, nós já acordamos cansados, vamos para o trabalho cansados e ao final do dia estamos permanentemente sem energia, portanto sem capacidade de fazer rigorosamente mais nada.
0: E achamos que é tudo normal.
1: E achamos que é tudo normal e achamos que é tudo a nossa rotina habitual de trabalho, sempre naquela expectativa de chegar rapidamente às férias para podermos desligar.
0: E às vezes nem desligamos,
1: ou mesmo há situações em que nem é possível tirar férias e, portanto, é... Achei que era um tema importante explicar que nós não podemos estar permanentemente com o nosso cérebro ligado e que temos que realmente realizar algumas pausas, micropausas estratégicas durante o dia, até mesmo porque do ponto de vista físico, emocional e mesmo mental, isso é fundamental.
0: Porquê que é tão importante fazermos estas pausas?
1: Ora bem, porque nós não fomos feitos... Repara, cada vez que nós estamos em atividade, nós estamos com o nosso cérebro ligado. Nós estamos em modo de atuação, não é? E o nosso cérebro foi preparado para que este modo de atuação, este modo de reação, ocorra durante determinados períodos de tempo, mas não de forma contínua.
0: Claro.
1: Se tu colocas o cérebro de forma contínua, permanentemente ligado assim a altos níveis de depressão e com esta intensidade, tu tens, por exemplo, do ponto de vista bioquímico, um aumento, por exemplo, do cortisol, que é uma coisa que muitas vezes hoje em dia nós ouvimos falar, com todas as consequências deletéricas, tu tens isso permanentemente em níveis elevados. Tu ficas logo com menos tolerância, ficas com maior irritabilidade, menos controle sobre a tua fome, menos capacidade de teres um sono completamente recuperador e acabas por ter até agravamento se tiveres algumas doenças ou até o início de manifestação de outras doenças.
0: João, quem nos está a ouvir e agora está a pensar, quais são os sinais de alerta que as pessoas devem ter em conta?
1: Olha, quando nós vamos dormir...
0: Por vezes não recebem esses sinais.
1: Não, mas
0: quando é possível.
1: Isto vai ser engraçado, porque se calhar quem está a ouvir vai conseguir correlacionar-se com isso. Imagina, tu vais dormir e tu dormes 7 horas, mas tu acordas cansado e tu pensas, fogo, mas eu dormi 7 horas e eu acordei
0: cansado.
1: Porquê
0: que eu estou a acordar cansado?
1: Exatamente. Tu estás em casa e à mínima coisa tu estás com uma maior irritabilidade, estás com menos tolerância, mesmo para aquilo que os teus filhos ou familiares te dizem. Quando tu notas que estás no trabalho e tens dificuldade a te concentrar, tens dificuldade a cumprir com os teus objetivos, tens dificuldade a ter até mesmo uma relação com os teus companheiros de trabalho e estás no trânsito e à mínima coisa tu vais à lua e vens. Portanto, pequenos sinais que mostram que rapidamente tu precisas urgentemente de pausar durante o teu dia. E aqui queria explicar uma coisa muito engraçada. Pausar não é desligar do nosso trabalho para ligar o telemóvel para ir à procura das redes sociais, porque isso é trocar um estímulo por outro estímulo.
0: Sim.
1: E por isso implica estar permanentemente conectado. Pausar significa... parar mesmo durante 3 a 5 minutos, a cada 60 a 90 minutos, parar mesmo 3 a 5 minutos, realizar alguns exercícios respiratórios, muito simples, vocês inspiram durante 4 segundos, guardam e expiram durante 6 segundos, levantam-se, esticam um bocadinho os braços, espreguiçam-se, olham para longe, ou então fecham os olhos durante 3 a 5 minutos e depois vejam aquilo que vai acontecer em termos da vossa produtividade e de como corre o vosso dia.
0: João Miguel, o descanso mental é tão importante quanto o descanso físico?
1: É, e está diretamente correlacionado um com o outro. Ou seja, tu quando fazes o teu descanso, ele deve ter em conta essas duas dimensões, quer a dimensão mental, quer a dimensão física e também a emocional. Porque estas três partes estão intimamente ligadas e se tu não tiveres atenção às mesmas, o teu corpo entra em modo de sobrevivência e durante algum tempo tu vais-te aguentar e isso vai acontecer de tu realmente estares e conseguires driblar todos os problemas que vão acontecendo e todos os prazos que tu tens que cumprir e todas as atividades que tens que realizar, mas ao fim de algum tempo tu vais pagar o preço. E isso invariavelmente significa o aparecimento de alguma doença. E aí tu tens muitas vezes o aparecimento, por exemplo, doenças cardiovasculares, como a hipertensão, deslipidemia, os infartos, os AVCs, tens problemas como o burnout, tens problemas como
0: a insónia. Já ia falar sobre o burnout, que é uma palavra, infelizmente, que hoje em dia...
1: cada vez mais frequente.
0: Sim.
1: E uma das razões para ser cada vez mais frequente é exatamente a ausência destas micropausas que nos ajudam imenso para fazer esta recuperação ao longo do nosso dia.
0: Isto influencia tudo, as relações, dormir mal, não descansar, o nosso humor, o nosso estado de espírito, tudo. E as pessoas até pensam, eu não sei o que é que se passa comigo, não me sinto bem, não me sinto com capacidade para estar com os meus amigos, quero ir para casa descansar, e no fundo não descansa. Falaste agora de um pormenor, descansar e já está com o telemóvel na mão.
1: Exatamente, porque assim, tu estás...
0: Isso não serve absolutamente nada.
1: Tu tens concepção de que...
0: Descansar, para muitas pessoas, eu vou estar sentado com o telemóvel na mão.
1: Exatamente. Só que aí o que é que tu estás a fazer? Tu estás realmente a procurar um outro estímulo e o teu cérebro apenas desconectou do estímulo 1 para o estímulo 2. Ele não fez um reset, ele não fez um desligar efetivo daquilo que estava a acontecer ou do que tem que processar. Ele simplesmente mudou aquilo que tem que processar e aquilo que tem que realizar. E se tu fores a ver, e de certeza tu lembras-te e todas as pessoas que nos estão a ouvir recordam-se, é como quando tu tens um bebê e tu sabes que ele quer dormir. Como é que tu sabes que ele quer dormir? Que ele entra em modo tipo intolerante. E nós, o nosso cérebro é exatamente igual. Quando nós precisamos de fazer estas pausas, nós entramos em modo intolerante. E não interessa se tu tens a melhor alimentação para dar, e não interessa se tu tens o melhor colo para dar, não interessa. Simplesmente o cérebro precisa realmente de desligar. E isto é tão importante quanto a sua própria estimulação. Quando nós falamos sobre o cérebro deve estar estimulado para prevenir doença de Alzheimer, demências, etc. Uhum. Uma das coisas também importantes é também permitir que o cérebro tenha as suas pausas durante o dia e permitir que o cérebro faça também o seu reset ao longo do dia.
0: Isto é transversal a todas as faixas etárias?
1: É transversal a todas as faixas etárias. E agora colocaste um aspecto muito importante, que é cada vez é mais cedo que os jovens têm telemóveis, cada vez eles estão expostos a muito mais estímulos que nós não estávamos na altura deles, e por um lado isso permite-lhes ter outra facilidade de driblar assuntos e técnicas e instrumentos tecnológicos de uma forma diferente da nossa, mas ao mesmo tempo permite-lhes também ter mais precocemente os problemas que apareciam mais nos adultos, como a ansiedade, como a insónia, como a intolerância, e estes são problemas factuais e que cada vez mais nós assistimos à sua presença na nossa sociedade.
0: Nós pensamos logo quando se aborda a questão de parar, descansar, tem a ver com os adultos, mas hoje em dia também é muito importante ter essa atenção perante os jovens.
1: Claro, tu não consegues ter. Se os jovens não descansam, eles, por exemplo, vão ter dificuldades depois na sua concentração, e tu reparas que muitas vezes eles são incapazes de estar 20, 30 minutos concentrados com alguma coisa. Porquê? Porque a ação dos mesmos é logo, imediatamente, procurar um estímulo, que é o quê? O telemóvel, invariavelmente. E então estão permanentemente a driblar entre aquilo que têm que realizar e o estímulo barra pausa para eles, mentalmente, que é o telemóvel, que não é pausa nenhuma. É dificuldade de concentração, leva dificuldade de memória, leva dificuldades de aprendizagem, cada vez mais estão presentes. E, portanto, são aspectos, infelizmente, cada vez mais frequentes na nossa sociedade.
0: Tu escolheste falar sobre a importância de pausar, trouxeste isto mesmo aqui às manhãs de três, com a preocupação que as pessoas não têm neste momento por si próprias, porque acham que não têm tempo para isso, é tudo, faz falta de tempo. Isto é uma prevenção para a nossa saúde.
1: É, porque repara, primeiro porque para todos nós principalmente a nossa geração, sempre fomos, por assim dizer, educados a pensar que cada vez que nós pausamos, nós entramos em modo preguiça. E portanto, o que é que eu quis trazer com este assunto? Não é descansar uma hora depois de trabalharmos uma hora, atenção. É realizarmos pequenas pausas e nessas pequenas pausas desligar mesmo. E eu pedia que as pessoas que nos estão a ouvir realizassem já hoje, exatamente isso, a cada hora e meia, tirassem 5 minutinhos só para realizar uma pequena pausa. E vão ver como a seguir o trabalho não parece assim tão mau, não parece assim tão difícil. Aquilo que um colega diz, nós conseguimos encaixar de uma forma diferente. Aquilo que ainda temos pela frente, nós conseguimos organizar até de uma forma diferente. E vamos ser mais produtivos e vamos ter mais calma e vamos nos sentir muito melhor. E não é preguiça. Isso é que era o tema essencial também para trazer aqui.
0: Obrigado, João Miguel Freitas. Vamos parar um pouco, vamos descansar. É segunda-feira, nada melhor do que pôr em prática já o que acabamos de falar aqui.
1: Sem sombra de dúvida. Obrigado, Romário.
0: Obrigado.

0: 8 horas e 54 minutos, quase 55. American Girls com Mr. Harry Styles. O noivo. Hoje é o Dia Internacional dos Museus, mas também é o Dia Internacional do Fascínio das Plantas. Sim, oficialmente existe um dia para lembrar como as plantas são essenciais para o planeta e para a nossa sociedade. E para o nosso dia-a-dia, e há aqui várias mensagens, vou à mensagem da Mónica. A Mónica enviou-me uma foto do início desta manhã de segunda-feira. Desejo a todos uma excelente semana, um bom dia, uma semana cheia de boa energia. Obrigado, Mónica. A foto já está no Instagram da Antena 3 Madeira. Por falar em fotos, outra foto que chegou do Henrique, que gosta, claro, muito dos Chemical Brothers. Um excelente dia e uma boa semana para todos. Obrigado, Henrique. Foto da cidade do Funchal no arranque desta semana. E recebi também aqui uma mensagem do Elder, que diz o seguinte: bom dia, entertainer, a minha mãe é essa pessoa que a verdade é que já foi mais, que gosta muito de plantas, até porque vive num apartamento, mas é aquela pessoa que fala com as plantas. Quando a minha irmã tem plantas a dar as últimas, manda para os cuidados intensivos. Leia-se casa da minha mãe. Aqui uma prova de plantas que só tinham galhos e agora vivinhas da Silva. Obrigado pela foto, Elder. A foto, para perceberem como estão tão bonitas estas plantas, está no Instagram da Antena 3 Madeira. Temos sempre alguém que tem um gosto muito particular e sabe cuidar tão bem das plantas. Conhece alguém assim? Envie-me mensagem para o WhatsApp 910645554. 4 minutos agora para as 9, já.
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0: Vamos até lá com JK e companhia, ou seja, o Jamiroquai, neste All Right.

0: 9 horas, bom dia. Sérgio Freitas Teixeira com a informação da RTP Antena 3 Madeira. Bom dia.
1: Bom dia. Está a aumentar na Madeira a procura por informações sobre casas móveis ou modulares, numa altura marcada pelos preços cada vez mais inflacionados das habitações tradicionais. Esta opção começa a ser cada vez mais procurada pelos preços mais baixos, com valores entre os 23 e os 75 mil euros. Carla Costa, sócia de uma empresa vendedora, explica que este tipo de casas são procuradas por pessoas de várias nacionalidades e com várias possibilidades financeiras.
2: As pessoas com mais capacidade financeira é que têm dinheiro para investir, mas não têm empreiteiros que lhe consigam dar resposta. Temos estrangeiros que já são residentes, temos os residentes que procuram e que, mais que nós, estão habituados a este tipo de construção, a este tipo de habitação. Eu acho que é o ponto forte aqui da nossa, da nossa empresa, é a procura dos jovens que vêm cá, porque não têm hipótese.
1: Uma empresa que no último ano e meio vendeu 22 casas móveis e modulares na Madeira. E o mês de maio é a partir de agora o mês oficial da Festa da Flor, uma festa que antes variava em função da Páscoa, passa a ter um mês fixo de realização. O secretário do Turismo, Eduardo Jus, justifica a decisão.
3: Antes era em função da Páscoa e nós fixamos que agora passa a ser sempre maio. Já o ano passado foi assim. E isso é mais fácil para comunicar, até para as pessoas memorizarem. O mês de maio na Madeira é flor e ficamos todos a ganhar, porque essa estabilidade também é bom para a comercialização do destino.
1: Eduardo Jus, secretário do Turismo. Os produtores de cebola da Madeira vão receber mais apoios financeiros e técnicos do Governo Regional. É uma forma de compensar os prejuízos registados no ano passado e de evitar o abandono da cultura. Nuno Maciel, secretário da Agricultura, explica as ajudas.
4: Estamos a apoiar a cebola com denominação de origem protegida. Apoiamos em mais 44%, o que significa dizer que por cada 1.000 quilos de um produtor com cebola DOP, irá receber 167 euros, se for no modo normal, no convencional, e cerca de 200 euros de apoio, se ela for biológica.
1: O secretário da Agricultura esteve ontem na Festa da Cebola, no Caniço. Agora os jornais de hoje com a jornalista Cláudia Ornelas.
5: Açores com viagens subsidiadas mais caras do que a Madeira. O Diário escreve que, apesar de ter menos 47 mil deslocações suportadas pelo Subsídio Social de Mobilidade, o sistema do arquipélago vizinho custou mais 10,5 milhões de euros ao Estado em 2025. O JM dá conta de mais de 20 autobaixas por dia em 4 meses. Entre janeiro e abril deste ano, a Madeira registrou cerca de 2.700 autodeclarações de doença. O número traduz um crescimento de cerca de 86% face ao período homólogo. O segundo cortejo da Festa da Flor está presente em ambos os jornais, que dão conta de uma forte moldura humana. Nas breves, o JM escreve que o Lidl promete novidades sobre lojas na Madeira e o Diário dá conta de uma nova espécie de cardo endémico restrito às desertas.
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Muito bom dia Porto Santo, bom dia Madeira. Última hora comigo nesta segunda-feira, 18 de maio. Passam 4 minutos das 9. Ao longo da manhã temos falado de plantas, de museus. E nesta hora vou falar de Shania Twain. Vem aí novo álbum de Shania Twain, vem aí também novo álbum de quem? Dos Rolling Stones. E este é o primeiro single, esteve em destaque ao longo da semana passada aqui na tua rádio. In the Stars marca o regresso da música nova e esperemos nós de uma digressão, porque não, dos Rolling Stones. Era muito bom.

nada do assunto. E eu sou uma dessas pessoas. Quase todas as famílias têm aquela pessoa que trata das plantas como membros da casa. A avó que tinha o quintal impecável, a mãe que continua a cuidar das plantas com orgulho, ou aquele familiar que sabe o nome de tudo o que nasce num vaso. E depois há o outro lado, que eu estou mais deste lado. Pessoas que não conseguem deixar morrer até um gato e que juram que a planta já vinha fraca. Eu sou essa pessoa. Tenho que admiti-lo, já o admiti ao longo da manhã, eu sou essa pessoa. Pronto. Na Madeira, esta ligação é ainda mais forte. Na nossa ilha, vivemos rodeados de natureza, flores, muitas flores, jardins bonitos. Ainda por cima estamos com a festa da flor. Por isso, queremos saber e lançar o tema aos ouvintes. Na tua família existe alguém conhecido pelo gosto especial pelas plantas? Quem tinha as melhores plantas lá em casa? E hoje em dia ainda existe esse hábito? Ou as novas gerações estão cada vez mais desligadas da natureza? Mensagem que chegou da Lígia, e a Lígia enviou-me uma foto de uma planta, já está, de uma flor, já está pelo Instagram da Antena 3 Madeira, e a Lígia escreveu o seguinte: bom dia, alegria, tudo bom para ti, Romano, e equipa, obrigado, Lígia. Plantas, que dizer, sempre gostei de plantas e cuido sempre de plantas. É ir buscar energias e abstrair de tudo quando se cuida de plantas. Hoje em dia, estes jovens só dão valor à tecnologia, infelizmente é assim. Beijinhos e tudo bom para vocês. Obrigado, Lígia, uma excelente semana. Sangue Oculto do GNR, eles que vão estar ao vivo este verão na Ilha da Madeira. Querem saber a data, o local? 8 de agosto, Semana Gastronómica de Machico.

0: Rui Reininho e companhia com passagem marcada para a nossa ilha no início do mês de agosto. 8 de agosto, em Machico, Semana Gastronómica. Aqui a recordar com Javier Andreu, Sangue Oculto, 9 horas e 21 minutos. Arco da Calheta, bom dia. Atenção, Arco da Calheta. Já estão atentos no Arco da Calheta. Está só no Arco da Calheta. Tudo só, não é? Bom tempo sempre para esses lados. Porquê? Porque tem aqui uma mensagem da Nádia Sousa para a mãe, a Rita Sousa, para o Arco da Calheta. Vamos ouvir o que é que tem a Nádia Sousa para nos dizer em relação a este Dia Internacional do Fascínio das Plantas. Bom dia!
1: Bom dia, alegria e ouvintes da 3. Neste Dia Internacional das Plantas, não é? Quero felicitar a minha mãe Rita Sousa, que mora no Arco da Calheta, pela dedicação e pelo cuidado que tem com o jardim botânico que tem em casa. Obrigada.
0: Muito bem, muito bem. Isto é que é ter alguém que tem uma dedicação extrema, gosta muito de plantas. Já recebi aqui uma mensagem, quando alguém tem um problema com as plantas, leva à casa da mãe e depois as plantas ficam com outra energia, com outra vivacidade, enfim. Os cuidados intensivos que recebi aqui do Hélder, quando a minha irmã tem as plantas a dar as últimas, manda para os cuidados intensivos, leia-se casa da minha mãe. Bonito, muito bom. Conhece alguém que tem este cuidado, que tem esta paixão pelas plantas? 910-645-554, 9 horas e 23 minutos.

0: 9:30. Eu não sabia. Estou sempre a aprender com este programa. Estou sempre a aprender com os melhores ouvintes do mundo. Existe uma app que nos ajuda a cuidar melhor das plantas. Isto tudo a propósito com o Dia Internacional do Fascínio das Plantas. Novamente a mensagem da Nádia Sousa sobre esta app. O que é que a Nádia tem para nos dizer sobre a app? Bom dia novamente, Nádia.
1: Hoje em dia até já há uma aplicação que faz um scan de como está a planta e do que é que ela precisa. Para quem não sabe muito bem como resolver as coisas, é uma grande ajuda.
0: Obrigado, sempre a aprender. E essa aplicação é Plant Scan. Eu deixei nos stories do Instagram da Antena 3 Madeira e fiz uma pesquisa muito rápida. Basicamente é um identificador de plantas com inteligência artificial. Tiras uma foto a uma planta, flor, árvore ou folha e a app tenta dizer-te qual é a espécie e em muitos casos indica também problemas, doenças ou cuidados recomendados. Funciona no mesmo conceito de apps como PlantNet ou Picture This. A maioria destas aplicações faz identificação por fotografia, diagnóstico de folhas amarelas, fungos, pragas, etc. Sugestões de rega e luz, lembretes de cuidados, histórico das plantas guardadas. Ok? O problema é que muitas exageram na precisão. Em plantas comuns acertam bastante, mas em espécies parecidas ou doenças específicas falham muito. Algumas também usam o modelo freemium, parecem gratuitas, mas quase tudo relevante fica atrás de subscrição. Mas é gratuita, só para terem uma ideia como funciona esta aplicação, chama-se Plant Scan. Está toda a informação no Instagram da Antena 3 Madeira. 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Bem a propósito deste dia, é segunda-feira, algum sol pela ilha, os

9:40. Daqui a pouco vamos ouvir nova música de Shania Twain. Tenho de passar rapidamente pelo WhatsApp mais mensagens, e muito bem, mensagens relacionadas com o dia de hoje, Dia Internacional do Fascínio das Plantas. Uma mensagem, a primeira mensagem que vou ler, vou-vos ler, é do Luís Santos. Isto quase não sei, é segunda-feira, calma aí. Luís Santos, bom dia, Romano. Eu sou aquele que consegue matar até plantas aquáticas por falta. Ok, existe alguém pior do que eu, mas gostei, gostei desta analogia. Eu sou aquele que consegue matar até plantas aquáticas por falta de água. A minha velhinha gosta muito, especialmente orquídeas, mas a maior viciada é a minha cunhada. Anda sempre a desterrar dinheiro em plantas, flores e vasos. Boa semaninha, obrigado Luís, boa semana. É verdade, é verdade, eu também não tenho jeito nenhum. Eu partilhei já ao longo da manhã a minha história, nem um cato. Eu já cheguei a ter. Foi um. Foi mais do que uma vez tentei. Até com um cato. Não consegui. Não consegui. Até com um cato eu não consegui. Outra mensagem da Nazaré, bom dia e feliz início de semana. Aqui com a nossa Licínia Macedo na Festa da Flor. Obrigado, Nazaré, uma excelente semana. Obrigado pela mensagem. E agora sim, sem mais demoras, com 59 anos ela prepara-se para lançar um novo álbum de originais, a provar porque é uma das artistas mais marcantes da música country. A canadiana Shania Twain anunciou um novo álbum chamado Little Miss Twain, com um lançamento marcado para o dia 24 de julho. Não falta muito. O disco promete juntar country, pop, rock, soul e bluegrass numa viagem às influências musicais que marcaram a sua adolescência e início de carreira. Nova música de Shania Twain, Dirty Rosie.

É muito bom começar a semana, começar o dia com as manhãs da RTP Antena 3 Madeira. Muito obrigado a todos pelas vossas mensagens ao longo da manhã. Por isso é que eu digo, nunca estou sozinho. Os melhores ouvintes do mundo estão aqui, nesta rádio. Porto Santo, bom dia, boa semana para o Porto Santo. Algum sol pelo Porto Santo. Aliás, quando eu cheguei aqui ao estúdio, o sol estava todo no Porto Santo. Pois aos poucos chegou até à Madeira. Há aqui pessoas. Aqui uma mensagem do André. Oh André, que mauzinho, André, que mauzinho. Em prol do Dia Internacional das Plantas, eu mandava plantar um pinheiro no estádio de Alvalade. Então. Boa semana. Boa semana. Desportivismo acima de tudo. Boa semana, André, obrigado pela mensagem. Um bom dia também para quem? Para quem? Para o José Freitas, que está com as manhãs da Antena 3. Bom dia, Romano, boa semana. Outro bom dia para o Eduardo, também ligado às manhãs da RTP Antena 3 Madeira. É tudo da minha parte. Amanhã mais, a partir das 7 da manhã, tenham um excelente início de semana. Até amanhã.

0: 10 horas, bom dia. Vamos à informação com o Sérgio Freitas Teixeira.
1: Bom dia. Está a aumentar na Madeira a procura por informações sobre casas móveis e modulares, numa altura marcada pelos preços cada vez mais inflacionados das habitações tradicionais. Esta opção começa a ser cada vez mais procurada pelos preços mais baixos, com valores entre os 23 e os 75 mil euros. Carla Costa, sócia de uma empresa vendedora, explica que este tipo de casas são procuradas por pessoas de várias nacionalidades e com diversas possibilidades financeiras.
2: As pessoas com mais capacidade financeira é que têm dinheiro para investir, mas não têm empreiteiros que lhe consigam dar resposta. Temos estrangeiros que já são residentes, temos os residentes que procuram e que, mais que nós, estão habituados a este tipo de construção, a este tipo de habitação. Eu acho que é o ponto forte aqui da nossa empresa, é a procura dos jovens que vêm cá, porque não têm hipótese.
1: Uma empresa que no último ano e meio vendeu 22 casas móveis e modulares na região. Os produtores de cebola da Madeira vão receber mais apoios financeiros do governo. É uma forma de compensar os prejuízos registados no ano passado e de evitar o abandono da cultura. Nuno Maciel, secretário da Agricultura, explica as ajudas.
3: Estamos a apoiar a cebola com denominação de origem protegida. Apoiamos em mais 44%, o que significa dizer que por cada 1.000 quilos de um produtor com cebola DOP irá receber 167 euros se for no modo normal, no convencional, e cerca de 200 euros de apoio se ela for biológica.
1: O secretário da Agricultura esteve ontem na festa da cebola no Caniço. O Nacional conquistou a Taça da Madeira em futebol depois de ter vencido o Santa Cruzense por 3-1 após prolongamento. O treinador Robert Silva enalteceu a qualidade de jogo evidenciada pelos jogadores.
4: Acho que essa equipe merecia os dois canecos, infelizmente não conseguimos o campeonato e hoje botamos a cereja no bolo que eu tinha falado antes. De alcançar essa vitória, um título inédito para o clube, uma taça nova, a primeira taça que foi produzida. Eu acho que esse miúdo merece tudo de bom. O Santa Cruzense é uma equipe que defende muito bem, é uma equipe que usa até um pouquinho do antijogo. E achei que seria difícil, mas eu sei da qualidade desses miúdos. Eles trabalharam a bola com paciência, conseguiram dar a volta ao resultado. O Marcelo fez a diferença.
1: O Nacional sucede ao Ponta Solense e é o novo detentor da Taça da Madeira. Agora os jornais de hoje com a jornalista Cláudia Ornelas.
5: Açores com viagens subsidiadas mais caras do que a Madeira. O Diário escreve que apesar de ter menos 47 mil deslocações suportadas pelo Subsídio Social de Mobilidade, o sistema do arquipélago vizinho custou mais 10,5 milhões de euros ao Estado em 2025. O JTM dá conta de mais de 20 autobaixas por dia em 4 meses. Entre janeiro e abril deste ano, a Madeira registou cerca de 2.700 autodeclarações de doença. O número traduz um crescimento de cerca de 86% face ao período homólogo. O segundo cortejo da Festa da Flor está presente em ambos os jornais, que dão conta de uma forte moldura humana. Nas breves, o JTM escreve que o Lidl promete novidades sobre lojas na Madeira e o Diário dá conta de uma nova espécie de cardo endémico restrito às desertas.

Bom dia, vamos começar mais uma hora de passagens na Antena 3, agora 10:08. Bem-vindo a Doce com Anxiety. 15 Again, o Suede, na Antena 3.

São as passagens obrigatórias da Antena 3. Este é Kerry Brothers. Loving on You. 10h23, bom dia, agora Laurel. Depois, com a primeira de três passagens portuguesas previstas para a hora, Tomás Adrião, 9 às 6.

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3: 14 para as 11, manhã de segunda. Para este dia, o IPMA dá uma previsão de temperatura máxima de 22 graus. Eletrocardiograma de Fame Falafel.

Fame Falafel com eletrocardiograma a 10 minutos das 11. Recuperado para esta hora, Sting, Englishman in New York. Novo trabalho de Beth Horton, chama-se The Ground Above, para ouvir Waiting. E ainda os Bleachers a fechar a hora.

0: São 11 horas, bom dia.
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1: É a mais recente de Teddy Swims para começar a hora, Mr. Know-It-All. Também temos a nova dos Maroon 5 para ouvir, Heroin. Pelo meio ficam os Glass Animals com Vampire Bat. Bom dia, bem-vindo.

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1: agora ligar. 11h20, Slow J, também One Republic e Beatriz Pessoa. Jungle Jungle, Charlie Puth. Voltamos à música nacional com o Pedro Fidalgo, que se apresenta como Nobel, para ouvir Call You Again. Nesta hora, a fricção científica.

20 para o meio-dia com a Kelly Bowes. Forever 99. Depois temos a fricção científica com a Isilda Sanches.

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1: Falar com as mãos aumenta o poder de persuasão. Gesticular é uma prática universal, embora nem todos o façam da mesma forma ou com a mesma intensidade. Segundo a ciência, quando os movimentos de mãos são calculados durante um discurso ou uma conversa, eles podem falar mais do que as palavras. Um estudo da Universidade da British Columbia, no Canadá, usou inteligência artificial para analisar mais de 2 mil TED Talks, isolando mais de 200 mil gestos em fragmentos de 10 segundos. Essas imagens foram depois cruzadas com métricas de envolvimento do público, como likes nas redes sociais, por exemplo. Aos participantes foram também mostrados vídeos de vendas com textos similares apresentados com diferente gesticulação. Após o visionamento, foi feita a avaliação tanto do vendedor como do produto. A conclusão parece clara. Mais movimentos de mãos aumentam o impacto da mensagem, mas há gestos que são mais eficazes do que outros. Os cientistas criaram duas categorias de gestos, os ilustradores e os realçadores. Os mais persuasivos revelaram ser os ilustradores, quando as mãos são usadas para ilustrar o que está a ser dito, indicando o tamanho de um animal ou de um objeto, por exemplo. Os gestos realçadores, usar as mãos para indicar o objeto de que se fala, por exemplo, tiveram impacto semelhante aos aleatórios, ou seja, muito pouco. A vantagem dos gestos ilustradores, segundo os autores, é que passam a mensagem de forma visual e verbal, o que faz a pessoa que fala parecer mais competente. Sugerem, por isso, que todas as pessoas que trabalham em marketing, vendas, política ou redes sociais tenham em conta as suas descobertas e usem as mãos em seu favor. O estudo foi publicado no Jornal da Associação Americana de Marketing.
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0: Peter Frampton em regresso com Carry the Light, um álbum que conta com várias colaborações. Aqui a Sheryl Crow a dar voz também a Breaking the Mold. Seis para o meio-dia em fim de hora.
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0: 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Boa tarde, meio-dia.
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Boa tarde, passam agora 14 minutos do meio-dia. Foi a Kehlani, também Madonna com a Sabrina Carpenter. Este é S. Pedro com a Dança Lenta.

Praticamente no fim de mais uma hora, esta é a Lorde com What Was That? À uma da tarde, a informação na Antena 3. Vai sendo praticamente tudo da minha parte. Tenha uma boa tarde segunda-feira. Um bom almoço.

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0: RTP Antena 3, 1 da tarde, vamos para a informação.
1: Após 3 anos na segunda divisão, o CAB garantiu o regresso ao principal escalão do basquetebol masculino, mas caso o atual pavilhão não seja reabilitado, a equipa não vai poder jogar no espaço, como adianta à rádio o presidente do clube, Francisco Fernandes.
2: A Liga já nos alertou que possivelmente não nos vai homologar o pavilhão para jogar na Liga Masculina, isto porque a nível da cobertura está bastante danificada e o piso penso que é ainda pior. Temos várias zonas no campo que estão num estado muito mau e também tem a situação das tabelas. As tabelas que nós utilizamos agora para a Pro Liga não serão homologadas também para jogarmos na Liga.
1: Caso não seja encontrada uma solução em articulação com o Governo, a equipa vai ter de jogar num espaço emprestado. A intervenção no pavilhão está orçada em cerca de 1 milhão de euros, um valor que o clube não tem capacidade de assumir. No entanto, com a sonhada subida à Liga Portuguesa de Basquetebol Masculino, o clube vai receber mais financiamento público. Várias trupes que participam no Carnaval da Madeira, ouvidas pela Rádio Pública, reagem com agrado à decisão do Governo Regional de realizar os cortejos na sexta-feira e no sábado, para que no domingo os grupos possam participar nos desfiles concelhios. A informação foi divulgada pelo Presidente do Governo, Miguel Albuquerque, que disse que foi uma opção depois de ouvidos os vários grupos. Na Madeira, aumentou o interesse e a procura de informações sobre as casas móveis e modulares. É uma alternativa face aos elevados preços das habitações. Os valores variam entre os 23 e os 75 mil euros. Carla Costa, sócia de uma empresa de venda de casas móveis e modulares, explica que a instalação depende de uma licença da Câmara Municipal.
3: Infelizmente depende de Câmara para Câmara. Há câmaras que deixam colocar com uma determinada licença, há outras que pedem um projeto. Como a habitação permanente, obrigatoriamente tem de fazer um projeto. Se quiser colocar como uma casa de fim de semana, pode conseguir, dependentemente da câmara, do seu espaço, do seu terreno, pedir uma licença simples de relote, porque estas casas têm rodas, estas propriamente ditas as inglesas, mas é assim, é preciso sempre o parecer.
1: As casas móveis têm tipologias dos T0 aos T3, as áreas variam entre os 25 e os 125 metros quadrados. Hoje celebra-se o Dia Internacional dos Museus, há espaços grátis para visitar e no sábado há locais que vão abrir de noite. A Madeira tem feito aquisições nos últimos anos que têm enriquecido o património regional.
0: É sempre a RTP Antena 3, para si, 3 minutos depois da 1 da tarde. Agora, nesta segunda-feira, até às 3 da tarde, com a minha companhia, vou abrir com os Jungle. Bem-vindos, uma boa tarde para si.
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Jungle com o True, já tem 3 anos, este é Good Morning California, do álbum novo dos Fits and the Tantans, a rodar aqui nesta emissão da Antena 3. Agora vamos para a viagem no tempo, com dois grandes clássicos, dois grandes títulos. Primeiro para os irlandeses U2, vamos ficar com este I Still Haven't Found What I'm Looking For. A boleia, Peter Gabriel vai-nos trazer a sonoridade de Sudbury Hill. Depois vem a edição nacional com os The Gift e também com os Norton. Boa tarde, 8 depois da 1, está com RTP Antena 3, Madeira. YouTube.

São portugueses, chamam-se os Ditch Days. Este é o single de Zawe. 13 a 20 depois das... 13 e 28, ora, neste momento. Trouxemos à antena também passagens pelo som dos The Gift com o single Única e recuperamos os Norton. Lembram-se deles? Foi Two Points, fez parte e sucesso numa altura como banda sonora de uma marca de telecomunicações. Norton, portugueses. Tudo isto começou com os YouTube, recuperamos a Still Having Fun, What I'm Looking For. Peter Gabriel passou aqui com Salisbury Hill. Próximos minutos, é música deste ano de David Byrne, o voz dos Talking Heads. Fez e assinou a música para uma banda sonora da Netflix. O single chama-se Open the Door. É para ver já a seguir aqui na 3.

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0: Mais uma original da lista da Antena 3. Este som do Fleetwood Mac chama-se Sad Angel. Estamos a 16 minutos das 2 da tarde. Ouve-se música nesta segunda-feira com dimensões sonoras para alguns recuerdos, mas também com coisas novas. Open the Door com David Byrne, single lançado no início deste ano com participação na banda sonora de a série da Netflix que andou a dar cartas de Twins. Depois, Gag Reporty com os Toto e participação nesta nova versão da banda norte-americana para Charlie Lane e a boleia, os 10cc com Good Morning Jungle. Chris Martin está de regresso aqui à Antena. Um dos temas clássicos da banda, dos Coldplay, In My Place.
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0: Daqui a pouco temos Collective Soul com Elton John e Bruno Mars com o álbum The Romantic.

0: isso mesmo. 14h, RTP Antena 3 Madeira, virar a página. Fechamos com o Chet Faker, Not Book Over You. Vou abrir com Lady Gaga, do EX, chama-se Runaway. Regresso, música nova, do novo álbum. Depois Bob Sinclair, Creole. E a boleia, os The Cure e Smashing Pumpkins.
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mensagem pelo som dos Blur. Conversas que ficam para outras histórias. Thinking há pouco com o single Looking for the Looking. E a boleia de vários nomes, entre os quais os Cure, também Smashing Pumpkins. 14:35, caminho das 3 da tarde. Vou deixar-vos com o som nacional nos próximos minutos. Vem para aí B com o single Drunk Eyes. A boleia, vamos ficar com Back e também passagem por Birds Are Indie. Dois projetos com sonoridade mais independente da música portuguesa. Depois à boleia vem Tudor Cinema Club, arrastado por o Alison Goldfarb, e Goldfarb, aliás, e ainda 99 Degrees. Deixe ficar, viaje com a companhia da RTP Antena 3 Madeira. São estas as propostas. Vamos a isto então. Brie, Drunken Eyes, som nacional aqui na Antena.

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1: Já são 3 da tarde na Antena 3. Está aberta também oficialmente mais uma derrubagem. Venha daí comigo para mais uma.
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1: Para início de conversa, Call Me When You Break Up é uma das apostas obrigatórias desta emissão da segunda-feira. No caso, com a Selena Gomez associada a Penny Blanco, a abrir também, e porque é um formato longo de hora, vão ser 4 sem conversa de espécie alguma pelo meio. American Girls, de Harry Styles, está também na forja para rodar. Ainda é para ouvir Robin, hoje é contemplada com dupla volta, neste caso, para já com Talk To Me. A fechar o 2x2 inicial de hora, Man I Need, estamos de regresso também a Universos de Olivia Dean. Boa tarde uma vez mais, o convite está feito, vamos a isto então.
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0: esta roda debaixo do genérico Man I Need. Estamos também presentes para mais uma das apostas da semana de Olivia Dean. A fechar, por acaso apenas, a proposta longa de hora para a abertura de mais uma com Robin, ainda Harry Styles e Selena Gomez com Benny Blanco, apenas para mencionar os intervindos na ação. Altura mais do que certa para daqui a pouco para rodarmos a um dos títulos livres que roda numa pista própria, Massive Attack, Unfinished Sympathy. Antes ainda para ouvir Something Serious, Bruno Mars está também de regresso para mais uma das propostas da semana, para depois então, para ouvir mais à frente, Olivia Rodrigo com um dos avanços obrigatórios da semana em Drop Dead. E claro, estamos também presentes, já que cada vez mais está próximo o Mundial de 2026, é a música oficial do Campeonato do Mundo de Shakira. É uma das apostas também para se segurar de Pedro Cal nos próximos dias na Airplay da Antena 3 de Burner Boy.
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0: Burner Boy, Shakira na Antena 3 com a música oficial do Campeonato do Mundo de Futebol 2026. Cada vez mais próximo está prestes a começar a febre da bola que gira. Lá atrás, para recuperar toda a atividade, Olivia Rodrigo com Drop Dead, ainda Unfinished Sympathy, um dos genéricos marginais do dia com Massive Attack, bem lá atrás, no topo da proposta. Something Serious continua também, de Pedro Hall, Bruno Mars, para mais uma sessão.
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0: Alta Tensão, com António Freitas. Para já, na 3, mais à frente para ouvir Blow My Mind, Robin também para um dos avanços obrigatórios do dia. Estamos também a marcar presença daqui a pouco no Regresso à Música 100% Nacional, No One Knows, com a Mesa. No caso, cantam em inglês, mas são bem portugueses. Don't Forget Who You Are. É um dos avanços também que rodam à margem do alinhamento de hoje com Miles Kane. Antes ainda, para ouvir já a seguir e a 100%, estamos de regresso a You. São apostas do Tuga, Richie Campbell.
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0: Emissão de segunda-feira na Antena 3, um dos avanços obrigatórios para rodar também. Penso que até à próxima sessão de sexta, Blow My Mind, Robin. A fechar também o alinhamento longo de hora depois de apostas em mesa, ainda de incidência em Miles Kane, Don't Forget Who You Are. E bem lá no topo, You, Richie Campbell, regressou também à Airplay da Antena 3. Daqui a pouco é a altura também para dobrar a hora. Vão ser 4 da tarde para esta emissão da segunda-feira. Resta ainda como propostas para ouvir até bem próximo Scars, mais à frente com Papa Roach. É um dos títulos marginais do dia. Ainda Seafret com participação de Katie Tunstall e 5 More Seconds, Heroin. Maroon 5 estão também de regresso ao ativo no que diz respeito a novas apostas, mas para já, sem conversa da minha parte, To Love Somebody, Ollie Humberstone. É uma das propostas também para ouvir, certamente, até à próxima sessão de sexta-feira. Daqui a pouco, estou de regresso eu para mais uma de rodagem. Até já.
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0: Já são 4 da tarde na Antena 3. Está também oficialmente aberta mais uma rodagem. Estamos em plena sessão inaugural da semana, referente à segunda-feira. Boa tarde. Dando este então.
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0: Proposta longa de hora para ouvir logo nesta abertura mais à frente, Chill 77 com Papa Otai, ainda no alinhamento Need Your Love, The One Republic, Dua Lipa. Claro, Dua Lipa está também aí bem assente no que diz respeito à música regional, Tentar Dizer Que Não e Trouble Band. Sem mais conversa da minha parte, pelo meio já a seguir para ouvir Milky Chance. Boa tarde.

0: estão feitos os avanços iniciais para mais uma derrodagem na Antena 3 nesta sessão inaugural da semana de segunda-feira com este Papá Otai de Chill 77, numa das propostas que trânsito da semana anterior. Ainda para recuperar apenas os nomes dos intervenientes na ação: One Republic, Dua Lipa, Clara Dua Lipa e Milky Chance. Esta teve honras de abertura de hora. Para ouvir já a seguir, In Lifetime, YouTube estão também de Pedro e Cal nas emissões da 3. É uma das propostas que se vai segurar certamente até à próxima sessão de sexta. No alinhamento também para ouvir Blowing Smoke com Gracie Abrams, ainda Franz Ferdinand e Everyday Dreamer. A fechar o 2x2, 7 Days in Sunny June, é uma das propostas que traz de regresso JK a liderar bem sempre os Jamiroquai.
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Está completa mais uma aposta longa, por sinal de hora, nesta emissão inaugural da semana de segunda-feira com este 7 Days in Sunny June de Jamie Oquai, ainda Franz Ferdinand, Gracie Abrams e U2, de Bono, The Edge, de Adam Clayton e Larry Mullen Jr., responsáveis pela abertura da proposta In Alive. Para já, na 3, Triplex e o único do dia de hoje nestas duas de emissão, Eyes Closed, para ouvir já a seguir Mimi Webb, para depois então Jesse Wake e Automatic a abrir para o fecho. De novo é 100% a música nacional de regresso para Santa

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0: Paracetamol. São Pedro na Antena 3 a fechar também uma tripla de abordagens depois de incidências em Jessie Ware e Mimi Webb, bem lá atrás, Eyes Closed.
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0: Daqui a pouco vão ser 5 da tarde, à altura para fazer a dobragem de hora oficial, à altura também que o Ricardo Gouveia assegura o controle de operações para hoje, para esta segunda-feira. Resta tempo para ouvir. São 3, e note bem, são 3 que rodam em formato marginal do dia, em pistas bem próprias dele. Where Is My Mind, de Pixies, para ouvir já a seguir, para depois Maybe Tomorrow, de Stereophonics, ainda para ouvir When You Were Young, num dos avanços obrigatórios dos Killers, a fechar o 2x2, o regresso esse vai ser marcado a 100% com cunho nacional, Slide, de Branco. E pronto, da minha parte para hoje está tudo dito. Amanhã certamente há mais. Até lá. Bom início de semana.
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0: Boa tarde, são 5 horas, vamos ao Info 3. A edição é de Celina Faria.
1: A Polícia de Segurança Pública da Madeira apreendeu 7 armas proibidas em buscas em residências situadas em Câmara de Lobos. As mesmas, de acordo com os indícios recolhidos, seriam para venda. O suspeito foi constituído arguído e sujeito a termo de identidade e residência, enquanto aguarda os trâmites processuais. A Madeira tem a diferenciação salarial entre homens e mulheres mais baixa da União Europeia. Paula Margarido, a secretária Regional da Inclusão, Trabalho e Juventude, compara os valores que, de acordo com os dados oficiais, têm tido uma diminuição desde 2015.
2: Nós temos aqui uma diferenciação na Região Autónoma da Madeira de 9,14. No continente, essa diferenciação salarial é de 14,64. Na União Europeia 27, é de cerca de 11%. De facto, é significativo uma região como a nossa, que é ultraperiférica, ter conseguido com que a diminuição salarial entre homens e mulheres efetivamente fosse francamente inferior ao que se registra no todo nacional e também na União Europeia.
1: De acordo com os dados fornecidos pela Direção Regional de Cidadania e Assuntos Sociais, em 2015, na Madeira, as mulheres recebiam menos 216 euros do que os homens. Em 2024, o valor passou para 138 euros. Hoje comemora-se o Dia Mundial da Cidadania. Após 3 anos na segunda divisão, o CAB garantiu o regresso ao principal escalão do basquetebol masculino, mas caso o atual pavilhão não seja reabilitado, a equipa não vai poder jogar num espaço, é o que adianta em declarações à rádio o presidente do clube, Francisco Fernandes.
3: A Liga já nos alertou que possivelmente não nos vai homologar o pavilhão para jogar na Liga Masculina. Isto porque a nível da cobertura está bastante danificada e o piso penso que é ainda pior. Temos várias zonas no campo que estão num estado muito mau. E também tem a situação das tabelas. As tabelas que nós utilizamos agora para a Pro Liga não serão homologadas também para jogarmos na Liga.
1: Caso não seja encontrada uma solução em articulação com o Executivo, a equipa vai ter de jogar num espaço emprestado. A intervenção no pavilhão está orçada em cerca de 1 milhão de euros, um valor que o clube não tem capacidade de pagar. No entanto, com a sonhada subida à Liga Portuguesa de Basquetebol Masculino, o clube vai receber mais financiamento público. Várias trupes que participam no Carnaval da Madeira, ouvidas pela rádio, reagem com agrado à decisão do Governo Regional de realizar os cortejos na sexta-feira e no sábado, para que no domingo os grupos possam participar nos desfiles concelhios. A decisão foi anunciada pelo Presidente do Governo. Hoje celebra-se o Dia Internacional dos Museus, há espaços grátis para visitar e no sábado há locais que vão abrir de noite. A Madeira tem feito aquisições nos últimos anos que têm enriquecido o património regional.
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0: Estamos de regresso à música, mais uma hora 100% nesta segunda-feira, início de mais uma semana.
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0: Zara Larsson a abrir, Lush Live, depois João Bosch. É um dos nomes a marcar presença neste ano, nos concertos no pátio. Os concertos do pátio.

Aí está a madrugada de João Borges. Vai ser o primeiro dos concertos no pátio este ano. 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E agora Madonna e Sabrina Carpenter. Chama-se Bring Your Love e uma das apostas. Depois os Dub Dogs. How does it feel?

0: Harry Styles, no som da RTP, Antena 3 Madeira, Patcher, também Billy Eilish, marcou presença neste final de tarde, e os Dub Dogs, How Does It Feel? 25 minutos depois das 5, já seguiram um grande clássico já, dos Pearl Jam, Doctor, já a seguir.
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0: Aí está a Loki com Ziba e Portugal The Man. Mais uma das propostas em destaque neste final de tarde. Regresso para casa, emissão de segunda-feira, também Rosin Murphy.
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0: De regresso à música nacional. Elefante na Sala, Inês Marques Lucas, depois Adele, Turning Tables. Estamos a 6 minutos das 6, daqui a pouco o Portugal Extra, não perder, como é habitual, às 6. Tenham uma boa semana.

Estamos então em viragem de hora com o Adele, com este Turning Tables. Também Inês Marques Lucas, elefante na sala. 6 horas, 1 minuto. Vamos agora ao Portugalex.

0: começou hoje a ser julgado o processo em que José Sócrates exige uma indemnização de 205 mil euros ao Estado pela demora do Ministério Público na investigação da Operação Marquês.
1: O processo chama-se Gandalata e, ao que o Portugalex apurou, o antigo primeiro-ministro não vai ficar por aqui.
2: Também vou processar a mim próprio por andar a igualhar o processo da ANE, de recurso em recurso. É de brincar com a justiça ou quê, pá? Os tribunais têm mais que fazer do que aturar as minhas birras. Ai, agora não quero este advogado que é sem. Agora recuso-me a ir ao tribunal porque o café do bar é péssimo. Ai, os bancos de madeira fazem bala asiática. Epá, já não há paciência, pá.
0: E vai exigir uma indemnização a si próprio?
2: Vou. Por danos morais e dermatológicos, que comecei a ter acne, como aos anjos, exijo-me 500 mil fotocópias. E pago ao Carlos, que eu agora não tenho trocos. Porreiro, pá.
0: Os F-16 da Força Aérea voltaram a quebrar a barreira do som na semana passada ao largo da Figueira da Foz. Perguntámos ao presidente da Câmara, Pedro Santana Lopes, se apanhou um susto, mas ele desligou-nos o telefone.
3: Eu sei muito bem o que é que vocês querem. Interromper-me porque o Mourinho acabou de chegar ao aeroporto de Madrid, visto a comer pinchitos e a dançar um slow do Júlio Iglesias. Este mundo está doido. A mim não voltam a apanhar.
1: Portugal não foi apurado para a final do Festival da Eurovisão. Como prémio de consolação aos nossos representantes, os bandidos do Cante, voltamos hoje a ouvir um excerto da Crítica da Razão Pura, lido pelo nosso Cante Alentejano.
4: Da diferença entre o conhecimento puro e o conhecimento empírico, não resta dúvida de que todo o nosso conhecimento começa pela experiência. Tal como não resta dúvida de que o matcha latte por 5 euros é um assalto.
0: E o surto de feiras medievais continua a lastrar pelo país fora. A Direção-Geral de Saúde já pôs em isolamento 5 ferreiros, 2 damas e um entregador de pizzas da Idade Média.
1: Segundo as análises, estarão todos com peste negra, a maior pandemia da Idade Média. O Rodrigues Carvalho está doido.
5: Aos vossos avós foi pedido que fossem para a guerra. A vocês pedem-vos que se mantenham longe da palhaçada que são as feiras medievais. Querem macacada? Sigam as redes sociais do Portugalex. Tenham noção.
6: Como sempre acontece então aos shows, o Portugalex. Estamos de regresso à música com um clássico das pistas de dança, Muni. 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

0: Chama-se Fall in Love Again, Regan Bondman, também marcar presença neste final de tarde. 18 minutos depois das 6, ainda recuperamos Cream, de Prince. E também tivemos Six Next to Me para os Foster the People.
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0: E é um novo single. Chama-se O Teu Cheiro.

0: Aí está a nova versão para os In Excess deste grande clássico, Beautiful Girl, 6:30, vamos ao Info 3, a edição é de Filipe Ramos.
1: Dois investigadores da Universidade da Madeira e da Arditi conquistaram o prémio Marie Curie, uma das competitivas iniciativas de financiamento para a investigação europeia, um total de 4,5 milhões de euros para uma rede de doutoramento em ciências tecnológicas e do oceano. Os professores Marco Radeta e Tomás Dellinger foram os distinguidos.
2: É investigação no oceano, não é, seja, uma rede europeia de investigação dedicada ao desenvolvimento de novas formas de observar o oceano, junta biologia marinha, inteligência artificial, sensores autónomos, satélites e oceanografia para compreender melhor os ecossistemas oceânicos e os impactos humanos no mar. Basicamente, o objetivo é criar sistemas mais inteligentes para monitorizar o oceano em tempo quase real.
1: A rede é coordenada pela Universidade de Helsínquia. O projeto tem início em outubro e uma duração de 4 anos. No final desta semana, os taxistas e as empresas de transporte coletivo de passageiros poderão solicitar na plataforma Simplifica o apoio extraordinário para fazer face ao aumento dos combustíveis. Para os táxis, o apoio tem um valor único de 135 euros, abrange consumo de abril, maio e junho. No caso dos operadores de transporte coletivo, o apoio será dado em 2 tranches e será calculado em função dos consumos. Esta manhã, os rocheiros estiveram no Seixal a avaliar a zona onde foi registada uma derrocada na semana passada. Pedro Rodrigues, o secretário das Infraestruturas, diz que na próxima quinta-feira irá ser feita uma limpeza da escarpa.
3: Os rocheiros estiveram lá esta manhã, fizeram uma avaliação da zona e efetivamente verificou-se a necessidade de uma limpeza lá. No dia quinta-feira, dia 21 de manhã, estamos lá outra vez para proceder a essa limpeza. Vai ser necessário interromper o trânsito, vamos fazer os editais necessários e em coordenação com a Via Expresso, quinta-feira de manhã, queremos fazer alguma retirada de material daquela escarpa.
1: Pedro Rodrigues, o secretário dos equipamentos. A saída esperada, Miguel Moita deixa o Marítimo. Esta tarde, em conferência de imprensa, a direção e o treinador anunciaram o fim do contrato. Carlos André Gomes, o presidente, explica que os verde-rubros não exerceram a opção de renovação do contrato. Embora tenha elogiado o trabalho feito, considerou que os desafios da nova época pedem um novo treinador.
4: Precisamente pela responsabilidade que representa o regresso à Primeira Liga, o clube entendeu ser o momento certo para refletir de forma profunda e estratégica sobre o próximo ciclo desportivo da equipa principal. Dessa análise, feita com serenidade e sentido de responsabilidade, resultou a decisão de iniciar a nova temporada com uma liderança técnica diferente. Importa dizer, com total clareza e respeito, que esta decisão não representa uma desvalorização do trabalho realizado por Miguel Moita. Muito pelo contrário. O contributo dado pelo treinador foi importante e ficará associado a uma época vitoriosa para o clube. No entanto, o contexto competitivo da Primeira Liga traz exigências distintas e desafios muito específicos, levando o Marítimo a considerar que o perfil procurado para esta nova etapa deverá corresponder a características diferentes daquelas que existiam no contexto atual. O futebol obriga, muitas vezes, a decisões difíceis.
1: Miguel Moita chegou ao Marítimo na 11ª jornada do campeonato, levou o clube à subida de divisão, a saída é por mútuo acordo. A partir de sexta-feira e até domingo, realiza-se a edição deste ano do Madeira Classic Car Revival. O evento acaba no domingo com uma edição da Rampa dos Barreiros. Miguel Gouveia, o presidente do Clube de Automóveis Clássicos, destaca o número de viaturas que vão estar presentes este ano.
5: Temos 600 viaturas inscritas para esta exposição. Antes de 1946, temos 28 viaturas. Depois de 1946, 478 viaturas. Todo o terreno, 15 viaturas. Viaturas oficiais, 8. Motas, 63. Bicicletas, 8. Supercarros, 16.
1: Para a melhor viatura deste ano, concorrem 11 carros, o maior número das últimas edições, há ainda 4 motas e uma bicicleta. Concurso de originalidade terá 8 automóveis, 10 motas e 4 bicicletas. No domingo, a Rampa dos Barreiros tem 67 automóveis inscritos.
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0: Estamos de regresso à música e ao som nacional para Moulinex.
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0: Chama-se Take a Chance, bom final de tarde e boa semana.

São os Kin, 15 minutos das 7, com este This Is The Last Time. E agora ficamos com a música oficial do Mundial. Antena 3 Madeira. Começa já no próximo mês, Shakira, com Burna Boy. Aí está.

0: Aí está Demi Lovato com este Here All Night, também os Block Party na sequência Banquet e Fever Dream para Alex Warren. Ainda tivemos a música oficial do Mundial nos Estados Unidos, Shakira com Burna Boy. E acabou com as 7, temos o Info 3.
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0: 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Depois das 7, Fernando Alvim regressa para mais uma edição da Provaral, a primeira da semana. Para o final, Chabuzi com este Anabel. Estou de saída, marcamos encontros. Amanhã.

0: 103, muito boa tarde, 7 horas 6 nos Açores. As notícias com a Isabel Cunha.
1: Israel deteve dois médicos portugueses que seguiam numa flotilha humanitária com destino a Gaza na operação militar desencadeada hoje em águas internacionais para deter barcos que tinham partido da Turquia. Foram levados um britânico, dois espanhóis e dois portugueses que se encontravam a bordo. A ordem dos médicos já

0: cidadãos nacionais. Luís Montenegro afirmou hoje que mantém o compromisso de não ter uma solução de governo nem com o Chega nem com o PS, mas diz que é absurdo falar de cercas sanitárias no Parlamento. Montenegro deixa, entretanto, o aviso de que não estabelecer um acordo de governação não pode nem deve significar rejeição de diálogo e negociação política, deixando críticas quer ao Chega, quer aos socialistas. O líder dos sociais-democratas e recandidato entregou hoje a moção de estratégia. As diretas no PSD estão marcadas para o dia 30 de maio. Para evitar grandes filas à chegada de passageiros nos aeroportos nacionais, o ministro das Infraestruturas promete suspender o sistema de recolha de dados sempre que for necessário. Miguel Pinto Luz acrescenta que, no caso de Lisboa, a situação deverá melhorar em breve.
1: Problemas reais que estão a colocar constrangimentos nos nossos aeroportos, na imagem internacional de Portugal, e por isso nós estamos, são vários ministérios que estão a interagir, liderados pelo Ministro da Administração Interna, mas nós próprios, nas infraestruturas de Portugal, estamos a concluir agora obras, por exemplo, no aeroporto de Lisboa, no sentido de alargar a zona de chegadas. E, portanto, é isso que estamos a trabalhar e nós acreditamos que nas próximas semanas, no próximo mês, podemos ter melhor qualidade de serviço. Estamos disponíveis, como hoje o Governo deixou claro, sempre que for necessário, suspender a biometria.

0: enfrenta no arranque de uma nova época balnear.
1: Estamos nesta época, pré-época balnear, alguns dias com movimento significativo de determinadas horas em que o aeroporto entope. E é isso que temos pedido para resolver. Creio que hoje já vai havendo alguma sensibilidade, mas nós não podemos ir buscar mercados como estes fora do espaço Schengen e depois fechar-lhe a porta durante 2 ou 3 horas para entrar no Algarve. Esse é o principal problema que o Algarve tem hoje.
0: A suspensão da recolha de dados biométricos dos passageiros pode ser posta em prática em Portugal. Foi o que já fez a Grécia. Suspendeu o controle biométrico a turistas britânicos para evitar o caos nos aeroportos. A primeira encíclica do Papa Leão XIV vai ser publicada a 25 de maio e promete abordar a proteção da pessoa humana na era da inteligência artificial. É o próprio Papa a apresentar a encíclica numa cerimónia no Vaticano, um acontecimento inédito, uma vez que nenhum chefe da Igreja Católica até agora apresentou pessoalmente um dos seus documentos. O Instituto de

0: decorrem nesta altura. Na Antena 3 segue a prova oral.
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0: Ouvintes da Provaral, não é a primeira vez, não será a última, começa a ser até bastante frequente. É quase uma residência neste programa. Recebemos hoje, de novo, o Dr. Love. Quero aqui agradecer o facto de ele ter vindo. E aqui está, tu foste passar música à musa.
1: Olá a todos, boa Olá. Tarde. Obrigado, Alvin, pelo convite.
0: Mas com voz de saca ainda.
1: Não, não é ressaca, não bebo álcool. A minha voz perde os agudos muito rápido e ficam só os graves.
0: Ok, ok, ok. Olha, tens um livro que acaba de sair, o consultório sentimental do Dr. Love. Obviamente, será escusado dizer, ouvintes da Provaral, que vamos abrir imediatamente o consultório para que as vossas dúvidas mais prementes sejam aqui reveladas neste programa e resolvidas imediatamente com o Dr. Love. Tu dizes que todos nós precisamos de uma desintoxicação emocional da vida real. A vida real está completamente tóxica, é isso?
1: Isso deve ter um contexto que eu disse que não lembro agora. Mas eu acho que agora até precisamos de uma desintoxicação do mundo virtual. Okay, não só do real.
0: Mas não sobra mundo. Se vai o real e o digital, que outro mundo resta?
1: Não,
0: o ficcional?
1: Imagina, eu não sei em que contexto eu disse isso do mundo real, mas eu sou uma pessoa que sempre fui um bocado digital, no sentido onde eu sou uma pessoa pouco física, tá vendo? Sou muito relacionado com coisas espirituais, então eu também não ligo muito ao mundo real.
0: Peraí, és uma pessoa pouco física e só falas disso quase neste livro.
1: Opa, falo, mas é assim, casa de ferreiros, espeto de pau.
0: Pois é sobre isso que vamos falar. Aliás, tu dizes que a monogamia está em falência.
1: Está.
0: Tu dizes que a monogamia não é um erro fundamental, mas não. As suas fundações são.
1: Sim. Porque não é um erro. Nenhum sistema. Os sistemas são feitos pelos intervenientes, né? Todos. Seja os relacionais, seja os políticos. Então não é propriamente um problema do sistema, porque eu não acho que a monogamia não funciona. Nunca disse isso. Nem me atreveria. Acho que é...
0: Não queres problemas com os monogâmicos?
1: Não, não é por aí, eu digo o que eu achar, mas não acho mesmo isso, até porque eu já fui monogâmico e fui muito feliz. Não tenho nada a queixar-me.
0: É curioso que há algumas passagens do teu livro que eu fui destacando. Uhum. A altura, destaquei esta: se amas uma pessoa, tens obrigatoriamente de te sentir atraído por essa pessoa. E é precisamente aí que, para mim, dizes, a monogamia falha por definição. Porque isso simplesmente não corresponde à realidade humana. Isto é, o que tu estás a dizer é que, à partida, a ideia generalizada que temos de uma relação romântica em que nós só gostamos daquela pessoa, que pode não ser assim.
1: Sim, porque eu acho que isso não existe. Tu nunca gostas só de uma pessoa. Isso não existe. É tu como te perguntar, gostas mais de que irmão gostas mais? Tens irmãos?
0: Tenho duas irmãs.
1: E qual delas gostas mais?
0: Gosto de ambas, de facto.
1: Exatamente. Não é possível dizer qual gostas mais, porque gostas de uma por umas coisas e gostas de outra por outras coisas. Tal como gostas dos filhos de maneira diferente, dos pais, gostas. Quem gostas mais, pai ou mãe? Isso não existe, ninguém te pergunta isso. Que gostas mais, o cão ou do gato? Gostas do pai por uma coisa, a mãe por outra, o gato gostas por uma coisa, o cão gostas por outra. Então, isso só existe nas relações românticas, que é, tu tens que escolher uma pessoa para gostares e tens que gostar daquela pessoa. E é isso, isso é a proposta da vida a dois. Eu acho que há alguma falência aí, de facto. Não acho que é uma coisa impossível, acho que é mais adequada para umas pessoas do que para outras. Acho que há sistemas mais adequados a umas coisas, outras a outras. Acho que a monogamia não é para toda a gente, mas de facto é praticada por mais gente do que deveria ser.
0: Mas porquê?
1: Porque acho que há pessoas que são mais, têm necessidades diferentes, têm uma maneira de se relacionar com os outros e consigo próprios diferente. E por não terem um sistema que lhes permite ter outro tipo de reflexão, acabam por fazer asneiras e mentir e trair e adultério. Isso que é, são coisas más que magoam toda a gente e elas próprias. E que não devia ser assim, não tem que ser assim, sabe?
0: Tu dizes que a história do tu és minha e eu sou teu, aliás, é uma canção do Hermano José muito conhecida. O dá, dá, dá. Não é? A verdade é que tu dizes que é uma pretensão parola, essa da vida.
1: Para mim é. Para mim é. É uma opinião pessoal, sabe? Eu não gosto muito de esses determinantes de posse, coisas, a minha mulher, e mesmo o meu cão, o meu gato, é uma coisa muito... Tens que ter as coisas, tens que possuir as coisas. É uma mentalidade, doutrina capitalista muito pesada. E eu acho que, para quê? Eu não quero ter ninguém. Eu não preciso da minha nada. Ninguém é de ninguém, ninguém é meu. Nenhum cão é teu. Um cão é um cão, é do mundo, é da vida. A teu está na tua casa. Se não tiver, deixa de ser teu.
0: Tu dizes que temos que repensar, de facto, as relações. Temos que mudar a nossa percepção dos outros.
1: Sim. Eu acho que sim. Essa é a parte mais importante. Porque eu acho que há muita gente que falha em relações por pessoalizar muito a reação dos outros. E diante, tu achas sempre que o que os outros estão a fazer contigo é sobre ti. E na verdade, muitas das vezes, não é sobre ti. Mesmo na cena do ghosting ou etc. Tipo, tu achas sempre, eu não sou interessante o suficiente, eu não sou giro o suficiente, esta pessoa não gosta de mim o suficiente. É tudo sobre ti, tá vendo? E não é sobre ti. Porque o mundo não gira à tua volta. As pessoas têm batalhas internas, têm traumas, e cada pessoa está numa jornada sozinha. Tu podes estar do lado dela, mas nunca vais ser ela. Então as coisas têm que ser lado a lado, não pode ser umas pessoas por cima das outras, porque isso não funciona.
0: Mas a verdade é que nunca como agora as pessoas, ligam tanto ao que dizem as outras, se comparam. Sim. As redes sociais vieram ajudar muito a isso, não é?
1: É verdade.
0: Aliás, tu dizes que é a psicose do século. Esta coisa de nos compararmos.
1: Completamente.
0: Então como é que se faz para sair deste ciclo onde muitos estamos reféns?
1: Quanto menos te conheces, mais te procuras nos outros, tá vendo? Eu acho que isso também afeta as relações, todas as relações, tá vendo? Uma pessoa, eu não posso amar uma pessoa se eu não gostar de mim, isso não existe. Até a Maya Angelou diz isso, até um Reels que eu vi há dias sobre isso. Ela diz, não confio numa pessoa que diz eu amo-te, mas eu odeio-me. Isso não existe. Saber? Então, tu quando procuras amor próprio nos outros, no amor que os outros te dão, isso vai sempre falhar. Então acho que as pessoas têm que olhar para si no que interessa, não é no que não interessa. Saber? Eu acho que as pessoas olham muito no que não interessa, naquilo que tu tens, aquilo que mostras que tens, se tens X coisas, se tens um avanço na tua carreira, na tua vida, etc. E depois ninguém realmente se conhece. Porque é muito raro tu conheceres alguém, saber? Na tua vida, poucas vezes tu conheces verdadeiramente uma pessoa. Conheces superficialmente. E mesmo relações, há pessoas em relações monogâmicas há anos que não conhecem a pessoa que está ao lado delas.
0: À partida de que essa relação não é boa, mas se for, conheces, não é?
1: Se está a dar certo é porque conheces. Se não está a dar certo é porque se calhar não conheces. Porque é muito difícil uma pessoa abrir-se, saber? E tu conheceres verdadeiramente os medos mais profundos de uma pessoa, os traumas mais profundos de uma pessoa, ter a confiança para ser totalmente vulnerável contigo, isso é raro e é quase inatingível, saber? É uma coisa muito difícil de conhecer verdadeiramente alguém. Bem, nos dias de hoje.
0: A verdade é que os tempos mudaram. O que antes significava algo, hoje pode não significar absolutamente nada. Por exemplo, tu a dada altura dizes, antes um carro era ter poder social. Até eu pergunto, até agora? Agora o que é ter poder social?
1: Várias coisas. O status quo sempre existiu, saber? Não é novo. Não é, a culpa não é do TikTok. Já no tempo dos reis havia castas de classes e isso não mudou. Só se transfigurou para outras coisas e se democratizou mais. Estendeu-se mais a burguesia, outras paradas. Mas continua a ser o status quo, saber? O poder social é o poder de compra e é também o teu status, porque o teu status quo agora é visível nas redes, isso é muito in your face, saber? A quantidade de seguidores que tu tens, a quantidade de views, isso é muito quantificado. Antes não era tanto assim. Então é quantificado. Isso cria uma coisa meio distópica.
0: É um dos novos poderes sociais, a quantidade de seguidores que tu tens.
1: Completamente.
0: Mostram a relevância.
1: Sim, completamente.
0: Se ninguém te segue é porque não és relevante, é isso?
1: Sim. Especialmente se fores uma pessoa ligada a essa parte, saber? Até porque são novas indústrias que estão a nascer, e acho que não é muito normal. Isto é uma coisa muito recente que está a acontecer, se tu pensares nisto, que é uma indústria nova onde pessoas muito jovens da minha geração têm muitos acessos a muito dinheiro, a muitos acessos, a abrirem portas que antes era quase impensável, porque antes tu em jovem começavas a construir a tua carreira e quando envelhecias, progredias. Hoje em dia não, hoje em dia tu dás prioridade às pessoas mais jovens, têm mais seguidores, são mais giras, são mais frescas, então têm mais seguidores, têm mais poder de compra. Isso é uma coisa que meio interrompeu. A única forma disso ser assim antes de agora foi no tempo dos reis, que eram mesmo os reis e os duques e a nobreza, que eram pessoas jovens com dinheiro e com poder social e status quo. Hoje em dia isso acontece E é uma coisa muito... reverte completamente os valores da sociedade ocidental, porque essa coisa de tu, na juventude, tens a juventude e podes fazer coisas próprias da juventude, e depois vais envelhecendo, vais perdendo alguns acessos, mas ganhas dinheiro e tens estabilidade. Agora isso não é exatamente assim, sabe? Tem coisas boas, ótimas, porque eu não acho que nós devemos hipotecar a nossa vida para vivermos quando tivermos 70 anos para ir numa excursão ou não sei o quê. Acho que as coisas são para viver agora, quando é jovem e podes fazer certas coisas. Não que as pessoas mais velhas não consigam, mas obviamente uma pessoa de 80 anos não tem as capacidades de uma pessoa de 20 ou de 30, então tem coisas boas, mas tem coisas também más.
0: Deixem-me só dizer que este livro, O Consultório Sentimental do Dr. Love, acaba de sair. É um livro que, para além da opinião, aliás, como estão a perceber, do nosso adorado Dr. Love, tem também, como direi, há algumas cartas que são enviadas. Estas cartas existiram mesmo, e estas pessoas enviaram mesmo estas mensagens. Eu vou ler algumas.
1: Não são cartas, mas...
0: São mensagens, sim, sim, é verdade. Cá está. O meu namorado pediu-me para experimentarmos o roleplay. Não só amei a ideia, como pensei que ia ser normal, tipo polícia e prisioneira e essas coisas marotas. Mas ele apareceu-me vestido de Darth Vader e só queria que eu fizesse de conta que estava a ser estrangulada à distância. Depois disso, e de eu ter perdido toda a tesão, ainda me disse que era meu pai. Achei tão cringe que não fizemos mais sexo. Como resolver?
1: Lembro-me disso. Aliás,
0: alguém viu mesmo esta mensagem?
1: Isso nem foi uma mensagem, isso foi uma mensagem num espetáculo ao vivo.
0: Ok.
1: Então, porque num espetáculo as pessoas escrevem isso num papel anonimamente para nós lermos e respondermos. Então isso foi feito mesmo on spot. Então isso foi num papel escrito, depois nós adaptamos para o livro.
0: Sim,
1: sim, isso para... não é assim tão descabido. Tu conheces fanáticos de Star Wars, eu também conheço pessoas que são muito fanáticas por esses mundos, seja Star Wars ou Harry Potter ou Senhor dos Anéis. Há pessoas que são muito fãs.
0: Levam isso para o plano íntimo,
1: para tudo na vida, estás a ver? Isso aí ocupa tudo, claro que como são muito fanáticas daquele mundo, daquele universo, obviamente isso também pode passar para a parte sexual e ser um fetiche, está a ver? Agora a parte do estrangular, eu não sei, imagina, já que é para ser uma cena de Star Wars, podia escolher outras personagens, digo eu.
0: Em termos de fantasias, devem-te chegar muitas mensagens de homens e mulheres.
1: Sim.
0: Vês denominadores comuns. O que é que as pessoas fantasiam mais? O que é que os homens fantasiam mais? E as mulheres? Há alguma tendência? O que é que as redes sociais estão a provocar? Sim, porque influenciam, não é?
1: Claro.
0: O que é que as pessoas querem? É o roleplay que está na moda?
1: Por acaso o roleplay nem é uma coisa, é uma coisa mais avançada. Eu acho que não é para toda a gente que tem desenvoltura para fazer isso.
0: Sim.
1: Porque é preciso estar muito à vontade contigo e com os outros para fazeres uma coisa dessas. Porque é muito teatro, mete muita coisa.
0: Sim, muitas pessoas achariam ridículo.
1: Exatamente, a maior parte das pessoas, porque são reprimidas, e a verdade é essa. Porque as que não são fazem qualquer coisa, e as que estejam bem, e são as mais saudáveis.
0: Então.
1: Mas o... não sei, há muita aquela mitificação daquele BDSM levezinho, saber, aquele teatro, eu digo sempre que é uma coisa que é perigosa e tem que ser feita só em nome do mise-en-scène, percebes?
0: Okay.
1: Porque não é para aleijar ninguém. Quando tu mordes alguém no ato, ou dás uma palmada, ou pões as mãos no pescoço, é tudo só para o gesto, entende? O que interessa é o gesto. É uma coisa meio circense, não é para aleijar as pessoas, efetivamente. Pronto, há umas que até querem ser aleijadas, mas eu não estou a falar sobre essas.
0: Estou a ver, estou a ver. Deixem-me só dizer que o Dr. Love é o nosso convidado de hoje a propósito do livro que agora sai e que basicamente se chama O Consultório Sentimental do Dr. Love. Queremos, portanto, que a partir de agora nos deixem as vossas mensagens, as vossas dúvidas, porque não? Enviem-nos tudo o que souberem e que quiserem através do nosso número do WhatsApp, que é o de sempre, 960386272. Bem-vindos. Emissão de hoje com Dr. Love.

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4: E é isto, estamos de volta a este programa com o Dr. Love, que veio aqui para resolver qualquer dúvida que tenham. Mesmo...
5: qualquer não, se for sobre finanças e IRS...
4: Não, tem que ser do domínio emocional, sentimental, sexual, certo. Porque não dizer... por exemplo, há aqui uma questão que tu deixas, é uma questão muito pertinente. Muito pertinente que vem neste teu livro. É das mais pertinentes, diz.
5: Uau.
4: Tu dizes que há muitos relatos de pessoas que contam que foram a uma festa, beberam, deram um beijo a alguém e que no dia a seguir contaram à sua parceira ou ao seu parceiro. Qual é a tua posição? Eu sei qual é, mas qual é a tua posição?
5: Imagina, isso é por causa do adultério, não é?
4: Sim.
5: Eu
4: sim.
5: acho que... Imagina, eu se, não sou monogâmico, mas se eu fosse... Eu perdoaria, porque eu acho que o adultério, a traição é a mentira, percebes? Porque esse é o problema. Agora, errar, tu descumprires um compromisso que fizeste, toda a gente erra, o ser humano é falho. Ninguém tem o direito de julgar o próximo, sabe? Está na Bíblia. E eu também digo porque eu acredito nisso. Então, eu vou errar, tu vais errar. Eu detesto moralismo. Acho que o moralismo é o lixo. Porque ninguém é mais ser humano que ninguém. Há pessoas mais podres do que outras, de facto, mas cada um tem a sua história. Então eu acho que uma pessoa que erra e que tem a hombridade de chegar no dia seguinte e dizer eu errei, eu fiz isto, vou pôr na mesa e lidar com as consequências. Isso é uma prova de confiança. Isso é uma pessoa que eu posso confiar. Porque é uma pessoa que, no erro pior que fez, trouxe para mim e disse eu fiz isto, desculpa, está feito, vou pôr na mesa e vou lidar com as consequências do que eu fiz. Isso para mim é uma pessoa que tem palavra, que tem hombridade e que sabe lidar com os seus problemas. É uma pessoa que tem maturidade emocional. Agora, o pior é a mentira, a manipulação, saber? Para mim a traição pior é quando tu estás a trair uma pessoa consciente que estás a fazer e estás a fazer gaslight, a mentir, a enganar, a manipular. Isso aí é que é o pior do adultério, isso é que é o mais grave. Agora, foste a uma festa, bebeste uns copos, deste um beijo a não sei quem, nem sabes quem era. Sabes lá quem era a pessoa, nem sabes o nome da pessoa. O que é que isso significa? Qual é a consequência disso? Percebes? Claro que outra pessoa pode se sentir mal porque essas psicoses da monogamia, de cá, dê um beijo a outra pessoa, é porque se atrai por outra pessoa, como se isso não fosse, isso é uma coisa natural. Toda a gente se atrai por outras pessoas. A monogamia é uma escolha, não é uma coisa biológica. Isso não existe. Não há, ainda agora vindo do Zoo de Lisboa, não havia nenhum macaco monogâmico na jaula, nem orangotangos, nem chimpanzés, nem gorilas. Nenhum deles é monogâmico. Só os únicos símios monogâmicos. Ah, mas os pinguins são. Pois, mas tu não és um pinguim, nem um cavalo marinho. Tu és um símio como os outros. E não há, a monogamia é uma escolha ideológica e consciente.
4: Peraí.
5: Nada mais.
4: Dr. Love, o que tu estás a dizer é que, imagina, há um caso de adultério. Beberam-se os copos a mais.
5: Sim.
4: E, enfim, perdeu-se o controle.
5: Exatamente.
4: Fomos para a cama com alguém que não era a nossa mulher ou não era o nosso marido.
5: Certo.
4: E se nós no outro dia formos sinceros e honestos, à partida é desculpável.
5: Eu não sei se é desculpável, mas a melhor coisa a fazer é essa. Estás a ver? Porque é dizer, eu errei, como toda qualquer pessoa pode errar, fiz isto, não vou repetir. Há pessoas que lidam com o álcool de maneiras muito diferentes, estás a ver? Há pessoas que perdem completamente a linha, outras que seguram melhor, outras que não. E o melhor é trazer para a mesa e mostrar àquela pessoa que tu fizeste uma asneira, estás arrependido, tens a hombridade de chegar e de pôr na mesa o teu erro e dizer eu fiz isto, vou lidar com as consequências dos meus atos. E lidares.
4: Então mas espera. E depois a insegurança que vais provocar na outra pessoa?
5: Tens que lidar com isso. Porque muito mais insegurança era tu esconderes isso, percebes? E a outra pessoa descobrir. Porque isso é um mentiroso. Uma pessoa que faz uma asneira e assume não é um mentiroso. É uma pessoa que errou e que põe a cara à tapa. E que diz, eu fiz isto e estou preparado para lidar com as consequências disto. Agora, uma pessoa que faz asneiras e tenta cobrir, não. Isso é uma pessoa mentirosa.
4: É normal fantasiarmos com outras pessoas quando estamos no...
5: Claro que sim, toda a gente o faz. Isso é... Não vou dizer toda a gente, que eu não gosto de ser fundamentalista. Acredito que existam pessoas que só olham para só têm olhos para aquela pessoa, como se costuma dizer. Deve ser uma margem tipo 0,0.1, mas deve existir por aí, porque há pessoas para tudo.
4: Isto é, tu achas que a grande maioria das pessoas que nos estão a ouvir, claro, fantasiam com outras pessoas?

0: pessoas.
1: E qual é o problema? Toda a gente fantasia, pode ser com pessoas de Hollywood, pessoas inatingíveis, toda a gente tem fantasias.
0: Eu estou a imaginar pessoas que estão no carro, casais,
1: claro.
0: E que já se estão a perguntar, olha lá, de fantasias com quem?
1: Claro que fantasia. Até pode ser uma pessoa qualquer que tu viste na rua uma vez, se aparecer uma pessoa super atraente, super bonita, tu vais dizer o quê? Porque, o que é isso, estás a ver? Não é porque as pessoas estás numa relação que ficaste cego, o que é que aconteceu? Isso não existe. Não existe uma, a tesão não é anulada completamente só porque tu tens uma pessoa que tu gostas ou que amas ou que sentes atração. Isso não existe, isso é uma quimera. E por isso que a monogamia é uma decisão, é decisória. Tu decidiste, atrai-se por outras pessoas e lidas com isso. E qual é o problema? Não, isso não é impeditivo de ter uma relação monogâmica saudável. Pelo contrário, até é uma forma dela ser mais saudável ainda.
0: Aliás, tu falas muito de tesão neste, neste livro. E quando ela acaba?
1: Imagina, esse é um dos meus problemas com a monogamia como um sistema, de saber? Porque é, para mim é muito pesado. Tu estás numa relação onde a tua tesão, a tua liberdade sexual depende diretamente e fundamentalmente da outra pessoa. E eu, às vezes, eu não quero fazer sexo. Eu não penso em sexo e eu não quero saber de sexo. Então, se eu tiver uma pessoa com quem eu tenho uma relação mais íntima fisicamente, digamos, eu quero que essa pessoa possa fazer, exprimir as suas vontades sexuais com outras pessoas, sem se preocupar nem ela nem eu com isso. Porque eu não vou fazer uma pessoa refém dos meus desejos ou falta deles. Porque a libido de ninguém é igual à outra. E as pessoas não é por estarem numa relação que vão ter líbidos exatamente iguais. Não há períodos que tu tens mais líbido, outros que tens menos. Eu, por exemplo, no inverno não tenho líbido. Não quero tirar a roupa, não quero fazer sexo, não vou dispor a isso e não quero saber. Não vou tirar a roupa com 2 graus. Não vou. Temos pena. Há pessoas que não.
0: És uma pessoa péssima para estar no inverno. A esse nível, só quem tem intenções, é melhor não te ligar.
1: Sou péssimo, não vale a pena.
0: Dr. Love está encerrado no...
1: No inverno, eu hiberno, como aos ursos.
0: No inverno, ele hiberna. Já agora, dois conselhos. O Ben pede, é o primeiro a entrar e diz isto.
2: Olá, eu adoro o Dr. Love e estou ansioso para saber se gosto, a resposta, não? A esta minha grande questão. Imagina que eu estou num bar, conheço um gajo, portanto eu sou gay. É pá, e de repente aquilo aquece e tal, uns beijos, convido-o para ir para a minha casa e de repente, quando a coisa está bem para acontecer, percebemos que somos os dois ativos. Ou então, também o que é que poderia acontecer se fôssemos os dois passivos? Qual é a sugestão do Dr. Love? Eu preciso de saber, porque já me aconteceu e fiquei sem saber. Portanto, agradeço a tua ajuda. Eu sei que não és gay, mas de certeza que tens uma boa resposta para me ajudar nesta coisa que me aflige imenso. Obrigado.
1: Olha, eu acho que isso parte de um pressuposto que eu detesto, que é sexo é penetração. Eu detesto isso, isso é ridículo, isso não é verdade. E portanto, isso, e não tem nada a ver com sexualidade, sejas tu do género que fores, ou sexualidade que fores, eu nem acredito em sexualidade, portanto, para mim, isso é igual ao litro. Mas eu acho que o sexo não é penetração. O sexo é prazer mútuo de duas pessoas e que não é atingido só com penetração. Aliás, muitos dos orgasmos mais intensos que qualquer pessoa sente são sozinhos. Eu já tive dos meus orgasmos da vida sozinho. E eu, seja eu ou várias mulheres que estão a ouvir, certamente também tiveram muitos bons orgasmos sozinhos ou com brinquedos. E portanto, por que não incorporar isso numa relação sexual ou íntima com outra pessoa? Pode ser uma masturbação assistida, pode ser, há várias coisas. Essa coisa dos preliminares é tão, estás a ver, que coisa demovia, estás a ver, tipo, não há preliminares. Sexo é sexo, independentemente do que seja. Não tem que haver penetração, essa coisa super greco-romana da penetração, estás a ver, do ativo e do passivo, da pilha mais e menos. Isso é um bocado refratário e redutor. Eu acho que se há duas pessoas que têm tesão uma pela outra, tudo se faz. Tudo se faz. E por isso é que há várias nomenclaturas que vão todas dar ao mesmo, porque na verdade é só duas pessoas que querem ter um orgasmo uma com a outra e a maneira de chegares lá não interessa. O que interessa é que chegues, todos os caminhos vão dar a Roma. Agora, se é de frente ou de trás, se é com a mão, se é com o que for, isso não interessa muito. Há relações fantásticas que não há, onde não há penetração.
0: Fiquei na frase: os preliminares são demodé.
1: Não, no sentido, o conceito de preliminar, de saber? Uhum. Preliminar é um bom beijo de língua, isso é um preliminar. Um beijo no pescoço, isso é um preliminar. Agora, o sexo oral é sexo, de saber?
0: As conversas podem ser já preliminares. Muitas
1: claro,
0: vezes
1: são. Claro, e intelectualmente também são. Também há preliminares intelectuais, muitos.
0: Deixa-me só dizer, porque falamos em preliminares, que a semana passada, na verdade há duas semanas, há uma página que eu sigo no Instagram, é uma página que eu gosto muito, que se chama Paradox Pimba, não sei se conheces.
1: Bem,
0: o Paradox Pimba dedica-se a fazer versões de temas clássicos, dando-lhes uma dignidade. por vezes não estaríamos à espera. Eles pegam realmente em temas que são conhecidos, muitos deles do domínio da música pimba, é verdade. E eu pensei, porquê que eu não convido o Paradox Pimba a fazer um jingle para Varal? E foi o que fiz. E o Paradox Pimba não só aceitou o convite, como aqui deixo, em primeira mão para os ouvintes da Provaral, o seu primeiro jingle. Eis como ficou.

0: Digam lá, não é de tirar o fogo este muito novo forte. Jingle fortíssimo.
1: Marina Siena.
0: É verdade. Esperem que ainda há outro. Passarei daqui a algum tempo antes do programa acabar. Programa com o Dr. Love, que começa a ser uma presença residente deste programa. Há muitos episódios que vêm aqui retratados neste livro. Há um que tem a ver com uma tatuagem. Na verdade, é alguém que se está a envolver com outra pessoa que esconde uma tatuagem. Aliás, quando fazem sexo, ele pede para desligarem a luz e ela descobre, mais tarde, que ele tem uma tatuagem do Sengoku.
1: Ah, sim. Porque havia outra de Jesus Cristo que também havia.
0: Sim. Aliás, havia outra ainda que tinha a tatuagem da cara da ex-namorada.
1: Isso era mais comum.
0: Sim, sim, que era para pagar uma... Olha, justamente um caso de infidelidade.
1: Exatamente.
0: Ele tatuou a cara da namorada e depois não... Pronto, enfim, estava no...
1: Por acaso é muito bem pensado isso.
0: Portanto, temos Sengoku, Jesus Cristo e também a ex-namorada. Qual é a tua posição em relação a estas tatuagens?
1: Eu acho que é deixar a luz apagada, mas não acender. Porque há coisas que realmente... Tipo... Acho que fazer sexo, olhar para Jesus na cruz, é um bocado pernicioso. Além de uma heresia fabulosa para os católicos. Acho que devia ser uma coisa muito complicada. Mas as pessoas têm o direito de tatuar. Então, há certas posições onde se calhar é melhor estarem de t-shirt. ou com umas luzes difusas.
0: Dr. Love, deixa-me aqui colocar algumas mensagens. Estão a chegar mesmo. Vamos muitas. Lá. Esta é da Vitória.
2: Apesar de ser 50 mais, gosto de ouvir personalidades como o Dr. Love, como a Tânia Graça, a falarem abertamente de temas que, quando eu era miúda e jovem, eram tabus. Gosto muito. Obrigada. Quero perguntar ao Dr. Love como é que ele se tornou Dr. Love. Obrigada.
0: Foi durante a pandemia?
1: Foi. Eu fiz uma paródia em um canal de televisão na minha página e um dos segmentos, tinha a telenovela, o telejornal, um dos segmentos era o consultório amoroso e depois foi o que pegou mais. Esse e a telenovela foram os que ficaram. Eu fiz páginas separadas para eles, para esses projetos, e foi ficando. E depois passou a ser espetáculo ao vivo, depois passou a ser maior e agora, enfim, está em expansão.
0: E a novela?
1: A novela também está lá, se quiserem seguir Covidas, está lá no Instagram. É uma novela que eu fiz no Sims, sobre uma família gaiense, tipo Family Guy, mas de Gaia.
0: Já agora, o que é que ainda gostavas de fazer? Tens espetáculos ao vivo, tens duas festas que criaste, que são icónicas, a festa da Beyoncé.
1: Tenho três até.
0: Então, quais são?
1: Se é Beyoncé Fest, Badis e Olabeck.
0: Ok, portanto tens três festas que vais fazendo em Lisboa,
1: sim,
0: no
1: sim,
0: Porto.
1: Sim, agora com menos presença porque tenho outro tipo de trabalhos, mas ainda estou nessas três festas. Agora quero criar uma outra festa porque eu sou muito... Eu estou sempre no futuro, tá ver? Eu quero sempre o que vem aí. Estou sempre, preciso de reciclar. Até me chamam o carrasco das festas porque eu quero sempre acabar com tudo. Já está tudo velho, é tudo para o lixo. Quero sempre coisas novas.
0: Então qual é a nova?
1: Eu quero fazer uma coisa só de moches, tá ver? Acho que estamos a precisar de moches. Então quero fazer uma festa só direcionada para a moche. Para o pessoal de... Seja de metaleiros, de rockeiros, pessoal do trap, do rage. Então vou-me focar nisso. Eu quero ir para a mosh. Não tenho grandes sítios para ir para a mosh. Então quero fazer uma festa para eu poder ir para a mosh. E para quem quiser também me acompanhar. Então todos os mosh heads que quiserem, essa festa vai acontecer.
0: É um conceito novo. Já agora, o António não fala sobre mosh, mas sim sobre infidelidade.
3: Olá, olá convidado, olá auditório. Estive a ouvir sobre a infidelidade nas relações e penso que numa relação, quando é muito longa, a infidelidade pode acontecer no momento mau da relação e a outra pessoa, se for madura, só tem é que perdoar e tentar ultrapassar essa situação e passar por cima. E se o amor persistir entre os dois, isso é uma situação que se resolve.
0: Cá está, certo. António. Sim,
1: António Sala, talvez, parecia pela voz.
0: É possível que fosse o António Sala.
1: Quem sabe? É justíssimo.
0: Já agora, Ariane.
4: Olá, boa noite. Eu estou aqui ouvindo a rádio e ouvi o que foi dito sobre o minha e o meu. E eu preciso discordar. Eu estou voltando agora de tomar com o meu namorado. O meu e o minha é um pronome possessivo da língua portuguesa. Não quer dizer que nós usemos para justificar uma possessão. Não, se eu dissesse que estava voltando de tomar com o namorado, vocês poderiam perguntar, com o namorado de quem? Não é? Então, eu acho que vocês deviam parar de problematizar tudo e qualquer coisa sem ter muito sentido. É o mim e o meu deve ser usado. Como é que a gente vai identificar o sujeito da frase?
0: Já está. Parece-me que a Ariane está zangada.
1: Adoro. Eu tenho que mesmo gostar, que eu adoro que me critiquem. Acho que é fantástico.
0: Então, mas é fantástico, mas tens que me responder.
1: Não, vou responder. Responder. Eu queria começar com o António Sala, até porque eu respeito muito o trabalho dele.
0: Então começa com o António Sala.
1: Sobre o adultério, né, que ele falou. Sim, eu acho que eu entendo o ponto dele. E eu acho que as relações, é assim, a monogamia, se nós olharmos para a geração dos nossos avós, quer dizer, quantos homens da geração silenciosa tinham duas famílias? Vamos ser honestos. Muitos. Quantos é que não tinham duas famílias e iam à casa de variedades ao sábado à tarde? Muitos. Então, sabes, não, a monogamia sempre foi ponto e vírgula, só que era só para os homens. Então aí é que é o cerne da questão, porque o problema também é machista, não é só o problema de sistema. O problema é que os homens sempre, os homens são assim, boys will be boys. E isso é que está o erro, porque isso é que é o sexismo da coisa. Porque tem que ser assim para todos. Percebes? Eu concordo com isso. Agora, o adultério não é, o homem vai trair porque é muito tempo na relação. Ok, então, se vamos para esse ponto, podemos ir. Então a mulher também vai. Então se não der para os dois, não há para ninguém. Então eu aí é assim, a igualdade de género tem que ser absoluta. E quando não é, as relações falham, sempre. E nunca há, ou não falham porque há uma pessoa coitada, feita de otária, que está a aturar aquilo. Mas espero que haja cada vez menos.
0: De acordo, deixem-me só dizer que a nossa convidada de sexta-feira é especial.
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0: Ora está, Bárbara Tinoco será a nossa convidada próxima sexta-feira. Antes disso, o Dr. Love está aqui. Tu não respondeste à outra pessoa?
1: Vou responder. Não me lembro o nome da senhora que falou.
0: Eu digo-te, é Adriane. Pronto. Não, desculpa, Ariane. Assim é que se chama.
1: Eu não estou a problematizar, porque eu não tenho nada a ver com isso. Eu não gosto e não gosto. Eu não gosto. Ninguém nunca se referiu a mim como este é o meu namorado. Eu tenho um nome e eu tenho o meu nome. Eu não sou o de ninguém. Então se alguém me apresentasse a namorar com alguém, a pessoa dizer, este é o meu namorado. Não, eu não sou o teu namorado. Eu sou uma pessoa que tem um nome. Que sou uma pessoa que existe, eu não sou um acessório teu. Então não é problematizar. Claro que numa conversa normal eu não vou, alguém vai dizer, estou com o meu namorado, eu vou dizer, isso não se diz. Isso é problematizar, eu não faço isso, que eu tenho mais que fazer à minha vida naturalmente. Agora, eu, para mim, não gosto. E nunca ninguém se vai referir a mim como o meu, porque eu não sou de ninguém e, e tenho o direito de não querer ser. Agora, tu podes te referir ao que tu quiseres como o meu, nosso, de vosso, nós, vós, eles. Isso aí, acho que parte de cada um. Agora, não acho que é um problema e que temos que mudar a língua portuguesa e o dicionário. Acho que a língua não pertence ao... a língua não pertence... O povo não pertence à língua, a língua pertence ao povo. Portanto, eu vou usar a língua portuguesa como eu quiser, porque eu falo como qualquer pessoa, então é isso. Então, não é problema. Não acho que estás errada por dizer isso. Acho muito bem que digas. Agora, eu não gosto e não vou dizer. Isso é que é o brilhante da democracia, que é tão bom cada um poder fazer coisas diferentes.
0: É por isso que dizes também que o coming out é uma aberração total da sociedade.
1: Acho que sim. Porque o que é isso? O que é que tu vais assumir a quem? Está no teu bilhete de identidade? O que é que tu fazes na cama? Onde é que tu levas? Onde é que tu dás? Acho isso tão, estás a ver, para que é isso? E mesmo nos biópicos, essa coisa do, mesmo agora com o Michael Jackson, o pessoal, o biópico é shallow, porque não. Eu não me interessa, quando eu vejo um filme do Freddie Mercury, por exemplo, eu não me interessa se o Freddie Mercury levava por trás, lá pela frente, o que é que isso interessa a alguém, entende? Estamos sempre a reduzir as pessoas à sua posição sexual. E o que é isso? Nós somos o quê? Que bois e vacas? Acho isso tão miserável. Coming out de onde? Para onde e para quem? Acho que isso é redutor, não faz sentido, para mim não faz sentido. E dizer ao paizinho, eu não, os meus paizinhos, eu amo os meus paizinhos, mas os meus paizinhos nunca me falaram da vida sexual deles, mas eu também não quero saber. Eu não acho que é normal de falares da tua vida sexual aos teus pais. Não acho isso normal.
0: Os teus pais nunca falaram? Nunca te deram um livro?
1: Não, os meus pais sempre souberam o que é que estavam a lidar. Sempre souberam que eu era uma pessoa diferente e sempre me deixaram fazer o meu caminho sem grandes questões.
0: Aliás,
1: sempre me respeitaram muito.
0: A dada altura, no livro, tu dizes que há uma espécie de as pessoas anormais, tipo, tu fazes-te incluir nessas pessoas anormais, sim, no sentido de que a ti tudo é tudo tolerado, no sentido, sim, de sempre te vestiste e atuaste de uma forma em que, ok,
1: é normal, podes dizer.
0: Os normais, e que, isso, que a normalidade que eram a grande maioria das pessoas.
1: Sim, eu acho que isso é uma divisão muito feita pelos boomers, essencialmente pela geração dos meus pais e derivados, e que sempre foi super problematizada, mas eu acho que não. Já estou, olha, também acho que é também problematização a mais, estou a dar razão à outra senhora, e bem, porque acho que há pessoa, eu não quero ser normal. Até me fizeram pergunta, ah, sofreste bullying? Eu não posso sofrer de bullying porque pessoas que me odiavam, que me detestavam, eu detestava-as ainda mais. Então ninguém está no ponto de me fazer sentir menor porque são pessoas que eu também não gosto. E é normal tu não gostares de alguém. Eu não gosto de certas pessoas e as pessoas não gostam de mim. Isso tem que ser normalizado e temos que saber respeitar aquelas pessoas que não gostamos e viver com isso. Há pessoas que eu detesto, eu não quero ser igual a elas. Elas detestam-me a mim, não querem ser iguais a mim. E está tudo bem, cada um na sua casa. Se estivermos na rua, essa pessoa lhe der um ataque de coração, eu vou estar lá a chamar a ambulância. Eu respeito a sociedade e sou cívico, portanto está tudo bem.
0: Então espera, há aqui uma coisa que tenho de te perguntar obrigatoriamente. Que é esta. Tu dizes que essa coisa, essa fantasia de que os opostos se atraem é um bocado novela.
1: É um bocado. Imagina, não é que não atrai. Pode-se atrair. Acredito que os opostos se atraiam. Mas se mantém-se. Percebes? Porque atrair, tu atrai-se por muita coisa. Agora, mantens isso. Estás a ver?
0: Se gostar da pessoa, mantenho.
1: Sim, mas...
0: atrair a pessoa?
1: Sim, mas primeiro que opostos. Eu acho que pessoas que mantêm uma relação saudável são pessoas que têm, primeiro, planos e perspectivas e valores semelhantes. Não têm que ser iguais, mas semelhantes. E depois horários e maneiras de viver semelhantes e conseguem manter uma vida a dois serena e saudável. Agora, pessoas que são completamente opostas, não vai funcionar. Eu já tive tipo flings, tive um fling com uma, pronto, vou dizer uma amiga, whatever, não interessa, que era muito normativa, digamos assim. E não faz sentido, por muito que eu gostasse dela e que ela me atraísse, que atraía, e eu a ela, que sei. Não funciona, não ia funcionar. Então, se é uma coisa que é para magoar a mim e a outra pessoa, nem sequer vale a pena tentar. Porque eu acordo ao meio-dia, eu trabalho à noite, eu sou da noite. Eu não quero viver uma manhã. Eu não vou almoçar contigo, eu estou a acordar, percebes? Ela é uma pessoa da manhã, percebes? É outra frequência.
0: Aliás, tu dizes que, por isso mesmo, normalmente quando envolves, são pessoas do
1: são
0: teu
1: pessoas
0: meio.
1: São pessoas do meu meio, percebes? Tens que sair da tua bolha. Não tenho. Estou muito bem na minha bolha e eu onde vou continuar, porque são pessoas do meu meio, pessoas que partilham os meus horários, partilham os meus valores. Claro que eu gosto de conhecer pessoas diferenciadas e novas, só que muitas não têm espaço na minha vida porque não dá tempo, não existe capacidade de saber.
0: Deixa-me colocar aqui o palhaço enano.
8: Boas tardes, proporal, clown enano, desde Odemira. Fantasear é essencial e eu concordo que toda a gente tem fantasias. Eu é a diário centenas de fantasias. É mais, estou a ouvir a voz do Dr. Love e estou a criar-me aqui uma fantasia com sua voz. Já percebi que ele não é gay, eu tampouco sou, mas mesmo assim a sua voz dá para fantasear de todas as formas e as maneiras. Já agora, a penetração não é essencial, concordo. Os preliminares é importante. Mas preliminares de meia hora, meu Deus, que já ficas a tensão, é a mais. Quando é a penetração, um abraço.
0: Adorei este. É o palhaço enano, nosso ouvinte habitual de Odemira, o Duarte.
9: Olá, boa tarde para o Voral. Olá, boa tarde ao convidado Dr. Love. Boa tarde, querido Alvin. Eu considero-me naturalmente monogâmico, embora não praticante, tendo em conta que há muitos anos que não tenho qualquer relação nem compromisso de relações com ninguém em específico. Portanto, mas eu acho que se eu assumisse um compromisso de estar com alguém seria por paixão, e se eu estivesse apaixonado por alguém provavelmente o meu desejo por outras pessoas diminuiria, seria praticamente nulo, e não trairia, e acho que também gostava de não ser traído. Se eu estivesse apaixonado por alguém, acho que me iria focar nessa só pessoa.
1: E, bem,
9: e portanto, isto depende também dos compromissos que se estabelecem com os nossos pares, e portanto acho que quando estamos numa relação em que é suposto sermos monogâmicos, acho que o ideal é não trair, mesmo que nos deslumbremos com outras pessoas, certo, tenhamos algum desejo por outras pessoas, mas acho que quando se está verdadeiramente apaixonado, à partida não é fácil ter vontade de trair, e as pessoas também seguem a sua moral e a sua consciência e não querem magoar as outras pessoas que eventualmente estejam apaixonadas também. E portanto acho que, mas pronto, eu percebo que a monogamia é uma coisa complexa e depende muito do que se estabelece quando se está com alguém. Boa tarde, boa continuação do programa.
0: Queres comentar?
1: Claro, os dois, até porque o palhaço merece, até porque eu também sou palhaço e estou a responder a um colega de profissão.
0: Sim, sim.
1: sim, preliminares de muito tempo eu entendo, mas preliminares não tem que ser só sexo oral ou manual ou o que seja. Preliminares pode ser muita coisa. Saber se tu souber duas pessoas deitadas a masturbarem-se e darem beijos, isso é o quê? É sexo. De certa maneira é sexo. É sexo de masturbação assistida. Como o carro tem direção assistida, tens masturbação assistida. Pode haver muitas coisas, tipo. E a penetração não tem que ser só nos buracos que são pré-designados no corpo humano. Há muitas coisas que se pode fazer no meio das coxas. Há muita coisa que se pode fazer. As pessoas é que são reprimidas e refratárias e vão atrás de. Da cerca branca.
0: Sabes? Tu achas que a sociedade portuguesa é muito conservadora?
1: Completamente.
0: Não, e da outra dizes, mas Lisboa sabe fingir mais.
1: Quando é que eu disse isso?
0: Tu escreves isto.
1: Escrevo?
0: Sim, sim. Tu escreves. Dizes,
1: obviamente
0: que
1: Lisboa.
0: É conservador e que Lisboa finge que não é conservador.
1: Sim, acho que entendo o que é que eu quero dizer, porque acho que, obviamente, Lisboa é capital, tem uma realidade mais cosmopolita que o resto do país, também não é muito difícil. Mas acho que o sentimento nacional é conservador, é fechado, é reprimido. Essa é a nossa constituição como povo. Eu sinto isso, é uma opinião. Pronto, não estou a problematizar, não se zanguem. É só uma opinião.
0: Já agora, há uma frase tua que me ficou, das muitas que escreveste neste teu livro. A dada altura, tu escreves, eu diria que já quase no final do livro. Já fui uma pessoa que detestaria conhecer, então forcei-me a ser alguém que eu gostava de conhecer.
1: É verdade. Eu acho que isso é... Acho que faz parte de amadurecer, saber? Chegares a um ponto da tua vida. Acho que em adolescente todos temos essas questões, saber? De existenciais e de não gostares da pessoa que te tornaste ou que achas que te vais tornar. Porque parece tudo muito sério e não é. Mas só o tempo ensina essas coisas, não é?
0: Como é que tu montaste o teu amor próprio?
1: Olha, à força. Saber? Eu tenho muito espírito e eu sou muito destemido. Essa é talvez das minhas maiores valências. Então eu vou. Se eu estiver, não, posso não ter certeza, posso não saber, mas eu vou e vou fazer. Bem ou mal eu vou fazer. Se não entrar a bem, vai entrar a mal e eu vou dar um meu jeito. E eu tenho muita confiança no meu taco. Então eu sei que eu vou conseguir. De uma maneira ou de outra eu vou conseguir. E tenho essa confiança. Então mesmo que eu esteja no pior momento, eu confio muito em mim. E sei que eu vou dar um jeito, de uma maneira ou de outra. Como diz a minha mãezinha, só não há solução para a morte. Tudo passa, tudo se transfigura, felizmente.
0: Os seus pais nunca pediram um conselho ao Dr. Love?
1: Não, nem eu lhes dou permissão para isso. Não, os meus pais são mesmo só meus pais. Eles agem como meus pais. Perguntam-me coisas de pais. Se já comi, se estou bem, se me dói a cabeça.
0: Olha, aqui um ouvinte diz assim: não chame de meus pais, eles não são seus. E você não é deles. Quanta hipocrisia, diz o ouvinte.
1: Gostei.
0: Foi boa.
1: Não, aí,
0: estava atento a este
1: eu não
0: estava
1: a referir aos pais, porque os pais são meus, que eu só tenho uns. Aí é diferente.
0: Ah, mas... é mesmo ouvinte. É,
1: exatamente.
0: É Ariane.
1: E bem.
0: Ariane 1, Dr. Love 0.
1: Exatamente.
0: Só por causa disso. Porque a Ariane esteve muito bem. Ela merece ouvir um novo jingle.

0: gostava que soubessem que ouviram pela primeira vez este jingle, mas eu também. Era a primeira vez que eu estava a ouvir este jingle. Estamos basicamente aqui a perceber o que é que fez o Paradox Pimba e fez uma, eu diria, uma obra de arte.
1: Completamente.
0: Incrível, não é? Olha, estamos quase a terminar este programa, a falar deste teu livro. O que é que tu vais fazer nos próximos tempos? Como é que vai ser a tua agenda?
1: Olha, no verão vem festivais, eu vou tocar aí nos festivais, que acho que ainda não posso dizer, porque não está anunciado.
0: Não,
1: acho que alguns ainda não posso.
0: Ok.
1: E alguns também não sei. Não sei bem as datas, então é melhor não meter por aí.
0: Tá bem.
1: Depois tenho espetáculos, outra vez do Dr. Love, que tive no Sá da Bandeira e no Maria de Matos.
0: E agora, vão ser onde?
1: Vão ser... eu não sei se posso dizer. Pronto, vão ser outra vez no Sá da Bandeira e aqui em Lisboa, na Ala Magna. Em outubro, setembro, mas data a anunciar.
0: Okay.
1: Pronto, vão ser os grandes espetáculos. E depois para o ano já acabei agora um livro novo, que é uma ficção, e para o ano vou filmá-lo. E já estou agora.
0: Vais filmar o livro?
1: Sim, vou adaptar a script e vou fazer uma longa-metragem.
0: E o livro, entretanto, sai antes do filme?
1: Sim. Em princípio sim, e vou fazer uma longa-metragem, porque eu licenciei-me em cinema e pelo menos esse orgulho eu vou ter que dar aos pais.
0: Sim, essa parte que algumas pessoas talvez desconhecessem, mas tu, de facto, a tua cena em si é o cinema.
1: Não vou dizer que é a minha cena, é uma cena que eu gosto muito e que quero experimentar agora. Acho que já tenho maturidade para isso, sinto-me confortável para isso, e é agora ou nunca, e vai ser agora.
0: A tua cena é o cinema. 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
0: Estamos a terminar este programa, mas ainda há algumas questões que eu tenho de fazer. A propósito ainda do teu livro, tu dizes, olha, a propósito dos boomers, que há pouco falavas com os teus pais, que eles foram educados para um mundo que deixou de existir.
1: Sim. A geração dos meus avós, a geração silenciosa, educou os filhos para um mundo que não existe. Para o mundo de as mulheres saberem costurar, saber corte e costura, os enxovais, essa parcimónia toda, isso não existe mais. Até porque os boomers criaram a minha geração e a Gen Z, os boomers e a Gen X, porque depois já se misturam um pouco, para serem diferentes de eles próprios. Então é uma geração injustiçada, sabe? Porque está entre uma geração que os criou para um mundo que não existe e criaram uma geração que fez um mundo que não é o deles, que é o mundo digital. Então eu tenho muita compaixão pelos boomers, porque eu acho que eles têm coisas muito horrendas e umas coisas muito interessantes e com as quais nós temos muito a aprender.
0: Quem continua a medir-se pelo outro continua e continuará a jogar contra si próprio.
1: Completamente.
0: A tua essência vive ao teu redor, dizes.
1: Sim.
0: Há aqui uma coisa que me surpreendeu neste livro, porque tu tens sempre uma visão muito franca sobre tudo e reages normalmente com positivismo, diria. Mas aqui reagiste de forma muito veemente a uma mensagem que te chega de alguém que se diz atraída com um professor. E tu aí dizes que não concordas nada com essa atração e que ela deve acabar.
1: Não, não concordo. Eu não posso concordar com uma atração porque ela existe, quer tu concordes ou não concordes. Eu acho é que nós não podemos seguir sempre os nossos instintos. Eu sou contra isso, sempre fui, sempre me expressei nesse sentido. Como disse o outro senhor que eu nem respondi sobre a monogamia, que nós devemos ser fiéis, eu concordo. Porque nós temos instintos que não devemos seguir. Se eu estou numa aula, estou atraído por um professor, se eu sou, eu não sei se no caso era menor de idade e o maior, eu acho que isso não deve ser posto em prática. Nós não podemos sempre seguir aquilo que o nosso coração manda ou a nossa tesão manda. Não, pelo contrário, nós somos seres humanos civilizados. Nós não somos primatas, somos símios, mas o Charles Darwin diz que nós já evoluímos, né? Então nós temos que ter controle sobre as nossas emoções e vontades, senão saímos por aí a fazer as maiores barbaridades.
0: Aliás, tu dás aquele exemplo, não és tu, é uma mensagem que te chega.
1: Sim.
0: Da avó que tem os 70 anos.
1: Sim.
0: Como é que é essa mensagem?
1: Que tem um interesse, que é um jovenzinho de 20 e tal anos. Mas aí é outra coisa.
0: Mas tu dizes que não devemos dar a nossa opinião aí, não devemos...
1: Não é dar, podes dar a nossa opinião, pode sempre ser dada. Agora, eu acho que as pessoas velhas não são lixo, as pessoas velhas não são loucas, uma pessoa de 70 anos pode ser ativa sexualmente, tem o direito à sua liberdade, é um eleitor como os outros, é um contribuinte que já foi, mas... Não tem nada a ver com isso. Para mim só existem duas idades, que é a maior e a menor. Uma pessoa de 70 anos é livre, tem livre-arbítrio. Uma pessoa de 20 e tal também. Há pessoas gerontofílicas, ainda bem que há, porque alguém tem que cuidar dos idosos.
0: Olha, estamos quase a terminar este programa, mas quero justamente dizer-te o que é que vai acontecer amanhã, para que comentes.
1: Boa.
0: Este vai ser o programa da manhã.
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0: Como é que vês a pornografia?
1: Olha, em primeiro lugar, a pornografia é ficção, é cinema. Então eu acho que as pessoas, porque é um ato muito lato, as pessoas levam muito a sério e aquilo é uma mentira. Uma relação sexual que acontece entre duas pessoas numa cena pornográfica, seja ela qual for, com duas pessoas, é filmada em vários takes. São várias relações sexuais que são editadas para ser uma. Então pornografia é ficção, é cinema. E depois eu acho que a masturbação é do mais essencial, mas... A masturbação mais importante é sem pornografia, porque a pornografia é uma maneira mais rápida de tu masturbares e acabar já com aquilo, percebes? Isto vai já ser rápido. Mas se tu conseguires fechar os olhos e te masturbar com as tuas fantasias, explorares isso, exploras o teu corpo, exploras a maneira que o teu corpo reage ao teu cérebro, isso é uma coisa que só te vai ajudar na tua vida íntima, na tua relação sexual contigo e com os outros. Então eu acho sempre que sem pornografia é sempre melhor a masturbação. É o meu take.
0: Há uma última pergunta que tenho que fazer, que talvez seja a tua declaração mais contundente neste teu livro. Okay. Da altura, espero que te recordes desta tua afirmação. Tu dizes, escreves isto: eu digo sempre, no cabelo e no cu não. Gostaria de ouvir o que é que tens a dizer sobre esta tua afirmação.
1: É isso, é o meu corpo. O meu corpo, as minhas regras. Então são dois sítios que eu não tenho interesse sexual. Por razões diferentes, porque pronto, não tenho essa fase anal em mim, não é um sítio onde eu sinta prazer, mas tens que explorar, não tenho, é como eu não gosto de cerveja, mas tens que provar, não tenho de provar, eu não gosto e não quero gostar, eu não tenho interesse em gostar, então whatever, sabe? Não é porque tenho tabu, não é por nada disso, é porque é o meu corpo e só eu conheço o meu corpo. E no cabelo, porque eu demoro muito tempo a pentear-me, gasto muito dinheiro no meu cabelo e não quero que ninguém esteja a mexer no meu cabelo para o meu cabelo todo oleoso, era o que faltava. Há tantos sítios bons para mexer, não vai mexer no cabelo. Nem muito menos eu vou ao cabeleireiro para andar agora a despentearem. Não, há outros sítios interessantes para passar a mão.
0: Bom, ficaram a saber muito de Dr. Love, convidado desta edição a propósito de um livro que agora chega e que é justamente o seu consultório sentimental. Se gostaram deste programa, então já sabem, podem continuar a perceber a personalidade de Dr. Love comprando justamente este livro. Obrigado por teres vindo.
1: Obrigado pelo convite. Espero
0: que tenham gostado deste programa. Eu acho que aprendemos muito.
1: Obrigado a todos.
0: E amanhã vamos continuar a aprender.
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1: Durante cerca de 10 anos, Courtney Barnett chamou a Melbourne a sua casa. Em 2024, depois de se afirmar perante o mundo como uma das mais marcantes vozes do indie rock australiano, decidiu dar um novo rumo à vida. Mudou-se para a Califórnia e por lá escreveu e gravou aquele que viria a ser o seu quarto álbum de estúdio, Creature of Habit, disco editado em março deste ano pela nova-iorquina Mom & Pop. Um dia depois, de visita ao Reino Unido, Courtney Barnett apresentou o novo álbum como headliner do BBC Radio 6 Music Festival, um concerto dado na mítica sala de Manchester, Band on the Wall, que escutamos aqui na RTP Antena 3 ao longo da próxima hora.
2: Hi.

0: arranque de concerto de Courtney Barnett com a faixa de abertura do novo disco Stay in Your Lane e ainda um regresso a 2018 e ao segundo álbum solo com City Looks Pretty. De seguida, aquele que é talvez o grande single deste Creature of Habit, Sight Unseen.
1: This song is called Sight Unseen.

0: atrás, Sight Unseen e agora mesmo Mantis, uma canção central para este disco de Courtney Barnett, ou não fosse a capa, uma fotografia de um louvo a Deus. Um tema clássico da australiana, muito centrado naquilo que lhe vai na mente, da ansiedade à procura de sentido e significado.
1: Thank you.
0: Falando de clássicos, segue-se um diretamente do álbum de estreia.
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0: Great Advice é mais uma do novo álbum de Courtney Barnett, nesta que foi a primeira apresentação ao vivo da australiana depois de editar o trabalho. Aliás, um concerto que aconteceu apenas um dia depois do lançamento de Creature of Habit. Segue-se agora Mostly Patient, a grande balada do trabalho, e mais uma em volta dos temas clássicos de Courtney Barnett.
1: Thank you so much. We put out a new album yesterday. It's called Creature of Habit. Yes, that's the energy. That's what I'm talking about. Oh, this is a new song off the album. It's called Mostly Patient. What's inside that cloudy little head?

0: Thanks so much.
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0: Já na reta final deste concerto, estamos quase a acabar as canções de Creature of Habit. Há apenas mais duas e são as que seguem, Wonder e One Thing at a Time. Isto antes de um fecho, com passagem pelo trabalho mais antigo de Courtney Barnett.
1: Okay, this is another new one.

E é com One Thing at a Time que Courtney Barnett encerra a passagem pelo novíssimo álbum neste concerto. Um concerto em registro intimista, no qual a australiana se fez acompanhar pelo baixista de longa data Bone Sloan e pela baterista do Warpaint e produtora do novo álbum Stella Mazzagalla. Está feita a prova, Courtney Barnett é mesmo uma criatura de hábitos e deixou marca com o novo álbum. Um trabalho sobre mudança e existencialismo, mas pleno do característico som da australiana. Fica na lista o desejo de mais álbuns e mais concertos, com um último regresso ao já bem preenchido catálogo de Courtney Barnett.

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Primeiros pontos de luz da semana com Leon Vinol e a cantora Tyson, ouvimos Scab. Às segundas-feiras temos sempre o Lado A Lado B do Rui Miguel Abreu, é já daqui a pouco, hoje com um single dos Tuxedo Moon. Hoje é dia de obscuridades do passado, porque é segunda-feira, vamos terminar em câmara lenta, hoje com Tulips. Esta é Lauren James, Lauren James com Sidney Spann, a canção chama-se In a Red, é do álbum Detached from the Rest of You, o novo da londrina Lauren James. Continuem desse lado, boa noite com a RTP Antena 3.

Três tristes tigres a acender pontos de luz. Este Água é do álbum Arca, editado o ano passado. Agora a americana Live, ela é a vocalista de Gina. Aqui ouvimos-la a rever um clássico dos Talking Heads, I Zimbra, é uma canção do álbum Fear of Music, 1978. Esta versão de Live vem na compilação Naive Melodies, da BBE. É um disco de tributo aos Talking Heads, editado recentemente. Logo depois, Tuxedo Moon, no lado A, lado B, de Rui Miguel Abreu. Continuem por aí. Boa noite.

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1: Lado B. Como acontece sempre às segundas-feiras, Rui Miguel Abreu está connosco e traz sempre obscuridades valiosíssimas da sua coleção de discos. Olá, Rui Miguel, como estás?
2: Olá.
1: Hoje Tuxedo do Moon.
2: Sim, quando tu dizes coisas valiosíssimas, às vezes não são valiosíssimas em termos monetários, mas
1: afetivamente.
2: Afetivamente, de certo, mas tento também que sejam muito valiosas de um ponto de vista musical, e penso que este é o caso. Hoje trago-te um single de 1980 dos Tuxedo Moon, que foi editado na Ralph Records, que era a editora dos Residents. Por que raios cheguei eu a este disco neste momento? Há muito pouco tempo mandei vir um livro fantástico que tem por título Buy or Die. E é uma antologia assinada por um tipo chamado Mateo Torsinovich. São 400 e tal páginas num livro que tem um formato quase da capa de um 7 polegadas, e que se dedica a reunir, portanto, este Mateo é obviamente um colecionador obcecado, portanto o tipo de colecionador de que eu gosto, que reuniu tudo o que diz respeito à Ralph Records dos Residents. Capas de discos, mas também flyers, posters de concertos, folhas com press releases, uma série de memorabilia, cartões de visita. Enfim, eu não sei como é que alguém ao longo de uma vida consegue reunir uma coleção destas, sobretudo em relação a uma banda que não é propriamente da esfera da pop. Portanto, eu diria que é muito mais difícil aceder a este tipo de material pela sua escassez e raridade. Mas o livro é extraordinário porque é um festim para os olhos. Obviamente também nos deixa assim aquela sensação de nunca na vida vou ver estes discos que aparecem por aqui mencionados, e esse é o reverso da medalha, mas pronto, está tudo bem. Eu já percebi que não vou nunca conseguir reunir todos os discos que gostaria de reunir, e já fiz as pazes.
1: É um work in progress,
2: essa...
1: não é?
2: Com essa sensação, sim, mas olha, o livro é mesmo muito interessante. É um tipo de livro que me fascina. Eu tenho bastante já de livros que reúnem capas de discos, ou seja, que contam a história da música também, mas a partir de um ponto de vista visual. E tu próprio, aliás, já falámos por aqui, já contribuíste para livros assim, como é o caso do livro do Henrique Amaro, que reúne bilhetes de concertos, livros que têm posters, que reúnem essa efêmera, os tais flyers, cartazes de concertos, etc. São uma coisa que me fascina porque resguardam para o futuro aquele tipo de memória que normalmente se perde, não é? São coisas, por isso é que se chama efêmera este tipo de documentação. São documentos que são produzidos para serem amarrotados pouco tempo depois de serem consultados, deitados fora, e que facilmente desaparecem. Mas há gente que os vai preservando, e portanto a ter havido alguém que fez isso com este ângulo tão apertado sobre a Ralph Records dos Residents é fascinante. Mas pronto, estava eu a folhear quando me recordei que, pois é, há um momento na carreira dos Tuxedo Moon em que eles são lançados pelos Residents, e este tema, o Dark Companion, é muito interessante. 1980 tem ainda muito de punk, tem também ainda, tem já muito de algum futuro. 80 é um ano fascinante, marca uma mudança de década, mas de certa maneira é quase que uma mudança de milénio. Eu diria que o futuro começou em 1980, não

0: por um lado, acumular aquilo que eram as experiências recentes, e no caso do punk isso é muito notório, mas por outro lado estar aberto ao futuro e às novas possibilidades tecnológicas, ideológicas. A televisão tinha explodido, os computadores estavam a entrar na vida das pessoas, havia uma série de novos gadgets eletrónicos que estavam a transformar a nossa relação com a tecnologia, e tudo isso se manifestava numa música que era assim urgente, que parecia mesmo traduzir...
1: E diversa.
0: A vibração daquele tempo, muito diversa, muito a apontar em muitas direções ao mesmo tempo. E é isso que eu sinto neste tema dos Taxi do Mundo, que vê lá tu, fui descobrir agora ao folhear este livro extraordinário dos Residents. Volto a referir o título, é Buy or Die. A mim parece-me um...
1: É um dilema para a vida, para ti.
0: Exatamente, um mandamento... pá, mesmo fiel àquilo que de facto às vezes nos empurra para estas coisas. Eu sinto que se não comprar determinado disco, que a minha vida vai ficar muito mais pobre se não o fizer. Portanto, há quase que uma obrigatoriedade. É uma questão de vida ou de morte mesmo.
1: Posto isto, não resisto a perguntar-te, Rui Miguel, como é que tu reages à notícia que saiu há cerca de três semanas, em Inglaterra foram apreendidos milhares de vinis falsos, é essa a expressão que eles usam.
0: Sim.
1: Alguns, ao que parece, destinados ao mercado de colecionadores.
0: Pois, claro.
1: Não todos, atenção.
0: Em primeiro lugar, o facto de me estares a colocar essa pergunta faz-me sentir como aqueles comentadores de televisão, não é?
1: Tu és um especialista.
0: Como é que reage à notícia de que... enfim... Esta notícia, sabes, é uma manifestação... Já todos percebemos que até neste mercado... Enfim, até neste mercado. Este mercado é muito um reflexo do pensamento capitalista. Produzem-se produtos para representarem um papel num determinado mercado, umas vezes mais pequeno, outras vezes maior. Mas eu lembro-me muito bem daqui a uns anos estarmos a discutir como as edições da Taylor Swift ou da Adele estavam a causar moça séria danos reais no ecossistema das editoras independentes, porque atolavam as fábricas e impediam que estas editoras sobrevivessem, conseguindo fabricar a tempo e horas os seus produtos. É muito mais difícil a uma pequena editora, e eu sei bem do que falo, que quer imprimir, quer prensar 300 exemplares de um disco, do que uma editora como a Universal, por exemplo, que de repente manda, manda encomendas para fábricas de 1 milhão. E quando uma fábrica não consegue satisfazer essa encomenda em tempo útil, o que acontece é que essa encomenda é partida em várias partes e entrega várias fábricas ao mesmo tempo, e lá está, impedindo o acesso destas editoras independentes aos seus meios de produção habituais. Portanto, a mim não me surpreende que algo deste género esteja a acontecer. A procura é tanta que há quem se tenha lembrado, obviamente, de, epá, se é Taylor Swift que eles querem, bora lá tentar imprimir uns discos aqui ao lado que satisfaçam este mercado.
1: Pois.
0: Sedento. É fácil hoje em dia, porque é fácil digitalizar capas, é fácil sacar ficheiros digitais de alta qualidade, a partir dos quais não é complicado produzir novas matrizes para imprimir em vinil, e eu acho que isso é apenas um sintoma desta voracidade do mercado, porque nós passámos do o vinil está a morrer para o vinil está a renascer para o vinil agora é que é, que são três fases de uma história absolutamente singular, que provam não apenas a longevidade deste formato, que lá está, já lhe tínhamos declarado o óbito aqui há uns tempos, e afinal essas notícias eram nitidamente exageradas.
1: Claro.
0: E o que aconteceu agora no Reino Unido com essa apreensão é exatamente a prova de que essas notícias eram exageradas. A procura é tanta que já há quem esteja ilicitamente a ir ao encontro dessa sede, desse mercado, não é?
1: A fazer fábricas de vinil na garagem.
0: Exatamente.
1: E agora o CD também já está de regresso, portanto parece que todas as notícias de morte tendem a ser francamente exageradas.
0: Eu diria que sim, eu diria que sim. Até os livros, enfim, começámos esta conversa por falar de que eu descobri este disco ao folhear um livro. Mesmo os livros que se acreditava terem um fim.
1: Que é tudo para o Kindle, não era?
0: Pelos vistos,

0: a indústria e até se tem assistido na parte dos livros sobre música a uma verdadeira explosão nacional e internacionalmente. Eu, portanto, encaro essas coisas como bons sinais e sinais de esperança.
1: Muito bem, contamos contigo para nos contaminares com essa esperança então no futuro e também para o lado A, lado B de quarta-feira, que vai ser com música portuguesa.
0: É isso mesmo, isto fica prometido e eu cá estarei.
1: Até lá, obrigada.

Tem que ser no lado A, lado B de Rui Miguel Abreu. Ouvimos Dark Companion, um single de 1980 na Ralph Records, a editora dos Residents. Já vamos aos Residents, claro que não resisto a passar uma da banda dos olhos no lugar da cabeça, mas antes ficamos com Blaine Reininger e Stephen Brown, os dois elementos fundamentais dos Tuxedo Moon, aqui numa colaboração que passou pelo Teatro São Luís em Lisboa em 1989. Na verdade, eu escrevi sobre este concerto para o jornal A Capital. Estava a começar a minha carreira jornalística na altura, foi das primeiras coisas que fiz. O concerto do São Luís acabou por ser editado em disco. Ouvimos agora uma das faixas.

Music Number 2, Blaine Reininger e Stephen Brown, ao vivo em Lisboa em 1989, concerto gravado no Teatro São Luís. Eu estava lá e escrevi sobre isso, mas não tenho o recorte do jornal, é um facto. Estavam prometidos os Residents e não vão falhar. O single dos Taxi do Moon, que o Rui Miguel Abreu destacou hoje no Lado A, Lado B, saiu pela Ralph Records, a editora dos Residents. Por isso aí está Hello Skinny, saiu em 1978. É um dos temas mais emblemáticos do grupo de São Francisco, que se apresenta com olhos gigantes na cabeça desde finais dos anos 60. Depois temos Laurie Anderson a acender pontos de luz.

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Laurie Anderson em From the Air é do álbum Big Science, o primeiro de Laurie Anderson, editado em 1982. Por acaso também o primeiro disco que eu comprei, que me abriu a cabeça de uma forma que na verdade acho que ninguém esperava. Laurie Anderson atua em Portugal na próxima semana, domingo dia 31 no CCB em Lisboa, terça dia 2 no Teatro Circo em Braga. Voltamos à produção nacional, este é George Silver and Gold no álbum Ave Rara. O trabalho é absurdo, tem voz de Nelinho e conteúdo político explícito.

Enquanto os Luz a chegar ao final, ainda em fundo está o Tsunami de San Dumas, um produtor texano, tanto quanto sei. Não sei grande coisa sobre ele, na verdade. Porque é segunda-feira, terminamos em câmara lenta, hoje com Tulips, projeto do produtor e percussionista alemão Sebastian von der Heide. A faixa que ouvimos, Same Scene, é de um disco editado em 2020 chamado Mata as Flores e Algo Mais. Leva-nos até às 10 da noite, depois temos a Portugal de Henrique Amaro, às 11 o Indigente de Nuno Calado. Eu sou a Isilda Sanches, regresso amanhã às 9 com Pontos de Luz. Fiquem bem, aproveitem.

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Nada no Lugar é o título para o próximo EP desta banda de Barcelos, os Criatura Dança, cruzamento entre pop e eletrónica, como se comprova na audição do tema Tremor. Estamos no início de semana, Portugália na noite, RTP Antena 3. Já se escuta Everything para o músico Mellow Mai, outra proposta recente. Boa noite, bem-vindos.

A luz também habita na sonoridade de Francisco Fontes. Primavera inclui-se nessa vertente mais luminosa que o músico gravou no disco Capotar. Antes o brasileiro Bruno Burle e as primeiras com Mellow Mai e a recuperação de Hand Club, essa deliciosa mescla apresentada no único disco editado pela banda Stowaways, eles que no início do século, em 2001, foram os vencedores do Festival Termómetro, na altura Termómetro Unplugged, este ano a comemorar 30 anos. Rita Cortesão foi a vencedora da edição 2026. Hoje volto ao músico Jay Mystery, ele que no próximo mês abre os dois espetáculos que o norte-americano Father John Misty dará em Portugal. Don't be a

A folk a ouvir-se nesta primeira emissão da Semana da Portugália, primeiro Changes para Jay Mystery, depois algo que conhecemos muito recentemente, Fox Quaker, músico de Barcelos com as suas primeiras gravações.

O incrível trabalho do multi-instrumentista Jorge Queijo a conciliar eletrónica com percussão tradicional. Este Alvorada é o tema que antecede o EP Adufes e Pandeiros. As vozes que ouvimos são samples recolhidos do trabalho das adufeiras do Paul. Instrumentos tradicionais também fazem parte da construção sonora dos Cara de Espelho. Hoje ouvimos Buraco, retirado do segundo disco da banda. Mais eletrónica nesta noite de segunda, agora num contexto diferente, Must Be Blue, com Dusk Till Dawn.

Controversa e divertida banda que chega de Niterói, Rio de Janeiro, Vera Fischer, Era Clubber, junto aos Must Be Blue. Continuando as nossas investidas no EP 100% Dub, revelado pelos Sensible Sockers, um trabalho de Matt Professor a responder a um desafio da banda. Depois do verão teremos disco novo, mas antes disso, em junho, sairá um outro EP, com mais uma série de remisturas entregues a nomes da eletrónica contemporânea. Para hoje, o dub de Saia Travada.

Away foi o tema que fechou o disco Umbra, o último longa duração do saxofonista Cabrita. Agora surge nesta versão de Rita Braga no EP Afterlife. Surma também se aproximou dos Beatles e gravou Across the Universe para a coletânea Cover de Bruxelas, segundo volume. Portugália. Fecho esta primeira emissão da semana com o Zé Sentente, La Féria, uma das primeiras gravações da banda. O tema apareceu na coletânea Divergências, batismo editorial da Ama Romanta, um disco que completa 40 anos no dia 28 deste mês. É Sentente no final da Portugália, depois das 11, num calado com o Indigente. Boa noite, boa semana.

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Olá, boa noite, sejam bem-vindos a mais uma sessão de Indigente na RTP Antena 3 com Nuno Calado, também disponível em antena3.rtp.pt ou no RTP Play. Abertura com Signs of Life, uma das canções novas para também novo álbum de Will Sampson, ele que será convidado do Indigente a breve trecho ainda esta semana e que também atua no último dia do mês no Bota, em Lisboa, concerto de lançamento desse mesmo disco. Mais à frente, nesta sessão, temos conversa com Miguel Patrício.

0: primeiras duas do Indigente com Will Sampson e Tommy Barlow, através de Huff Killer. Já significamos com a conversa com Miguel Patrício, músico do Barreiro, que se apresenta com o seu primeiro disco a solo.
1: Um dia tracei um plano. Foram dois riscos. Um se não conseguisse concretizar, outro se não tentasse. Não sei qual deles segui. Ainda hoje me pergunto qual deles passou do papel, qual deles sobrou na cabeça. Um era eu a untar o chão com manteiga, outro era eu a tentar não escorregar. Tive dois trabalhos: limpar o chão de joelhos, a gordura de ovelha que entranhou na madeira. Levei um dia inteiro neste preparo. Por fim sentei-me à porta, à espera que secasse o chão. Veio-me a ideia o dia em que tracei um plano. Lembro-me de ter acordado com um plano na cabeça, como fazem os senhores do cinema, os jardineiros ordinariamente amorosos. Regar de manhã o plano, evitar as horas de calor, ficar horas, horas, dias, anos, a olhar para ele. O plano.

tracei um plano. Foram dois riscos. Como a televisão de outro tempo, quando a emissão terminava, ou quando se tentava sintonizar a imagem, já não me lembro muito bem. Acho que foi esse o plano. O grande plano. Acho que foi esse o plano.

0: Miguel Patrício, bem-vindo ao Indigente. Se calhar vamos começar pelo princípio.
1: Vamos lá.
0: Como é que... há aqui duas paixões, parece-me. Lançaste agora o teu primeiro disco, há uns meses atrás. Mas parece-me que há aqui duas paixões que se conjugam. Sim. A música e a literatura.
1: Exato.
0: Qual é que aparece primeiro? Como é que elas se complementam em ti? Conta-me como é que é esse teu percurso.
1: Olha, a música vem um bocadinho mais tarde, né? Tocar. Escrever, sempre gostei de escrever umas coisas, né? Os textos, né? Que já morreram todos, né? Ficaram pelo caminho, não guardo nada, excepto alguns e mais recentes. Depois a música surgiu na compra da guitarra, e em que começo a tocar uns acordes. E a palavra, é curioso que eu nunca toquei músicas dos outros, né? Nunca tive esse interesse.
0: Certo.
1: É assim, pronto, não sei tocar, não é por aí. Era tocar, sem saber as notas, pôr lá os dedos, e as palavras surgiam, né? E ainda hoje é assim, é curioso. São mais as vezes em que a música traz as palavras do que as palavras buscam a música.
0: Okay.
1: Ou não é? A maneira de chegar. Mas pronto, o início foi esse. Escrevendo, sempre gostei de escrever, de ler, não é? Umas coisas. E poesia, algum tipo de poesia. E pronto, e depois a música foi assim que foi chegando. Através do som, da guitarra, né? E as palavras que iam chegando. E pronto, e até hoje ainda é assim que funciona.
0: Antes de começarmos esta conversa, estavas a dizer que também fizeste monólogos. Uhum. Quer dizer que foste experimentando a escrita em
1: sim.
0: várias formas.
1: Sim, sim. Epá, sempre gostei, como te disse, escrever. E o escrever é como uma canção, ou seja, há imagens, né? Caso quando escreve, eu pessoalmente, há imagens que me surgem, coisas. Pronto, e os textos, os monólogos, posso chamar monólogos, que era eu sozinho em palco, eu escrevia, ia para palco. Não sou um ator, nunca tive pretensões a sê-lo. É essa vadiagem que me agradava.
0: Uhum.
1: Escrever e, ao escrever, projetar logo, aqui faço isto, né? Vou ter este movimento, vou ter este comportamento. Essa liberdade é que me atrai.
0: Certo.
1: Né? Um gajo estar em palco é um vadio em palco, pronto. Suportado pelo facto de ser ele o criador do texto. E essa liberdade que tudo isso faz acontecer, não é? Mas como disseste, bem, olha, fiz dois ao longo da vida, 20 e 20 anos faço um.
0: Mas é ser artista.
1: É ser artista,
0: de alguma forma, pois. És um artista.
1: Sim.
0: Mais do que artista. Um escritor de canções,
1: sim,
0: ou
1: sim.
0: Qualquer outra coisa.
1: Pois, a palavra, sim, claro. É como te digo, não sou um ator, não, longe disso, não tem a ver com, mas a performance, né? O estar, ter qualquer coisa para mostrar. E necessidade de o fazer. Claro, só não faria. O não fazer mais vezes tem a ver com isso. O início é muito fulgurante. Depois as coisas, olha, vão-se deixando de morrer. E fica o romantismo. É pá, fizemos uma vez e depois tenho uma ou duas pessoas que sempre me acompanharam nisto, não é?
0: Ok.
1: Que o meu não domino nada. Os áudios, o audiovisual, etc. Não é? Tenho amigos que dominando e se interessando sempre. É para esse ato romântico sempre lá esteve. Tiveram os mesmos, de 20 e 20 anos foram os mesmos que lá estiveram e que ajudaram.
0: É bom conservar amizades, pelo menos.
1: Isso é maravilhoso. Ainda é motivo, né, quando nos encontramos e dizer, pá, o que a gente fez e coisa. Pá, esse lado romântico, claro, isso faz-nos viver também. Claro.
0: Uhum. Claro. Regressando à música, começaste a tocar guitarra porque sentias necessidade de criar.
1: Sim, quer dizer, pois, necessidade de criar.
0: Sim. É isso,
1: quando agarro numa guitarra, né? Nunca andei numa escola, mesmo hoje, notas, não, sei as coisas normais, o dó, o ré, essas coisas simples, né? A partir dos desdobramentos e coisas para a frente, já não sei. É pôr as mãos. Foi sempre assim. Pôr as mãos, não sou grande tocador, atenção. Considero-me, faço canções. Pronto, com uma determinada simplicidade e com a ferramenta que tenho e com a minha maneira de as fazer. Pronto. Mas foi sempre essa curiosidade. O som, isto soa bem, estás a ver? Depois gerou-se logo ali uma cama, uma qualquer coisa, onde as palavras se vão deitar, estás a ver? Isso sempre houve, sempre foi assim. Houve alguns abandonos, algumas fases em que um gajo deixa de fazer. Isso é giro. É giro, é mau. Mas depois é giro. Ei, aquilo abandonou-me. Estás a ver? Um gajo trabalha, né? Tem que ganhar a vida, um gajo noite, pá, pá. E então, aquilo abandonou-me, aquela voz deixou-me, aquela coisa deixou-me, né? Depois de vez em quando é como o passarinho vai à janela, estás a ver? E aquilo vem, como que a dizer-te assim, eu estou aqui, pá,
0: Mas tens não te esqueças de mim.
1: Tens é que me dar atenção, pá, não é? Eu estou aqui, tu tens é que me dar atenção. E isto é, mas isto é mesmo assim. Isto é mesmo assim. Se um gajo não alimenta isto, não é? Se um gajo não. Não é? Pá, pois isso esquece títulos, não esqueces isso, mas depois vem uma amargura, porque um gajo também precisa de criar, precisa de fazer coisas. E eu preciso fazer canções, pá, preciso.
0: Mas ao mesmo tempo dá-me a sensação, por algo que também já disseste aqui hoje, que existe algum desapego da tua parte em relação àquilo que tu querias, porque disseste que escrevo. Mas que não guardavas.
1: Não guardava.
0: Quando, se calhar quando não gostas ou quando achas que é menos.
1: Mas chega uma altura da vida, eu escrevi isto. Essa coisa infantil e depois ou o adulto que aparece, né, e confronta a criança, ou olha o que tu fizeste, pá, isso não presta para nada. Pronto, é só nesse âmbito. Mas também não sou o guardador de nada, a verdade é essa. Textos sim, tenho uns. Mas sempre disseram às vezes amigos, pá, faz um livro de poesia, pá, faz um. Escreve um livro, estás a ver. Mas eu muito honestamente, eu olho para os textos e. E, pá, e acho sempre que não. Pode haver ali, podem haver ali 20, pronto, 10, há 20 se calhar, que sempre tive também um certo.
0: Dizeste que és demasiado exigente contigo
1: talvez
0: mesmo.
1: Seja, talvez seja, talvez seja. Porque às vezes penso assim, isto é bom de dizer. Talvez não seja tão bom de ler.
0: Ok.
1: Estás a ver?
0: A tua, mas sentes que a tua poesia é mais oral do que escrita? Ou depende de para aquilo que estás a criar?
1: Alguma dela é mesmo mais oral que escrita, acho eu. Alguma dela. É. Muita dela, se calhar, sabes? Uhum. Porque tem a ver, como eu disse há pouco, os monólogos. As palavras são todas inventadas, não é? Todas. As frases quase todas ditas. Mas há lugares que se encontram nelas, estás a ver? O gajo às vezes está a escrever e quando digo um monólogo surge-te a forma de o dizer, não é? E isso é novo, é como se fosse novo. Estás a ver? Já tudo foi. Mas há qualquer coisa nova naquilo. E que tu descobriste, pelo menos para ti.
0: Certo.
1: Pronto. E isso é. Vamos a falar de quê?
0: Do desapego e também da tua exigência. Exato. Contigo mesmo.
1: É pá, isso é. Se eu achar que aquilo. Não.
0: Okay.
1: Tenho que gostar. Como eu te digo, eu não sou ator. E não é fácil estar, imagina. Eu lembro quando foi alguém me chamou um táxi e aquilo, o auditório, pá, 300, não sei quanto é que leva o auditório do Barreiro, estava cheio, quer dizer, se calhar umas 300 pessoas, pelo menos 200 e muitas, não é? Eu não te digo, não é? Eu tenho é que acreditar.
0: Certo.
1: Se eu acreditar, estás a ver, 10 são 300, 300 são 20 e as contas não vão já por aí. Já vão, porque tu acreditas, não. E daí, pronto, quando acreditas, vais. Agora, quando não, é pá, quando não fica para trás, né? Se não faz uma coisa que um gajo não acha que não.
0: Um dia em conversa curiosamente, com o António Manuel Ribeiro, que também há alguém que gosta das palavras e de mexer com elas, ele falava-me de dois escritores, se calhar vale a pena referi-los aqui.
1: Sim.
0: E tu disseste que as palavras já estão todas inventadas, estão todas escritas, não é? Mas ele dizia-me que havia dois escritores que, para ele, portugueses em particular, dois que sempre que os lia ele achava que eles acrescentavam coisas novas à língua portuguesa.
1: Isso é um
0: desafio que tu tens para ti próprio, tipo, vou escrever este texto mas vou tentar acrescentar alguma coisa.
1: Não, de maneira nenhuma. nunca parto de lado nenhum. Nunca parto desses lugares. É como essa, é como quase a empatia ou trabalhar a empatia, estás a ver essas coisas nunca parto para aí. O que sinto é que o que brota é bruto e é honesto. Tem que ser honesto. Não consigo ser de outra maneira. Escrita, eu tenho que achar que aquilo é assim, porque é honesto e é assim que tem que ir, não é? E quando? E pronto, e por vezes sou surpreendido, claro que sim. Não é? Eu não sou nenhum escritor, claro, não, de maneira nenhuma, mas às vezes identifico coisas que os escritores falam. Que eles falam, não é? Como dizia o Lobo Antunes, que a mão escrevia por ele, não é? Ou o outro que. E às vezes eu percebo essas coisas, estás a perceber? Esses lugares, esses territórios interiores, de onde vêm e a forma como se manifestam na escrita, na. Pronto, e aí há originalidade, não é?
0: Uhum.
1: Porque não estando tu a querer copiar, ou não. Deliberadamente não estás a querer chocar, como às vezes chocas.
0: Claro.
1: Mas chocas. Parece que estás a ti não me choca nada. Mas sentes que estás a ver.
0: Já temos idade que dá para que nada nos choque. Não?
1: Pronto, exatamente. E então, e sobretudo com tinta, não é?
0: Sim.
1: Exatamente, com tinta, quer dizer, não.

0: Há quem diga que tu és o António Variações do Barreiro.
1: Sim. É o facto de ser cabeleireiro, não é? O facto de ser cabeleireiro, de senhoras e... É claro, depois de andar a cantar, né? O Tony Variações era cabeleireiro, cantava.
0: Tu cantas também no salão e enquanto cortas os cabelos e dizes umas poesias, não?
1: É pá, às vezes digo. E olha que são, às vezes são. Prepara o ambiente. Prepara o ambiente. Não acontece muitas vezes, mas às vezes. A veia dilatada, às vezes um gajo está assim, né? E pronto, e vai por aí.
0: Eu ouvi dizer que o teu salão tem uma grande concorrência, não é? Que tem uma clientela grande, que há poucos tempos mortos.
1: Sim, e... não tenho tempos mortos. É um trabalho difícil.
0: E tu gostas da arte de ser cabeleireiro, da mesma forma que gostas da arte da música, da escrita?
1: Gosto de ser cabeleireiro, claro que sim. Gosto de ser cabeleireiro, gosto de cortar cabelos, gosto da relação com as pessoas, gosto disso tudo bem. Agora, vamos lá ver. Agora... O ato da criação, né? onde a dimensão se é, onde a amplitude é outra, pá, quando estás contigo, quando escreves, quando percebes, quando tocas, ou quando entras numa dimensão que não tem comparação com o lado de serviço.
0: Sim.
1: Embora seja um ato, pode ser criativo, tudo bem, mas é um ato de serviço, é um serviço, né? É uma... embora possa haver, sim, esse lado artístico por trás da coisa, epá, mas são coisas distintas, não? Yeah, não tem nada a ver.
0: Vamos agora entrar neste teu primeiro disco. Porquê só agora?
1: Pois é, porque só agora? Não sei, também é como te digo, às vezes o desapego, às vezes as coisas. O não ser focado naquilo que, né, neste âmbito do disco. Depois também não queria fazer tal coisa, não. Às vezes um gajo tem coisas na cabeça ou gostava de que acontecesse de uma determinada maneira e por alguma razão não aconteceram. Até que, pronto, o José Mendes, né,
0: sim,
1: que tu conheces bem,
0: que teve aqui há poucas semanas com a Santa Clara
1: Blues.
0: Que é um grande designer.
1: O meu grande amigo José, o meu grande amigo José, pronto, ele disse, pá, vamos fazer um disco, pá. Vamos fazer um disco, não é? As canções, pá, tantos anos, e só um disco, não tens um disco.
0: Faltava-te essa coisa de ser espicaçado por alguém.

0: pá, sim. O Zé acho que foi uma grande, um grande impulsionador disto, não tenho dúvida nenhuma. Ele é que foi responsável, inclusive, do grafismo, né? E além de tocar, né? E maravilhosamente. O Zé tem uma sensibilidade maravilhosa. Né? E foi, de facto, eu acho que foi, sim, um dos grandes impulsionadores, o meio, talvez, a meu ver, além de mim, foi o maior. Né?
1: Mas, depois juntaste o Nelson também.
0: O Festa de Nelson, exatamente. O Zé falou com o Festa de Nelson.
1: Sim.
0: Se ele estava disposto a gente fazer os arranjos das minhas canções para o disco.
1: Eu vou cometer aqui uma inconfidência. Que o Nelson diz muitas vezes que as melhores guitarras que gravou na vida e que fez, que criou, estão neste teu disco.
0: Ele dizia, eu já disse isso, eu gosto muito das guitarras dele, claro. E ele fala especialmente do Bolinhos.
1: Sim.
0: Ele diz as guitarras dele no Bolinho, tão maravilhosas estão. E ele fala-me disto que os Bolinhos, a guitarra, os trabalhos dele, ou o trabalho que ele mais. Pronto, diz que foi o Bolinhos, mas diz que sim, claro que sim. Epá, é toda a gente, o Rui Pereira, da bateria, o Vítor Cavaco, que tocou em dois temas, contrabaixo em dois temas do disco. Pronto, o Miguel Lima,
1: mas
0: que foi no estúdio Estrela de Alcântara, onde gravámos o disco. E pronto, e o aparecimento do disco que tem a ver com isso, onde as canções, tínhamos que fazer alguma coisa com as canções. Pronto, foi isso que eu e o Zé fomos atrás disso, fazer os arranjos. Ah, e pronto, com a cena de não, porque há esse perigo, né? não contaminar demais, não deixar que. Ah, sabes qual foi o grande motor disto?
1: Conta lá.
0: Eu vou-te dizer, foi isso. Foi uma gravação nos estúdios do meu amigo Tintim, com muitos anos. Eu ia comer frango na Púcara com ele, uma tabardinha lá perto da entrada da CUF. Da CUF. Aqui Miguel, da fábrica. E havia uma tabardinha que fazia o frango na Púcara.
1: Ok.
0: E ele tinha o estúdio, nós bebíamos um vinhozinho, tal, e eu cravava ao pé ir gravar. O estúdio era dele. E depois eu ia lá para dentro e ficou essa, era eu e a voz. Pronto. E gravei assim um CD com só eu, a voz e a guitarra.
1: Okay. Então isso existe.
0: Existe. Isso, eu não tenho. É curioso.
1: Não,
0: mas está lá, mas o Tintin terá lá, okay. Os arquivos dele terá. Mas sinceramente eu não tenho nada comigo. Okay. O Zé tem, acho que tem. Pelo menos eu dei-lhe um CD. E foi esse CD o motor do Zé dizer, pá, eu gosto daquilo como está. E gostava que o que nós fizéssemos não se distraísse muito do que ali está. Estás a ver?
1: Podia acrescentar, mas não.
0: Mas não,
1: não tirar.
0: E acho que isso conseguiu-se. Isso conseguiu-se. Acho que a simplicidade, a cena da. A palavra, claro, eu como cantor e gostar das palavras e dizê-las de uma forma que eu acho que pronto, que devem ser assim. Nesta. Os músicos, aí sempre tive sorte com eles, sorte e perceber, a gente aproxima-se daquilo que dá, eles aproximam-se de nós e nós deles, as pessoas são assim, né? Ou deveriam ser assim. Não atropelar nunca. A palavra nunca pode ser atropelada, para mim não dá. É das coisas que está a ver. E, pá, isso
1: sim, é. No estilo de música que tu fazes.
0: Exatamente.
1: Em que,
0: é isso,
1: e o texto tem a importância que tem.
0: É a importância que tem. Não pode haver nada a atropelar aquilo. E isso no disco, pronto, não acontece. Está a ver? Porque a ideia do Zé, de facto, é ser haver espaço. Haver espaço. E o Zé pinta muito bem, né? O Zé disso.
1: Sim.
0: As pinceladas que ele dá, a guitarra dele, papá, papá. E o Nelson também, o caminho foi esse. Foi não. Dar uma roupagem àquilo, dar ali uma coisa. Mas
1: então, de alguma forma, podemos dizer que o Zé Mendes é o teu diretor musical, é isso?
0: Não é o diretor musical, porque não houve diretor musical.
1: Sim.
0: Né? E eu
1: estava a dizer isto, mas
0: claro.
1: Por ele ter ido escolher, se calhar, os músicos com quem vocês vieram a trabalhar.
0: E surge, ele falou com o Nelson, né?
1: Okay.
0: O Rui Pereira, sabes, toca comigo. Eu tenho um projeto que é a Mosca.
1: Okay.
0: É. Um projeto que é a Mosca. E o Rui Pereira, como o Vítor Cavaco, que fez o contrabaixo, também fazem parte. Pronto, esses dois já estavam diretamente ligados a mim.
1: Então já havia aí uma empatia antiga.
0: Sim, claro, sim. Toda ela. Eu com o Nelson é que já o conheço há muitos anos, mas a relação foi muito recente. Vá lá. Esta cumplicidade foi depois quando começámos a ensaiar. Foi aí que nos aproximámos e que. Agora, um diretor musical, quer dizer. Eles preocupam, eu tenho que gostar, né? Eu tenho que gostar, eu sou o gajo que está lá, não é?
1: Claro.
0: Está, independentemente de ser o meu nome, não é? Isso está em casa, eu é que estou a cantar. Eu tenho que gostar, tenho que me sentir confortável, ou na medida que achar que aquilo.
1: E tinhas uma visão, se calhar, daquilo que gostarias de, também, de ouvir, não é?
0: Também. Se bem que nunca é. Eu não disse. Há uma visão, há. Mas às vezes a visão não é. Como não sou músico. Às vezes a visão não, também não se expressa, a comunicação não se expressa através da música. É pelas palavras, claro. Está a ver? Mas é, chegamos lá com imagens, com... E eu e o Zé funcionamos muito. Epá, empatia, não é? Eu já há muitos anos gosto imenso do Zé. E temos uma relação, uma cumplicidade que. Pronto, que isso não há. É isso.
1: É boa de manter.
0: Yeah.
1: A forma, neste disco, tu tens músicas que são mais faladas, digamos.
0: Sim.
1: Assim, e outras que são cantadas.
0: Uhum.
1: Às vezes há ali momentos que foge para alguma música de intervenção.
0: Uhum.
1: Eu consumias muito essa...
0: Sabes que... Claro que a intervenção, nos dias que correm, também convém que sejam... Os problemas são os mesmos.
1: Sim. É. Eu nem falava do texto, falava assim, da forma de cantar.
0: Da forma de cantar. Pá, sabes que eu ouvi muito o Zé Afonso.
1: Pois. Há ali momentos em que o Zé Afonso está presente.
0: Eu quando andei no curso de cabeleireiro, tinha pais de 17 anos, ou coisa do género, ainda havia ali uns barcos, vendiam as cassetes, não
1: é? Sim.
0: E havia cá fora umas coisas, com roupinhas, mas pronto, cassetes. E eu comprei aí as cassetes do Zé Afonso. Mas vou, pronto, gostei muito das baladas do José Afonso. E há, certamente, eu noto em mim, há canções que faço e há na voz, há uma modulação que acredito que, claro, que tem a ver com essa grande audição que fiz ao José Afonso. Né?
1: Não é uma má referência, parece.
0: Não. Olá, bem está.
1: Parece-me que é uma
0: das melhores.
1: Das melhores. Das melhores. É uma excelente referência.
0: Claro.
1: Em termos musicais, para além do Zeca Afonso que falaste agora, quem é que são aqueles teus mestres que te fazem vibrar? Nem vou dizer que é aquilo que tu ouves para te inspirar, porque isso é, acho que é todo um outro, outro universo.
0: Yeah, eu vou dizer uma coisa, eu fui um gajo sempre sem. Havia na escola, havia a malta do heavy metal.
1: Sim.
0: Havia os punks. Havia. Pronto.
1: E no Barreiro havia muito marcadamente isso.
0: Muito. Heavy metal, claro, nunca. Alguma, com exceções de algumas bandas ou alguma música que pudesse também ouvir, etc. Mas o que eu te quero dizer é assim, eu era um gajo que ouvia tudo. Estás a ver?
1: Sim,
0: do
1: sim,
0: pop,
1: sim.
0: Do desta vertente. Não, do José Afonso, música portuguesa também, e pronto, nunca tive assim um género que fosse assim uma... Agora, claro, como referência dizer-te assim, claro, poderá ter a ver também com a voz grave, com aquilo. Os cantores que eu gosto não são cantores, por norma, né? No sentido de Leonard Cohen, né?
1: Sim.
0: Também de Cave, mas há os cantores que de facto não são.
1: Então tenho aqui uma coisa para acrescentar.
0: Diz.
1: Desculpa estar a interromper. Para acrescentar a este momento da conversa. Que é, há muitos anos, Chris Ackman dos Walkabouts vivia em Portugal.
0: Sim.
1: E produziu um disco dos Randogs, até que o primeiro álbum deles é produzido pelo Chris Ackman. E eles estavam em estúdio e o Roland Pop, que era o vocalista, um alemão que residia em Portugal na altura,
0: okay.
1: Também tinha uma forma de cantar que não era propriamente um cantor.
0: Exato.
1: Não é? E o Ackman, a meio ali da gravação, virou-se para ele e disse assim: Roland, sabes uma coisa? Gajos como tu e eu não somos cantores. Gajos como tu, eu, Nick Cave, falou de mais uns quantos, o Leonard Cohen também, não sei o quê. Somos stylists. E aqui é toda a diferença. Não,
0: pronto, pronto, acredito, pronto, tudo bem. Era menino
1: para lá. Portanto,
0: sim,
1: há uma forma de.
0: Há uma forma, há qualquer coisa. Eu vou-te dizer,
1: tu diz as palavras muito, muito bem, cantas.
0: Sim.
1: Quem te ouve, quem ouvir este disco, percebe exatamente isto que eu estou a dizer. Tu usas, tens um à vontade no trato da palavra e a forma como dizes cada palavra.
0: Yeah.
1: que parece que cada uma delas é pensada ao ínfimo pormenor. Não sei se é.
0: Não, sabes o que eu acho que seja. Eu percebo o que tu estás a dizer. É falar muito comigo quando se escreve.
1: Ok.
0: Estás a perceber? E acredito que isso depois dá treino. E depois poderá surgir com naturalidade, não é? Os monólogos. Sabes a quantidade de vezes que eu li aquilo? E quando aquilo. Quando se escreve, a palavra já vem, já traz o som. Já traz a intuação da frase. E isso. Eu acredito que isso nos leva para tão dentro de nós, né, que depois. Depois a coisa torna-se fácil. Ou não digo fácil, mas simples e verdadeira. Pronto, genuína, porque ninguém pode andar a enganar ninguém. Armado não, eu agora falo bem, digo bem, isso não existe, não é? Não acredito nisso. Portanto, acho que tem a ver com isso. Falar muito, dizer muito. Tanto no cantar como no falar. Quando eu digo no falar, nos monólogos, né? quando te apresentas para as coisas. Já.
1: Este disco é um lote de canções separados ou existe...
0: com diferentes tempos,
1: alturas, não é?
0: Ui, Jesus.
1: Pronto. Yeah. Não há aqui um conceito, não partiste de um conceito, ok, vou escrever aqui um disco à volta
0: não,
1: de...
0: não.
1: Portanto, isto é
0: da vida inteira. Da vida inteira, quase. É mesmo, quase a vida inteira. Sim, canções com muitos anos.
1: Mas eu sei que já estás a pensar num próximo. Quer dizer, sabes, este próximo já tem um prazo de validade de escritura mais pequena ou foste à mesma lá atrás?
0: Não,
1: coisas soltas?
0: É assim, o que eu não estou, ou seja, não estou a pensar num disco atualmente. O que eu estou é a fazer canções.
1: Ok.
0: E estão-me a surgir canções de uma forma um bocadinho diferente daquelas que. Quando eu digo um bocadinho diferente é porque, pronto, eu acho que são um bocadinho diferentes de facto. E estão a surgir canções. Estão a ver? 4, 5 canções assim num espaço de tempo, que eu demoro tempo a fazer canções, não é assim. Não é pela melodia, não é pela. Pronto, mas até que a palavra se funda na canção, até que eu faça. Porque não sou escravo, nem quero ser escravo de refrões. Estás a ver?
1: Uhum.
0: Não quer ser escravo de refrões. O refrão surge naturalmente, às vezes, como um. Não é? Como um. Pronto, um subtão que surge ali na canção, uma cena. Mas não, é mais texto. Estás a ver? Tem a ginga do. Depois terá uma parte, se calhar, mais melódica, tudo bem, que poderá ser. Faz que se aproximasse a um refrão. Mas pronto, estão a surgir coisas novas. Pá, estou com vontade de E coisa que nunca fiz, ou nunca toquei sozinho. Toquei, mas nunca de uma forma apresentar-me eu a solo a fazer coisas, estás a ver?
1: E estou a pensar, quando dizes a solo, é tu sozinho e guitarra?
0: Eu sozinho e guitarra.
1: Okay.
0: Eu sozinho e guitarra, pronto. Não quer dizer que quero colaborar com pessoas sempre, fazer sempre com pessoas, até porque tenho pessoas com quem. A nível das guitarras, o José Mendes, o Fast Eddie, o Rui Sousa da Mosca, ou seja, gente com que consigo ter uma cumplicidade de arranjos e de. Que torna a coisa fácil de acontecer. Mas também tenho necessidade de sozinho. Sabes? Estou a sentir essa necessidade sozinho. E quando muito com trompete, porque eu faço bons trompetes de boca, sabes?
1: É?
0: Mas tenho um amigo, um trompetista, o meu amigo Bento, e então estou a pensar em quase. Ele até. São melodias, chegamos lá sempre assim, boca, estás a ver?
1: Okay.
0: As melodias surgem, pá, pá, pá, pá, e a gente assim, então fazer assim uma coisa assim, mais despedida.
1: Sim, e uma guitarra acústica ou um trompete leva-se facilmente para qualquer lado.
0: Para
1: não?
0: Qualquer lado, então, ora, está. E qualquer lado, olha, daquela escadaria, ali sentam-se 10, não é? Nós ficamos ali ao centro, um bocadinho para a esquerda, e fazemos o concerto. Então, é isso.

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0: que é que te leva a escrever hoje em dia? É uma coisa que eu às vezes acho curioso. O que é que desperta essa vontade?
1: Sabes, eu acho que falaste há pouco da música de intervenção. A intervenção, nós como pessoas teremos sempre que intervir, não é? De alguma maneira. As coisas estão feias, não é? A vida não está bonita. As pessoas estão tristes, há gente a viver com condições miseráveis, a vida está insuportável a vários níveis, não é? Pronto. E claro, escrever, noto nitidamente que, como te disse há pouco, eu não vou escrever sobre deliberadamente, olha, vou escrever sobre isto, sobre este mal da sociedade, ou sobre, não é? Mas que as canções vêm, por vezes, né, com esses toques, né, que me perturbam, que me inquietam, né, mas pronto, não consigo é ser panfletário. Não consigo é ser, na maioria de, pronto, não consigo, nem tem que ser. Está. Mas a cena social está sempre presente nos meus textos. Acho que isso está, que é visível, mesmo neste disco, né?
0: Sim, sim, sim, disco,
1: sim. A humanidade, né? O relacionamento entre as pessoas, né? O que é que nos leva, o que é que leva ao mundo a estar como está, né? Pronto. Nós sabemos muita coisa, né? Faz com que isto seja assim, mas pronto. Essas inquietações surgem na arte, ainda bem, no ato da criação, porque significa que estamos vivos e que nos preocupamos, né, em viver com os outros.
0: Certo. Agora que tens. Lançar o primeiro disco é sempre um problema, não é? Porque depois do primeiro toda a gente vai pressionar para ver o segundo, tal como estavas a dizer, estás a escrever canções e há de acontecer. Mas o primeiro passo é sempre o mais difícil, não é?
1: O fazer o primeiro.
0: O primeiro,
1: não é? Sim.
0: O assumir essa. Sim. Tipo, porque agora Miguel Patrício existe.
1: Yeah. Mas eu não passo cartão a essas coisas. É não. Sério. Não, não é coisa que me. Sabes? Isto é diferente. Às vezes há escritores fazem um grande livro, não é? Não é o caso. Isto é um disco de Miguel Patrício, ninguém conhece, poucos conhecem. Portanto, não tem projeção nem tão pouco para gerar em ti sentimentos de. Epá, o segundo tem a expectativa do segundo. A expectativa do segundo não é expectativa nenhuma. Não é? Há de ser o segundo porque foi feito um primeiro. Mas para ser feito é porque há de ser qualquer coisa de novo e que me interessa fazer e tenho vontade de fazer. Só não faço. Então, isso não é por aí que essa cena das expectativas ou de ser o segundo.
0: E às vezes há aquela coisa de eu gostaria de deixar um legado, etc, etc. Não há nada dessa treta em ti.
1: O legado é outro. O legado é quem ouviu. Foi aquele momento que ficou, estás a ver? Foi aquele olhar que se cruzou, foi aquela coisa. Isso é que os legados, esses é que são os grandes legados.
0: Se tivesses que escolher deste disco, eu sei que isto é difícil, não é? Porque são todos filhos, claro, do mesmo pai, não é?
1: Claro.
0: Mas se tivesses que escolher assim duas ou três canções deste disco,
1: sim,
0: quais é que são aquelas que.
1: Com facilidade, é? Digo isso, sim. Porque as canções, quando falo das canções, é o texto, né? E a, sim, maneira como musicalmente a coisa resultou, né?
0: Sim.
1: Bolinhos. Gosto muito do Bolinhos. Gosto muito.
0: Confesso que foi aquela que me saltou logo. Yeah.
1: Gosto muito do Bolinhos. Gosto muito dos Tomates do Dilúvio, que não é uma canção muito fácil, se calhar, de coisa, mas que eu gosto muito dela. Gosto muito dos Tomates do Dilúvio. E gosto muito. Qual era a outra? Gosto de todas, claro. Mas pronto, falando dessa maneira, né? O que é que. Que é. Estava a esquecer do Peniche, gosto muito do Peniche. O Peniche é das coisas, estás a ver? Eu não sou tocador, não, está assim no sentido da guitarra, pronto, tecnicamente, pronto, não interessa. Mas as palavras, assim, o balanço do Peniche, aquele balanço inicial, muito primário, muito, mas com uma dolência assim, e que pessoas palavras. Esse texto já existia. Isso era um texto, não era uma canção. Era um texto. Que foi depois mutilado, hã? Para entrar, para servir aquele balanço que eu arranjei na guitarra. E fiquei maravilhado, porque gosto daquilo, pá. Gosto do texto, gosto da canção, do balanço, gosto da forma como musicalmente reagimos aquilo. Bolinhos, Peniche, Tomates do Dilúvio, acho que são aqui elas três que eu.
0: Oh.
1: Que eu. Yeah. apesar de gostar de todas.
0: De todas, como é óbvio. E sendo tu uma pessoa que dá tanta importância às palavras, porquê plano? Só plano.
1: Plano. Plano tem essa ambiguidade ou essa cena de, não é? Plano. Mas tem mais a ver com o facto de ser plano, do que haver um plano.
0: Ok.
1: Estás a ver? É mesmo mais a ideia de ser plano. Estás a ver? A ideia de, não digo de planar, mas de ser terra, de ser plano. Estás a ver?
0: Sim, e ouvindo o disco, acho que isso está.
1: É, não é?
0: Pronto. Acho que está lá dentro. Sim.
1: Acho que é mais isso, estás a ver? Não é um plano.
0: Também pensei muitas vezes que era um plano. É, não é?
1: Apesar de haver uma canção.
0: Sim.
1: O plano.
0: Exatamente.
1: Que começa por chegar ao fim e morre. Não era plano nenhum. Não é? um dia tracei um plano. Eu, quando estava a gravar a canção, estava lá no Miguel Lima, eu com a guitarra. Aquilo era, começava eu primeiro com a guitarra, depois é que entrava a voz, não é? Mas depois eu cliquei, não. Um dia tracei um plano, entrei logo de voz e guitarra, estás a ver? Pronto. E depois o desfiar daquilo, o plano acaba. Não é plano nenhum. Não há plano nenhum. Mas o disco é plano.
0: Aqui há algo que eu também acho na tua música, ou nas tuas letras, não é? Que é. Tu brincas com as palavras e às vezes não levas a coisa demasiado a sério. Ou há ali um ato de meio provocação.
1: Sim, sim. Sim,
0: é isso?
1: Sim, claro. Claro que há. Nem imaginas essas três ou quatro últimas que fiz. pois. Mas como te digo, por alguma razão fui por ali. Sabes? Não mandei para provocar, para não.
0: Não, fui por... não é uma provocação gratuita, não é um confronto.
1: Claro.
0: Quando há confronto, diz-se.
1: Sim, sim.
0: Até é um confronto muito elegante, não é?
1: Sim, sim, mas há provocação. A ideia é provocar, claro. Provocar. Pelo menos provocar. Reações.
0: Exato.
1: Não é? Porque é isso que eu gosto também. O que é que eu gosto de. São reações. Há qualquer coisa que mexe, não é? Qualquer coisa que. E espero que, assim como há coisas que nos tocam, também tocarão os outros.
0: Sim, e por exemplo, no caso do Bolinhos, não é?
1: Sim,
0: com a tua voz assim solene e tal,
1: yeah.
0: E depois quando percebes de que é o Bolinho.
1: Claro, não é? Exatamente. Depois está contextualizado, não é?
0: Certo, claro que sim, claro que sim.
1: De uma forma.
0: E percebes que, afinal,
1: claro,
0: aquele Bolinho é uma outra coisa.
1: Claro, exatamente.
0: Miguel, olha, tive muito prazer em conversar contigo.
1: E o meu
0: não sei
1: também.
0: Se deixámos aqui alguma
1: e o
0: coisa
1: meu
0: de.
1: Também foi grande o meu prazer também.

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0: Alta atenção hoje especial dedicado a True Void. O álbum de estreia já cá está. Intitula-se Forsaken. Em estúdio temos o Pedro Gonçalves, o Jesus Marques e o João Amado. Muito boa noite, meus senhores.
1: Boa noite.
2: Boa noite.
0: E obrigado pela visita.
1: Obrigado, nós pelo convite.
2: Obrigado a nós pelo convite.
0: E desculpem o atraso, eu a pensar que tinham sido vocês a atrasar-se e afinal fui eu.
1: Acontece, é muita coisa.
0: É um bocado, mas enfim, o que interessa é que fiquei muito e agradavelmente surpreendido por esta
1: história. Gostaste?
0: Gostei, sinceramente, não estou com tangas. Eu quando digo é porque gostei. Hoje estive a ouvir com mais atenção o álbum e gostei sinceramente. E depois também percebi que vocês já são assim, raposas experientes, alguns de vocês.
1: Mais ou menos.
0: A sério, vá. Há em malta que já andou por vários grupos. Não todos, eu sei. Beyond Carnage é uma banda que me saltou à vista porque, epá, eu cheguei a pensar quando aquilo foi editado. Há quanto tempo? Já não me lembro.
1: Acho que foi 2018.
0: Mas, portanto, há aqui malta dos Beyond Carnage. O que é que aconteceu a essa ideia?
1: Epá, acabou.
0: Porque já não
1: tinha... Porque o line-up andava já para trás e para a frente a trocar de membros e, epá, e aquilo ganhou ali um peso, mas não era peso musical, uma aura fodida. E pronto, e teve que acabar. Não havia hipótese.
0: No future.
1: Yeah. Não tinha, era complicado já conseguir. Já não se conseguia acertar com. Depois entrava um, saía outro, depois voltava a entrar e aqui, pronto, perdeu o interesse. A malta depois começa assim, tipo, assim ainda não anda para a frente.
0: Desmoralizar, não é?
1: Exatamente. Yeah.
0: Ok.
1: Não se anda para a frente, aqui é sempre a mesma coisa e a malta começa a desmoralizar.
0: E a expressão não passa da cepa torta.
1: Foi um bocado por aí.
0: Portanto, esta voz é do João Amado, uma das pessoas dos Beyond Carnage. Há outro elemento, que é o baterista, não é?
1: E há o Abreu. Yeah.
0: O Abreu.
1: O Jesus também chegou a tocar no início do fim.
0: Ah, foi?
1: Yeah, o Jesus esteve no início do fim.
2: Ensaio e sei lá, a culpa foi minha.
0: Portanto, nesse caso não conseguiste fazer milagres.
2: Não, estava em dor.
0: Que gracinha. Aquilo já estava mesmo complicado.
2: Já estava.
1: Estava em cacos.
0: E então, a mudança foi imediata para True Void?
1: Não.
0: João, explica-me isso, faz favor.
1: A gente acabámos com Beyond. Eu depois, entretanto, continuei com o Jesus, os dois sozinhos, a ir ao estúdio para tocarmos os dois. Pronto.
0: Íamos para lá descarregar.
1: Íamos lá fazendo palhaçadas e curtindo uma beca e não sei o quê. E depois, decidimos iniciar outra coisa e convidámos o Abreu. Pronto, depois a partir daí é que juntámos com o Abreu, começámos a ver temas novos e a fazer coisas diferentes, não bem, já com um intuito um bocado mais a rasgar entre o Doom e o Dead, não ser aquele Dead Metal chapado americano, que era o que a gente tentava fazer em Beyond Carnage.
0: Porque essa mudança e esse cuidado? Porque vocês evoluíram como músicos?
1: Não sei, eu comecei a ouvir outras coisas também.
0: Ah, ok,
1: tipo,
0: ok.
1: Comecei a ouvir, influenciou-me bem. Tipo Crypts e não sei o quê. Essa onda mais raw e a mistura do Dead Doom. E comecei a fazer. Influenciou-me a fazer o que. Esse tipo de som.
0: O que está aqui estampado.
1: Yeah.
0: Vocês tiveram uma. Fundaram-se, portanto, em 2023.
1: Sim.
0: Bota a faladura, Pedro.
3: Foi para o final do ano, 2023, mas para o final, tipo outubro ou assim.
1: É capaz, já não
3: foi quando o João falou comigo para ver se eu queria juntar-me a eles. E foi aí que depois começámos a tocar e lançámos depois a demo tape em 2024, em março, se não me engano. De 2024.
0: Caramba, isso foi tão recente e vocês não se lembram, já estão assim tão apagados.
1: Eu, datas cronológicas, a minha mulher vai ouvir isto e ela diz, tu és uma merda a dizer cenas de tempos e isso.
0: Pronto, acontece, eu tenho algumas
1: coisas. Há coisas que aconteceram a semana passada e eu digo, isto já foi há 3 ou 4 meses. Não foi nada, isso foi a semana passada.
3: Não,
1: a minha temporal está toda arregaçada.
3: O álbum até ficou pronto mais cedo. Só depois, como apanhava, era dezembro, janeiro, são meses complicados para estar a pôr coisas cá fora, então acabámos por estender e esperar por fevereiro.
1: A editora também tinha já também edições já tinha planeadas para essa altura.
3: Depois é janeiro, passagem de ano, Natal, é, o pessoal está noutra. Portanto.
0: E o Pedro, diz-me uma coisa, tu não tiveste noutras bandas? Tiveste, só o que é que não queres dizer?
3: Tive, mas nunca fizemos assim nada de...
0: Nada?
3: Não, quer dizer, fizemos uns concertos, mas nada de mais.
0: Vocês são todos da zona de Sintra?
3: É.
0: Da linha de Sintra?
3: Ao pé da, ali da Monte Abraão, Massamá.
1: São Jesus aqui é de Caracas.
3: São Jesus é da, ali da...
0: A linha de Sintra de Caracas.
2: Lá em Cordilheira.
1: Também.
2: Cumprida.
3: O Abreu...
1: A Cordilheira de Sintra.
0: És o embaixador.
3: Foi, o Abreu está ali em Barcarena e o Bruno está a Massamá também.
2: Também. Yeah.
0: Jesus, e tu vieste parar aqui como?
2: Aonde? Portugal,
0: sim,
2: a banda.
0: Portugal, a banda, tudo isso.
2: A Portugal é...
0: Foi de avião, pronto, já subi e não foi a nada. Ok. Para a banda, foi mais fácil, terá sido.
2: Epa, eu lembro que foi durante o Covid, todo mundo fechado.
0: Sério?
2: Depois contactei a João por Facebook, não sei como, mas falamos, ele me mostrou outro projeto que ele tem, pronto. Depois passou o Covid, passou um ano, dois anos, algo assim. Y él me contactó y me dijo, ¿estás con banda? Él le dice, no, ¿quieres tocar con nosotros? Y yo, pues, porque era con Billón Carnas. Ahí ensayé con Billón Carnas, acabó todo, la culpa fue mía.
0: No fizeste milagre.
2: Pronto, ahí no conseguí. Y pronto, entonces después seguimos ensayando, no solamente, a veces convidamos a otros músicos que conocíamos, X, y hacíamos barullo a ver qué salía. Y después, bueno, se fue consolidando lo que queríamos hacer. Apareció Abreu, luego Pedro y por último Bruno.
0: Ok, ok. E tu, como músico, começaste cedo ou, por exemplo, na Venezuela, nós temos a noção que se calhar a vida lá não é fácil para se comprar um instrumento.
2: Exatamente. É complicado. Se se consegue, ou se se conseguia já agora, antes de eu sair, era... Compro un carro, compro comida, compro un baixo, unas cordas, todo...
0: Es muy complicado mismo.
2: Es una shit, exactamente.
0: Okay. ¿Y comenzaste a tocar con qué edad en ese caso?
2: Como músico, creo que fueron a los 15 años. Mi papá didácticamente, democráticamente me dice, va para una estudiantina y va a tocar esto y punto.
0: Okay.
2: Era así. Pronto, era mandolina.
0: Okay.
2: Toqué mandolina... Aprendí música, leer música, algo así. Pero en realidad no gustaba mucho porque era música venezolana. Yo nunca gusté de la música venezolana.
0: Okay.
2: Pronto. Y después comencé a oír rock. Era un adolescente. 15 años, 16 okay. años. Y la música que oía, Guns N' Roses, Metallica, Nirvana, más en la mandolina.
0: ¿Mas cómo es que tú tenías acceso a esa música?
2: Llegaba en la radio, eso. Solo que... aparecía tres meses después, un año después, un álbum. Cuando comprabas, por ejemplo, un álbum negro, salió en 91. Ahí llegaba, sí, ya en los 90 tardaba eso. Antes, en los 80, eran tres años.
0: Pues, era como
2: de diferencia, pues.
0: Cada manera así un querido.
2: Y pronto, entonces comencé a oír esa música y a tratar de tocarle en la mandolina. Ahí ya después vendí la mandolina y compré el bajo.
0: Okay. ¿Y preferiste el bajo o una guitarra?
2: Siempre preferí el bajo, no sé, siempre me gusté más del son. Guitarra tive, mas no, siempre estaba enfocado en el bajo. A veces yo decía, oh, hoy ve el bajo ahí. A los meus amigos, él le falaba, no estoy a oír nada, tú estás a mentirme. No está. E foi assim que comecei, até agora.
0: Olha que tu, se calhar, essa herança do ritmo e do baixo vem da música venezuelana que tu não gostas. Tem muito ritmo, não é?
2: Tem mais ritmo, sim. Isso é o que não gosto da música latina.
0: Isto é tramado, é tramado. Pronto, calculo que vocês mandolim não dominam, música venezuelana também não, mas conseguem comunicar através da linguagem do metal.
2: É, exatamente.
0: É
1: o metal aquelas... é que nos une.
0: Ora bem, é a nossa terapia. Portanto, 2023, primeira demo cá fora. Conseguiram, através da demo, o contacto com a editora?
1: Não.
3: Não.
0: A Maldito?
1: Maldito Records, é. Isso só veio mesmo mais tarde, só veio em 25, yeah. Pai no verão ou qualquer coisa assim.
0: Mesmo, mesmo?
1: Já, yeah. Antes de termos o álbum completado, já aí gravado.
0: Ok.
1: É que eu entrei em contacto com o Duarte e começámos a falar. Pronto, simplesmente eu vi que eu tinha lançado umas coisas e atirei o barro à parede.
0: A Maldict é uma editora nacional.
1: Yeah. É recente, é bastante recente. Yeah, é bastante recente. E, pá, e mostrei-lhe a demotape e algumas músicas que tínhamos gravadas de ensaio e não sei o quê, e mostrou-se receptivo e gostou. E pronto, a partir daí fomos falando. Quando tivemos tudo gravado e tudo masterizado, mostrei, ele gostou. Pá, vamos editar isto, já.
0: É incrível, eu fico, confesso, muito surpreendido porque tenho assistido a várias pessoas do vosso lado que são músicos amadores já, não são profissionais. Bem, alguns até são. E a quantidade de coisas de artistas, de música que está a ser feita no nosso país, assim, de forma do it yourself, como nunca existiu antes, e ainda por cima com a qualidade. Eu tenho essa pergunta para vos fazer daqui a bocadinho, porque me surpreendeu, porque a captação está muito boa. Não sei se vocês trabalharam com o produtor ou não, mas já vamos falar sobre isso. Já me estão a abanar a cabeça a dizer que não. Pronto, está tudo estragado. Vamos ficar com mais música dos True Void. Aí fica Forsaken. É o primeiro álbum deste coletivo que nos chega da linha de Sintra via Caracas, com o nosso amigo Jesus Marques. Aí fica Forsaken, True Void.
4: Alta atenção.

0: edição.
1: O Void, o primeiro álbum está aí, intitula-se Forsaken. Em estúdio temos o Jesus Marques, o João Amado e o Pedro Gonçalves. Meus senhores, a temática, o vosso site, parabéns, banda extremamente organizada. Normalmente não acontece assim. Temos o Bandcamp está devidamente apetrechado, YouTube também. Fica muito admirado por isso. Não é que as outras bandas não o façam, também o fazem. Mas vocês têm ali tudo direitinho e muito bonito. De onde é que vem essa organização toda?
2: É o Pedro.
3: É o facto de ser programador.
1: Ah, pronto, lá está. Ok, pronto. Então, temos um batuteiro na casa.
2: Não,
1: ótimo, ainda bem.
3: Muitos anos a trabalhar como programador, a fazer sites e coisas do género, e acaba por me facilitar a fazer essas coisas mais rapidamente.
1: Mas já não trabalhas nessa área?
3: Trabalho.
1: Ah, continuas, ok. Pronto, não, parabéns. Fica realmente surpreendido porque nem estava à espera. Aliás, foste tu que me enviaste o e-mail e estava lá os links todos, Spotify, isto e aquilo e não sei quem, como adquirir bilhetes para a primeira viagem a Marte. Estava lá tudo, man, era só uma cena.
3: Ainda tentei vender um bocadinho dentro da lua. Não, mas sim, a cena de ser programador ajuda-me nessa parte de fazer o site.
1: O site está bonito, está simples, está eficaz, e por lá se diz praticamente tudo. Vocês fazem um som que é influenciado pelo death metal mais europeu, por assim dizer, com umas vertentes doom. Há lá um som de guitarra que me fez lembrar muito em doom. Se calhar estou enganado, mas não sei porquê fui para aí. Mas também se pode ir para Paradise Lost. Mas se calhar também não, porque realmente vocês conseguiram agarrar ali uma... algo que é vosso. E isso é de pessoas que estão obviamente concentradas e que já têm um bocado de noção do que é que estão a fazer e ainda não andam aí a boiar, por assim dizer. As letras, quem é que trata de escrever?
3: A maior parte sou eu que trato das letras.
1: O programador, portanto.
3: Na maior parte das vezes pego num tema, tento fazer um...
1: Um tema o quê? Uma ideia, um conceito?
3: Uma ideia, um conceito, sim.
1: Ok.
3: O que o mundo nos dá muito hoje em dia, portanto não é difícil.
1: Pois, infelizmente, é.
3: Pronto, faço a letra, depois vamos fazendo as músicas, depois consoante a música vamos vendo, ok, qual destas letras é que a gente consegue encaixar aqui. Depois acabamos sempre por fazer umas alterações, que é para a coisa encaixar. Fazer uns cortes aqui, adicionar umas coisas ali, que é para o João depois, quando mete a voz na música, a coisa encaixar melhor. Mas normalmente é assim, vem-me uma ideia, eu, ok, vou querer escrever sobre isto e vou começando a escrever. Depois tenho assim uma série delas guardadas e a gente vai vendo se alguma delas vai se ajustando. Normalmente a gente ouve a música e a música também, a própria música em si, só sonoricamente, dá para a gente, ok, isto é mais tipo isto ou mais tipo aquilo, a gente vai ver, vou ver se tem ali alguma
1: suscita
3: coisa.
1: Emoções e que eventualmente se enquadram nas palavras.
3: Exatamente.
1: E tu, João, é complicado para ti cantar ou vociferar alguma coisa, porque eu sei que não és o vocalista de
2: vocalista de obrigação.
1: Fostes

0: Qual de vocês é que pode cantar? O Jesus disse que não fazia milagres.
1: Exatamente.
0: E avançaste tu.
2: Já teve que ser.
1: Teve por que acaso, ser. Quando ao final de Beyond Carnage, eu pergunto para ele, tu consegues cantar e tocar? Mas eu acho que sim. Ah, bueno, então sim, já estava. Vocalista e guitarra. Só.
0: Como é que foi essa aventura?
2: Epá, foi tentar arranjar um atalho. Não tentar. Epá, sim, acho que minimamente
0: conseguiste, óbvio, está exposto. Agora estou a dizer
2: minimamente, sim.
0: Eu queria dizer era como é que conseguiste eventualmente.
2: Epá, com bastante trabalho também. Porque estar a tocar a guitarra, eu vou-te ser sincero, eu se pudesse ser só guitarrista, era só guitarrista, que eu gosto é de tocar a guitarra. Mas epá, é um shortcut. Ter que estar a arranjar mais uma pessoa e depois epá, decidimos então, epá, eu vou tentar. Pronto. E tentámos e aos poucos a cena foi ganhando algum corpo e eu fui-me sentindo mais confortável e tudo mais a tocar e a tentar.
1: E já tentou ser só vocalista, só que não resultou também, não.
0: Só porque tinhas vergonha. Sentias despido, alguns dizem isso.
2: É, porque a minha cena é mesmo a guitarra. Estás a ver? Yeah. Essa é a minha cena. E é isso mesmo, porque o ser vocalista foi mesmo só para ter um atalho e para não estar a arranjar mais pessoas ou experimentar, ou seja, aquilo que for. E decidi experimentar e depois a malta, pá, só há qualquer coisita, não é espetacular. Epá, não, mas pronto. É o que se arranja. Mas pronto, conseguimos avançar assim. Mas sim, mas eu gosto mais é da guitarra, sim, sem dúvida.
0: Compreendo isso e aliás há músicos que referem isso. Que eram outra coisa dentro da banda e depois que só com o microfone se sentiam muito. Epá, sentiam-se inseguros. Sem a guitarra tu sentes-te eventualmente mais à vontade porque é por ali que tu fazes melhor a tua matemática em termos de música, eventualmente.
2: Sim, com a guitarra, sim.
0: E vocês neste caso são os Lynyrd Skynyrd da cena Death Doom, porque têm três guitarristas, não é?
2: Três guitarras.
0: Não era melhor ter um teclista para facilitar mais as coisas?
2: Ah, não. Estes são com teclas, não.
1: Não,
2: é uma cena que não.
0: Olha que
2: não
0: até foi. Os Candle Mass de vez em quando punham teclas.
2: É assim,
0: e não tem três guitarristas.
2: Aí no disco há uns bocadinhos que têm umas teclas. Para criar aquela ambiência
0: tem
2: mais bonita.
0: Sim.
2: Mas não, teclista não. Na palavra clássica teclista tens um gajo a tocar o mesmo teclado. Não, acho que não faz sentido. Pelo menos para aquilo que nós estamos a tentar fazer, não. Não coisa. Não fazia assim muito sentido. E eu sendo a ter três guitarras, é porque eu estava a tocar e a cantar. O Pedro estava a tocar também. Mas nós, queríamos tipo, isto tem que haver aqui uns leads e tem que haver aqui umas melodias e não sei o quê. Depois aí é que entrou o Bruno. Para fazer esses floreados todos, os shows e não sei o quê, não sei o que mais. E depois era o que Jesus estava a dizer. Então fica só o Pedro a tocar a guitarra e eu agarro-me só ao microfone. Não, só estar a agarrar, não. Então pronto, olha, eu continuo a tocar a guitarra e a cantar, olha. Foi por aí, não é nada.
1: E o som ficou bué de cheio. Ficou bom.
0: Sim, ao vivo resulta certeza.
2: É porque tens sempre uma guitarra, tens uma parede a fazer a mesma coisa, pronto, que é a parte rítmica e
0: uma
2: depois
0: parede de som, sim.
2: Pronto, isso é.
0: Não há ali movimentos.
2: Isso não há volta a dar. Ainda por cima, como o Bruno está sempre a fazer coisas diferentes de nós. Eu nunca se encontro a fazer aquilo que nós estamos a fazer. E se fosse uma guitarra de cada lado, tal e qual como assim é, ou seja, o som ia ficar bada coxo. Porque tinhas uma guitarra só a fazer ritmo de um lado e outra guitarra a fazer solos e melodias do outro só. Porque ele não faz ritmo connosco. Estás a ver?
1: Melodia,
2: e então, tipo, a gente quando dá uma das guitarras ritmo que não toca, nota-se logo diferença. Nota-se logo diferença, até nos ensaios.
0: Dá para perceber, obviamente, na dinâmica das coisas. E vocês já conseguiram alcançar uma das salas mais bonitas que temos na nossa cidade, sem desprimor para as outras, o RCA, temos o Lisboa ao Vivo, A República da Música apareceu agora, entretanto. Pai, confesso que as outras todas também não as conheço. Titanic Submerge, já lá tive também. Mas no RCA, logo assim, à primeira, à bruta, como é que conseguiram isso?
2: Foi, isso foi no concurso do Nada.
3: Do Nada, sim. Foi no concurso do Nada, fez o ano passado, para levar uma banda a ir tocar no festival.
0: Nada sim. Fest.
3: Nada sim. Fest.
0: Sim. Ok, ok. E ganharam, não?
2: Não.
3: Juízo só.
0: Então,
2: pá, ganhámos experiência. Foi fixe.
3: Foi a primeira vez que a gente fizemos cá fora, pudemos pôr as coisas cá fora, tivemos bons comentários e pessoal a falar. Portanto,
2: foi o nosso primeiro concerto.
3: Foi.
0: Ainda por cima.
2: Foi. Yeah. E eu estava boeda doente.
0: Ainda por cima.
2: Estava boeda doente. E o caricato diz tudo, pronto, aqui é fixe.
0: Não, enquadrava-se na cena do Hume.
2: É pá, não, mas a voz estava com aquela voz de pito, estás a ver? E o engraçado. Pá, mas a cena correu bem, até. Dentro, pá, correu fixe. E foi a gente curtimos. Yeah. E o mais importante é a gente ter curtido. Pronto, a malta que lá estava a assistir também gostou e deu um bom feedback. Mas, pá, pronto, as coisas são como são. E então, eu depois estávamos. Pronto, disse tudo do concerto e não sei o quê. Estava a voltar e estava a levar o Jesus a casa. E eu estava, para já estava completamente afónico. E depois, pronto, a GNR mandou-nos parar.
0: Pá, mas vocês andam aí com uma cena, meu.
2: Mandou parar, tudo bem, documentos e não sei o quê, não sei o que mais. E o gajo, você está assim com a voz esquisita. E eu, estou com a voz toda fodida. Então vem de onde? Vim de um concerto e estive aqui. Devia era de beber um bagacinho. E eu virei para o gato. Pois já tinha bebido um bagacinho, agora se prova o babão, você multava. E o gajo, pois é verdade, tem razão. E eu, pois eu sei que tenho razão. Então não bebeu nada. Não bebi nada, só bebi água. E chá de gengibre para ver se isto passava. Já foi caricato, pronto.
0: Esse episódio.
2: Mas foi fixe. Já. Correu bem, o concerto correu bem, a malta curtiu. E foi o primeiro concerto, pronto, com a malta toda a tocar.
0: Lá está, é emblemática, essa fotografia está no site e está muito impactante. Eu realmente depois vi isso e percebi, mas isto é o RCA, estes malandros já conseguiram tocar no RCA. Pronto, não é logo assim à primeira, e efetivamente, no vosso caso, foi o primeiro espetáculo.
2: Esse foi o primeiro concerto.
0: Para além de estares em baixo e doente, muitas borboletas no estômago, não?
2: Borboletas?
0: Cena do nervosismo.
2: Epá, eu da minha parte é aquele início só do primeiro acorde.
0: Ok. E depois?
2: Depois a partir daí, para mim, pelo menos desaparece tudo. Yeah. Agora com os outros, pronto, não sei se é assim, mas a mim é. Há sempre aquela cena que é o nervoso. Começar a entrar e não sei o quê. E estar a preparar as coisas.
0: Pois.
2: Mas depois, pronto.
0: Tudo corredeio. Yeah. Pedro, para ti foi fácil?
3: Sim, o primeiro acorde é sempre lixado, já nos outros concertos é sempre lixado, mas agora tenho a sorte que a primeira música que a gente tem estado a tocar é ele começa sozinho, portanto quando eu vou já está.
2: É para me sentir mais confiante.
3: Já vou de boa.
0: Já estás aliviado. E tu, Jesus?
1: Acho que está um bocado porque, sério, a última vez que eu toquei ao vivo foi em 2016, 2015, antes de sair de Venezuela. E por mais que seja, eu tinha practicado, sabia a música, mas sempre era aquele, mas lo que dicen es después del primer acorde, los primeros 5 tonos, ya todo corre bien.
0: Eu pensava que no teu caso dizia, isto não é um mandolim, portanto não está nervoso. Estavas à vontade. É um baixo, enfim. Diga uma coisa, está uma frase no site, qualquer coisa como Journey through darkness to fill the void. Abreviei isto. O que é que querem dizer com esta afirmação? Você que é o Pedro. Poeta e o programador.
3: É assim, não há assim. Nós não seguimos um tema específico nem nada, já não nos focamos em algo concreto. A minha ideia, o meu conceito é daquilo que a gente estava a falar inicialmente. Há tanta coisa que está a correr hoje em dia, tão estranho, tão estúpido, que não faz sentido nenhum, que não parece que não aprendemos nada, e podemos pegar em tanta coisa, que há vários temas que a gente pode pegar. Então eu tenho pegado em temas, não querendo ser totalmente direto nos assuntos, mas acho que dá para sentir a escuridão que a vida nos dá, daquilo que se vê que acontece todos os dias, que as dificuldades que se têm, os combates, há um que tem que fala de guerra, pronto, não uma guerra específica, mas fala de guerra. Então aquilo, a gente tenta abranger ali um. Pelo vazio. Há um, supostamente tudo começou do vazio, né?
0: Uhum.
3: Supostamente tudo o que existe hoje em dia era nada, ou era nada, né?
0: Big Bang.
3: Era do nada e começou a haver. Então, isso para nós, seres humanos, faz um bocado de confusão do nada, como é que acontece coisas. E a gente passa. O meu conceito vai assim um bocado, não sendo totalmente direto, passando assim um bocado coisas vagas, mas sempre abrangendo ali alguns temas, a escuridão, as dificuldades que se passa na vida. E pronto, é um bocado por aí. Todos nós, na nossa vida, passamos por escuridão. Se calhar a maior parte das coisas que nós temos na nossa vida é coisas más, então temos que dar valor às coisas boas. Faz parte, então é um bocado por aí que eu. Pelo menos é a minha ideia.
0: Isto com que tu te expressas isso.
3: Com isto, cada vez, cada pessoa pode olhar para uma coisa e
0: interpretar de várias formas.
3: Diferente.
0: Sim.
3: É uma coisa, é o bom da arte, da música, pronto. Mas é um bocado por aí, tendo não ser totalmente direto em muita coisa, mas tentar levar as coisas para um determinado ambiente.
0: Ok. Portanto, é observar o mundo em colapso, como vocês dizem. Sim. Através de uma sensibilidade mais sombria e sóbria, se calhar, também.
3: A questão é essa, é que, por exemplo, uma música pode ser pesada não só pela sonoridade de ter que estar aos altos berros e ser acelerado.
0: Ah, sim.
3: Se a gente juntar a música com letra, se calhar uma música calma com uma letra,
0: o significado,
3: com o significado é muito mais pesado que uma que seja tipo a abrir e que não se diga nada.
0: Exato.
3: Mas lá está, isso é preciso também a pessoa que está do outro lado também ter algum tipo de sensibilidade
0: e ter capacidade para interpretar.
3: E há pessoas que vão interpretar, se calhar, de uma maneira. Ou seja, eu tive um problema na vida, para mim há aqui uma coisa que diz um significado, se calhar para o João passou outra coisa diferente, pode ligar a outra coisa com ele, mas o sentimento esteve lá e todos nós passamos por N sentimentos ao longo da vida. E é que então, estávamos a falar há bocado, é que parece que o mundo está num caminho demasiado sombrio neste momento.
0: Sim.
3: Em vários aspectos, e que o futuro parece está mais difícil de, se calhar, de ver quando éramos. Não sei se é por nós sermos mais velhos e temos uma visão diferente hoje em dia, não sei.
0: Também, tu quando és puto alheias-te um bocado às coisas.
3: Então se calhar até os nossos pais na altura viam, se calhar aquilo que a gente vê agora, pá, não sei, não sei dizer, mas tendo filhos e não sei o que, agora um gajo olha tipo.
0: Tanto
3: é diferente. É diferente a visão. Portanto, está tudo muito escuro e temos que tentar passar pela escuridão, pelo vazio, e tentar sair do outro lado.
0: Vencer as adversidades.
3: Exatamente.
0: É essa a atitude. Não sendo true void, através das vossas influências e tudo mais, não é? Ao vivo, há mais datas já perspectivadas e que vocês possam falar?
2: Temos dia 13 de junho
3: em Setúbal,
2: no Bons Augúrios.
3: 18 de julho no Feijó.
2: Yeah.
3: No Hollywood.
2: No Hollywood Spot. Yeah.
3: 10 de outubro no Porto.
2: Yeah, no Porto.
3: E é isso,
2: e
3: para
2: depois,
3: já.
2: Para já não há nada.
0: Muito bem, portanto vocês já têm assim uma boa agenda para mostrar o vosso novo álbum. E entretanto já conseguiram também ir à Espanha, a Vigo. Deve ter corrido bem, calculo eu. E a ideia é avançar. Maledict está a funcionar bem? Vocês já estão a ter reações a nível internacional? Não.
2: Algumas, já algumas reviews. Já estamos a ter. Pá, que têm sido boas até.
0: Positivas?
2: Sim. Pá, acima de tudo, aquelas que eu mais. Não é mais gosto, mas mais prestei atenção é aquelas que são. Pá, são honestas. Estás a ver? Porque isto não se está aqui para agradar ninguém. A pessoa ouve e diz aquilo que achou. E eu acho que têm sido muito honestas as reviews, que embora tenham sido boas, yeah, mas têm sido honestas, acho eu.
0: Okay.
2: Isto a gente não inventámos a roda, nem perto nem certo. Mas as pessoas, aqueles que têm ouvido, veem que há ali um piquinho de qualquer coisa diferente. Nada que se esteja a inventar nada, mas tem um toquezinho diferente. Isso acho que é a nossa própria identidade já a começar
0: a despontar, sim, yeah. Sim. Foi isso que eu referi, aliás, quando disse que tinha efetivamente gostado. Está aí presente esse. Está a brotar daqui qualquer coisa.
2: Yeah, yeah.
0: E isso é extremamente importante. Então nos dias de hoje não se ouve tanta coisa e é tudo muito parecido uns com os outros. Mas quando uma pessoa ouve e está bem feito e já tem assim um certo ar de personalidade própria, é obviamente mais interessante. Calculo que vocês já tenham muitas ideias na gaveta para a próxima aventura, se calhar não vale a pena falar nisso, mas...
2: Já temos músicas para um EP.
0: Pronto. Se calhar para o ano estamos aqui outra vez no convívio. Não?
2: Muito provável, muito provavelmente sim.
0: E é para um EP ou é um álbum?
2: Não, em princípio há de ser um EP.
0: Ok, ok. Com alguma versão, não?
2: Olha. Who knows?
0: Who knows? Portanto, yeah. Isto é um sim, meus caros ouvintes.
2: É possível, não sei. Por acaso a malta queria fazer. Yeah, tentar fazer uma versão, mas ainda não chegámos a um consenso entre todos.
0: Ok. Ok.
2: Temos. Temos a vontade de fazer isso, mas ainda não escolhemos a música que.
0: Que mais vos representará.
2: Sim.
0: Melhor representará, por assim dizer, a todos. Yeah.
2: Yeah, também tem que ser uma cena um bocado fora do metal. Acho que para fazer tinha que ser uma cena assim um bocado fora. Não ser de uma banda de metal e não sei o quê. Ser de uma cena mais rock.
0: Bauhaus.
2: Rock. Assim. Yeah. Mas.
0: Um hit dos anos 80.
2: Yeah, isso era fixe-me. Eu curto bem a música dos anos 80.
0: Pronto, olha.
2: Ainda por cima, aquelas músicas tipo synth pop e não sei o quê.
0: Tens muitas coisas
2: para. Yeah, muito.
0: Tens. Olha, Ultravox, por exemplo, tentem fazer uma versão do Viena.
2: Olha, fica aí a ideia.
0: É bastante doom. E a pop, vocês se calhar não estão a ver, mas.
2: Não, assim não estou a ver.
0: Mas,
2: mas vamos pesquisar. Yeah. Pode ser uma ideia, vai na volta. Depois estamos aqui, olha, afinal, olha, aquela música foste tu, desta indicação.
0: Isto é uma à parte. Os anos 80 têm imenso gênio, talento e personalidade. Lá está. Surgiram coisas muito interessantes nessa altura.
2: A malta estava a experimentar tudo naquela altura.
0: Era, e estavam a surgir os instrumentos novos, e sobretudo os teclados, o Moog e coisas assim do género, os sintetizadores, portanto aquilo foi um boom de exploração absolutamente incrível. Por lá tinhas o punk, era aqueles que não sabiam tocar nada, faziam três acordes e...
2: Epá, mas aqui o resultado. E estava a atitude.
0: Sim.
2: É como o rap, a atitude. Yeah, a atitude é que era tudo. Yeah, era tudo. Yeah. Yeah.
0: Mas,
2: isso é que fazia a magia, era mesmo a atitude da malta. Não importa se tem um ou dois acordes. Até pode ser mesmo só um acorde. Mas se tiveres atitude e aquilo tiver coisa, já. Yeah.
0: É verdade, passa tudo por isso. E a intenção e a força de se tentar alcançar é o mais importante. E foi isso, por exemplo, que vocês fizeram com certeza. Entretanto, há aqui um detalhe interessante que talvez as pessoas não tenham noção através da própria fotografia da capa, mas esta capa é tridimensional. Podes explicar-me, Pedro?
3: Sim. A capa é uma fotografia que não dá para mostrar o tridimensional da coisa, mas é uma peça que um amigo meu fez. A gente vai fazer um vídeo com ele a explicar o conceito que teve por trás da peça.
0: Ah, boa, sim.
3: Até porque para mim, quando ele me deu isto, a peça, por acaso foi uma altura em que eu tinha levado assim com umas coisas na vida, que então quando eu ouvi isto foi tipo, em vez de ter as facadas na costa, mas fazia-me todo o sentido. Ele já me disse que quando ele começou a fazer foi com um sentido, entretanto quando ele acabou de fazer já estava num outro sentido. Então acho que é interessante que as pessoas percebam que é uma peça tridimensional.
0: Portanto, é um relevo, parece uma Mask of Death, e depois tens parafusos, pregos,
3: espetados por todo o lado.
0: Exatamente.
3: Exatamente. E uma cena de madeira assim grossa, como
0: uma tábua de madeira, sim.
3: Isto eu às vezes tenho um bocado de dificuldade porque era tipo, é uma peça como é um quadro, então eu, como eu sou um bocado leigo nesta parte das artes.
2: É uma espécie de quadro, é tipo, mas não uma espécie, foi feito numa tela de quadro.
3: É uma espécie de quadro, mas é uma peça, então é difícil de explicar. E acho que é sempre interessante de mostrar, porque foi, a gente já teve casos em que tentar explicar e as pessoas ficaram curiosas, então a gente te trouxe para veres.
0: Ok,
3: e de facto é uma peça que a gente, quando ele me deu, para além de eu ficar surpreendido quando ele me deu. Por acaso mostrei ao João, porque eu tinha no carro, e ele disse, pá, isso é capa do álbum, isto faz lembrar o Echoes of the Forsaken, então depois vem o nome do álbum Forsaken, a capa do álbum, parece que tudo fez assim sentido naquele momento.
2: Essa escultura para mim é materialização da música Echoes of the Forsaken.
0: Okay.
2: É mesmo, para mim é isso que representa.
3: Pronto,
0: é a leitura que tu fazes, ok, muito bem. Olha, essa ideia de fazerem um vídeo a explicar a capa era interessante.
3: Eu gostei de, apesar de não ter sido uma coisa planeada, gostei de a arte da música está com a arte de escultura, de quadro, faz todo o sentido que faça uma ligação. Então acho que é algo que a gente pode tentar explorar mais com o Igor, que fez esta peça, porque eu acho que faz, são coisas que a música, juntamente com uma imagem que mostra o que é que a música quer dizer, as duas coisas juntas acho que podem dar muito, algo diferente e muito mais poderoso. Portanto, é algo que a gente pode tentar explorar mais no futuro. E pronto, era isso.
0: É apelativo, sem dúvida alguma.
2: E o videoclipe era precisamente, esse era o ator principal, era a capa.
0: É o vosso Eddie.
3: É, mais ou menos isso.
0: Desculpem a comparação fácil, mas para as
3: não,
0: pessoas...
3: mas é mais ou menos isso. Acho que isto, por acaso, sem ser planeado, se calhar o que ainda acaba por ser ainda mais espetacular é que sem ser planeado isto apareceu-nos.
0: Aconteceu.
2: Foi uma série de
0: aconteceu
2: casos,
0: e fez sentido. Muito bem.
2: E fazer sentido também com, tipo, com a nossa visão da música e. Pá, está brutal. Isso também é brutal.
0: Meus senhores, mais alguma coisa a acrescentar? Visitem o vosso site. Qual é o endereço?
3: Trovoide.com. Trovoide.com.
0: Portanto, é fácil de decorar. É fácil. Por lá também podem fazer a encomenda do álbum, se eu não estou em erro, e merchandising. E vocês têm Bandcamp, YouTube, videoclipes. Já têm quantos?
3: Temos um videoclip e um lyric video. Okay. Não, temos não, um lyric video e um vídeo com. Temos um vídeo com as músicas todas do álbum.
2: Sim. Videoclipe mesmo não temos, só fizemos um lyric video. Só mandamos fazer um lyric video.
0: E não vou investir nisso?
2: Epá, esse é o ponto da questão. Nós íamos e tínhamos intenções de fazer um videoclipe. Mas epá, não dá para desdobrar para tudo.
0: Ok. Compreendo.
2: Foi por causa disso, não foi mesmo por causa de mais nada. Tínhamos intenção e já tínhamos o que é que íamos fazer e a ideia. E para que música e tudo, mas pá, começámos a ver os valores e pá. É pá, é um bocado de coisa. A gente temos que investir, foi na altura depois também de, olha, do local próprio, de começar a arranjar as coisas, para começar a investir, pá, vamos investir numa coisa ou vamos investir noutra. Pá. Tivemos que escolher. Pronto.
0: Meus amigos, oportunidades surgiram.
2: Sim,
0: acho,
2: claro.
0: Portanto, nada se perdeu. Meus caros, agradeço muito a visita.
2: Obrigado nós.
0: Continuem com o vosso talento, não desistam e porta aberta quando tiverem novidades, avisem.
2: Até para o ano.
0: Até para o ano, nesse caso.
2: No início do ano, se calhar.
0: Já está prometido. Vê lá, João. Não...
2: Pá, eu já mandei o barra à parede à editora. E até já lhe mostrei algumas músicas.
0: Maledicto, estou a ouvir. Está o
2: Ricardo.
0: Está o mercado entregue. Enfim, alta atenção especial dedicado a True Void. Forsaken é o nome do álbum de estreia. Em estúdio estivemos com o João Amado, Pedro Gonçalves e o Jesus Marques. Alta atenção, True Void.
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Alta atenção, Antena 3, esta semana, este fim de semana, melhor dizendo, que temos o regresso do Alvalade Arise, em Alvalade, Alentejo, 22 e 23 de maio, sexta e sábado. Na sexta-feira por lá, Danger Machine, Godark, Nihility, Phil Inigrante, o Infernalium, Cavilha. E no sábado será a vez de Fear of Love, Last Piece Before Death, Chaos Addiction, Verme, Pitch Black, Destroyers of All, Toxical, Ectomorph, Alpha, Warhead e estes Gamma Bomb, que deverão tocar este tema título do mais recente EP, Necromicon Automaton. Os Gamma Bomb ao vivo em Alvalade, no Alvalade Arise, a não perder, o ambiente é excelente em Alvalade, Alentejo. Por lá estarão também os Ectomorph, que nos chegam diretamente da Hungria, são as duas bandas internacionais nesta edição do Alvalade Arise, Gamma Bomb e Ectomorph. Eles devem tocar esta Pure Hate. Ectomorph no Alvalade Arise é este fim de semana, sexta e sábado, 22 e 23 de maio, Alvalade, Alentejo.